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6: Vamos que vamos! E eu, Pai Jacomini, chego pra ser sua companhia nessa hora. Se liga, participa com a gente, bora curtir muito mais.
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0: Paulo na sua programação preferida. Sou Paz Jacomini pra te fazer companhia a partir de agora. Muita música da boa, novidades, o que já é sucesso, aquelas cerejinhas pra você matar saudade em mais uma edição do nosso
1: Antena Vips. Com Coldplay, BTS, My Universe, a gente começou.

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1: 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Vitor Clayton de Ferreira, Intensamente. Isso aqui vai pra Cássia, nossa aniversariante de hoje. Tá ligadinha com a gente aqui na Antena? Parabéns pra você. Felicidades, Cássia. Tudo de melhor sempre. Obrigado pela sua sintonia.
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6: Hora de mais sucessos para quem tá chegando o weekend com Dancing the Flames.

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2: Mas não dá.

0: Estamos no mesmo.
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3: Rafa Torres, a vida é um rio. Sorriso Maroto, Dilcinho pra você também. Julia B, com certeza. E já já tem Tayla pra galera que pediu.
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8: Vamos que vamos, para que a música não para. Deixa não tá ligado com a gente, oferecendo pro Fernando esse som. Tyla com Modest, aquele lá de 2023, mas que a galera ainda adora curtir aqui na melhor.
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2: Armandinho, sol louro, saudade de uma praia, né, gente?
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5: Vamos que vamos, trazendo mais músicas pra vocês. Já é o último bloco do nosso Antena Mix. Agora tem Jonas Brothers com Who's In Your Head.

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2: Eu sim com Luana Prado, Papo Torto. Eita, que amanhã tá de volta, pra gente já trazer com toda alegria e chamando com toda energia. A gente se fala por aqui, beijo grande e até.
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1: Queridos amigos, queridos.

O que o tempo afasta, o Máquina do Tempo aproxima aqui na Bragança FM 79.7, agradecendo sempre a companhia agradável. É o som da região. O nosso site é radiobragança.com.br. 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Vamos nessa que é bom a beça. Máquina do Tempo. E aí, tudo bem? Como é que tá? Muita coisa pra resolver, muito boleto pra pagar ou tá cedo ainda? Determinação, bons pensamentos e Máquina do Tempo aqui na sua rádio. E o Tio Limited pra começar.

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1: Infinita Highway, seguindo essa infinita highway chamada vida. Engenheiros do Havaí, Misery com Maroon 5 e Too Limited, Tribal Dance.
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3: Easy, tudo Easy. Vale a pena ouvir de novo com Faith No More.
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3: Lançada no final de 1992 como single final do aclamado disco Angel Dust, Easy é uma das releituras mais curiosas, bem-sucedidas e surpreendentes da história do rock. A banda americana de metal alternativo Faith No More, liderada pelo genial e imprevisível Mike Patton, pegou um clássico do soul e do R&B dos anos 70 e o transformou em um mega hit mundial, provando que o peso da música nem sempre vem da distorção das guitarras. Easy foi escrita originalmente em 1977 por Lionel Rich para sua icônica banda The Commodores, e vale a pena ouvir de novo.

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1: Stereo MCs, Step It Up, Step It Up. E o Billy Idol, sim, o Billy Idol com seu cabelo lindo. E Faith No More, Easy, não vale a pena ouvir de novo.
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8: O que você acha do Depeche Mode? Gosta, adoro. Depois tem o David Bowie com Fred Mercury e também Jota Quest.

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1: 6h30, eu acordo e bora trabalhar. Jota Quest, Under Pressure, Quanta Pressão, David Bowie com Fred Mercury ou Queen, você que decide. Depeche Mode, Just Can't Get Enough.
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1: Daldo Pessoa, e aí pessoa do bem? Eric Clapton com Cocaine e Everybody Get Down. Não vale a pena ouvir de novo e chega por hoje. Valeu pela atenção, pela companhia agradável. Amanhã tem mais.
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7: Oi, tô chegando por aqui com o meu, com o seu, com o nosso amor sem fim. Eu, Vanessa Medeiros, com você a partir de agora, então. Fique comigo. Fique ligado, combinado?

0: Eu e você na 79.7, o som da região, você ouve aqui, Bragança FM. Nós temos um encontro marcado com muito amor na 79.7, você sabe disso. Vamos juntos com mais uma edição do Amor Sem Fim. 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Eu e você, sempre aqui.
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0: A gente começa o programa de hoje com essa música linda, Culture Every Time You Go Away.

A Wide Shade of Fade, direto do túnel do tempo, Annie Lennox fechando o bloco. De 1995, matando saudades essa canção. E agora na nossa programação tem How Do I Live pra você.

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1: Dias Iguais, Luísa Posse fechando esta sequência. Agora está chegando por aqui Halle Hyatt, Can't Help Falling in Love.

0: Long is the Night, Air Supply, fechando a nossa primeira hora. Temos mais duas horas, sim senhor, sim senhora. Não saia daí, te espero com muito amor em forma de música.
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0: Estamos apresentando Amor Sem Fim, eu e você juntos, sempre aqui. Desejo para os aniversariantes do dia, passa hoje muitos anos de vida, felicidades.
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0: E agora tá chegando por aqui a Baiana Ivete Sangalo. Deixo pra você.

Viva Forever, ouvimos aqui Spice Girls fechando esta sequência. E agora tem Ed Sheeran, Think Out Loud. And I can't sweep you off of your feet.

Rotation. Ouvimos Information Society. As melhores músicas para você sempre aqui. Agora tem Miles Away, Winger.

0: Lady, Lady, Lady, ouvimos Joe Esposito. E assim a gente fechou mais uma hora da nossa programação. O intervalo é rapidinho, coração, segura aí.
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0: Já de volta por aqui, eu e você e o nosso amor. Estamos apresentando Amor Sem Fim. Desejo para você muito amor na sua vida sempre, porque amor é fundamental. E na nossa programação musical, amor tem de sobra.
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0: Agora, abrindo a última hora, chegando mais músicas. John Joe, My My My, pra você no Amor Sem Fim.

Wise Man, James Blunt cantou e encantou por aqui. E assim a gente fechou este bloco. E agora, abrindo o último bloco, Kenny Rogers, Missing You.

0: My Love, Little Texas, fechando a música em fim de hoje. Eu vou pra voltar amanhã, se Deus quiser permitir, tá bom? Encontro marcado, combinado? Fique ligado, vem aí mais um programa Líder de Audiência. E até mais. Bye, fui.
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0: aqui na Bragança FM 79.7. Chapéu e Viola é moda que não acaba mais. A melhor companhia no seu dia a dia, o som da região. Nosso site bragançasemcedilha.com.br. 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Vamos nessa então, o som da região, aqui na Bragança FM, é Chapéu e Viola. Cadê meu chapéu? Ah, tá aqui, ó. Tá na hora de pegar o chapéu e curtir muita moda de viola.
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0: Um abraço do tamanho do Brasil pra você, pra toda a família. Alô, seu Zé, dona Maria, dona Josefina. Como é que tá, dona Bastiana? Eu começo com Praião e Prainha, Igrejinha da Serra.

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0: André Andrade, Pássaro Sem Ninho. Quer mais? Já tem Jeitão de Caboclo.
1: Segura o chapéu aí que daqui a pouco tem mais moda aqui.
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8: Ronaldo Viola e Praiano seguindo com chapéu e viola. Jeitão de caboclo. Ô, jeitão que todo mundo gosta. Alô, seu Zé, dona Maria. 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

0: parede meia, peão carreiro e praense. Segura o chapéu aí que daqui a pouco tem mais moda aqui.
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3: 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Moda boa no rádio. João Carreiro e Paraíso. Mulher mal amada, que pecado.

0: Liu e Léo, boiadeira errante, vamos embora com Jesus e Nossa Senhora. Amanhã tem mais, hein?
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7: Sim, bora gente, chegando com o nosso Laço do Peão especial. E a partir de agora você sabe que tem muita música boa.

0: bora que bora, meu povo, no ar o nosso Laço do Peão, aqui ó, na Bragança FM 79.7, é o som da região, né? 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Aumenta o volume, entrando no ar mais uma edição do nosso
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0: E pra começar tem um som de Murilo Huff, Saudade Estranha.
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2: Bruno e Marrone, essa moda é boa demais, é a vida vazia. Rolou por aqui ainda o som de Thiago Carvalho com Arranhando Azulejo e a participação do Wesley Safadão. Teve também Meu Pra Sempre Não Era Meu com a Simone Mendes e ainda Saudade Estranha com Murilo Rufi. Ó, intervalo bem rapidão, a gente volta já já com muito mais.
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2: Existe uma teoria que se chama 90-10, onde uma pessoa tem 90% daquilo que você procura em alguém, só que você foca naqueles 10% de falta. Aí você sai da rua, se aventura, e realmente você encontra aqueles 10%, mas não se deu conta que perdeu os 90%.

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1: Ana Castela, Só Não Deixa Saudade. Teve ainda 90 por 10 com Maiara e Maraíza. Teve Cleiton e Romário com Jorge e Matheus, Água no Zói. E ainda Eu Chamo e Você Volta com Henrique e Juliano cantando pra gente. Bora pra mais um intervalo bem rapidão. Chicão volta já já com muito mais.
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6: Olá, Surupião, já de volta por aqui, claro, com muito sucesso, muita música boa pra você.
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6: Diego e Victor Hugo, errado ou

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2: Humberto e Ronaldo com Nayara Azevedo, F250. Teve ainda Bonito Pra Você com Anthony Gabriel, teve João Bosco e Gabriel com Israel Novaes, Cilada e ainda Errado ou Triplo com o Diego Victor Hugo, cantando pra gente mais um blocão recheado de música boa. E ó, não acabou não, hein? Tem muito chão pela frente, tem muita moda boa pra gente curtir ainda hoje. Então aguenta aí que eu volto já já com muito mais pra você.
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1: Muito bom dia, sejam bem-vindos ao Sertanejo Bom Demais nesta manhã. Hoje manhã para você, manhã de quarta-feira, dia 15 do mês, para vocês juntinhos até às 8 horas da manhã, tem o Sertanejo Bom Demais na Bragança FM em 79.7 na faixa estendida do rádio. A partir agora, princesa, para poder entrar na sua casa, no seu sítio, na sua chácara, onde quer que você esteja com o radinho ligado, obrigado por deixar fazer parte da sua manhã através aqui do Sertanejo Bom Demais na Bragança FM em 79.7 na faixa estendida do rádio. A partir de agora vamos juntinhos eu e você ao vivo aqui na Bragança FM em 79.7. Lembrando que você pode ligar para cá, pedir sua música, o seu sucesso através do telefone 4034-1467, que é a linha direta aqui do Sertanejo Bom Demais com você nesta manhã de quarta-feira. Já mandar um abraço aos amigos feirantes, estão ligados na feira de quarta-feira. Obrigado pela audiência, obrigado pelo carinho de todos vocês ligados aqui no Sertanejo Bom Demais da Bragança FM em 79.7 na faixa estendida do rádio. Até as 8 horas da manhã tem um Sertanejo Bom Demais, onde você pode ligar para cá, pedir a sua música, pedir o seu sucesso, que a gente toca aquela música que quando toca no rádio, seu coração se lembra de uma época, digamos que ficou para trás, mas uma época que deixa muita saudade. É aqui no Sertanejo Bom Demais nesta manhã de quarta-feira, gelada em Bragança Paulista. Daqui a pouco a gente tem a previsão do tempo, daqui a pouco a gente tem a Pâmela com a previsão astral e tem muita coisa para você nesta manhã de quarta-feira. Olha a hora, são 6:03, Goiânia e Paranaense canta, meu recanto, meu paraíso.

É, tá aí o goiano e o paranaense, o poder do criador aqui no sertanejo, bom demais, hein? Olha, são 6:07, deixa eu trazer aqui o tempo e a temperatura. Muita gente tá aí ouvindo a programação e quer saber, será que o frio vai embora, será que não, será que vai esquentar, será que vai chover? Bom, para hoje, quarta-feira, dia 15 do mês, hoje teremos a mínima de 8, que foi durante a madrugada, e a máxima chega a 23, sol o dia todo, com muitas nuvens de manhã e nevoeiro à tarde e também à noite, né? É, e também não há previsão de chuva para hoje, né? Hoje não tem previsão de chuva para hoje, quarta-feira, hoje que é dia 15. Amanhã, que é quinta-feira, dia 16, segundo o Climatempo, teremos a mínima de 8 também durante a madrugada, bastante gelada, né? E a máxima chega a 25. Amanhã o tempo ensolarado com nevoeiro amanhecer, à noite o céu fica limpo e sem previsão de chuva para amanhã, quinta-feira. Então, tanto hoje, quarta-feira, como amanhã, quinta-feira, não chove, segundo o Climatempo. Só repetindo hoje a previsão do tempo, hoje a mínima de 8 e a máxima chega a 23, segundo o Climatempo, e sem previsão de chuva. Então, você que está aí ouvindo a nossa programação, né? Você que está ligadinho junto com a gente, não vai ter previsão de chuva para hoje, segundo o Climatempo, né? Então tá aí pra você curtir bastante o frio, né? Inclusive mandar um abraço aqui a todo o pessoal aí, né? Que tá levantando cedo e tá reclamando do frio aí. Não tem que clamar mesmo de Deus, tudo que de Deus é abençoado, né? Olha, olha, são 6:09, daqui a pouco tem mais notícias, informações, daqui a pouco tem a Pâmela com a previsão astral. Milionário José Rico canta Quarto Triste. Olha, olha, são 6:09.

Olha a hora, 6:12, não perca a hora, 6:12, bom dia. Vamos levantar, chega de preguiça.

0: Tá aí, Kristen Ralph, Olhos de Luar, aqui no Sertanejo Bom Demais nesta manhã, né? Hoje de manhã aí pra você, quarta-feira, meio da semana, é? Quarta-feira, estamos no meio da semana, né? Pra você que tá aí ouvindo a programação, hoje é quarta-feira, hoje é dia tradicional feira de quarta-feira, né? Mandar um abraço aos amigos feirantes, já estão lá na feira, firme e forte, lá você encontra tudo aí pra sua casa, né? Vai fazer aquela salada gostosa, você encontra na feira de Bragança. De repente você está aí ouvindo a programação, quer comer aquele delicioso pastel? Tem na feira. Roupas também tem na feira. Ei, meus amigos feirantes, que eu tenho o maior carinho, né? De todas as quartas-feiras, mandar um abraço pro pessoal da feira de Bragança Paulista. Daqui a pouquinho vou atender o seu Brás, que tá ligado aqui no Sertanejo Bom Demais. Alô, seu Brás, já tá ligado lá em Bom Jesus dos Perdões? O homem tá levantando cedo, hein? Ei, seu Brás, hein? Tem que ter, levantar cedo mesmo, né, seu Brás? Deus ajuda quem cedo madruga, né? Deixa eu fazer o seguinte, eu vou pro intervalo comercial rapidinho, que a Pâmela já tá chegando por aqui com mais uma previsão astral, e daqui a pouquinho eu volto aqui no Sertanejo Bom Demais nesta manhã de quarta-feira.
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1: Signo de Áries.
2: Hoje parece um dia desafiador no começo, mas respire fundo e mantenha o otimismo. No amor, seu charme fica em alta e a noite promete momentos leves e apaixonados. Coração número 4.
1: Signo de Touro.
2: As amizades trazem boas energias, mas cuidado na comunicação e assim você evita maus entendidos. Emoções do passado podem surgir, mas há boas notícias financeiras chegando de surpresa. Paciência, mantém tudo no caminho certo. Cor verde número 12.
1: Signo de Gêmeos.
2: O dinheiro surpreende Gêmeos, mas é importante pensar bem antes de investir ou emprestar. O foco é sua força e a tarde traz energia para inovar. Aproveite o dia e se conecte. Cor amarelo número 8.
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6: Olha a hora, 6h22, não perca a hora, 6h22.

0: Tá aí Chico Rei Paraná cantando de lá pra cá. Ai, tá aí, Mona. Chico Rei Paraná de lá pra cá. Olha a hora, são 6 horas e 26 aqui no Sertanejo Bom Demais. Lembrando que hoje é manhã de quarta-feira, dia 15, né? 15 de julho de 2026. Vamos aqui ao vivo aqui no Sertanejo Bom Demais até as 8 horas da manhã. Lembrando que você pode ligar pra cá e também participar. O telefone é o 4034-1467, que é a linha direta aqui do Sertanejo Bom Demais nesta manhã, né? Hoje de manhã de quarta-feira. Hoje é o dia da tradicional feira de quarta-feira. Quem é que não gosta de ir na feira, hein? É, eu gostava bastante de ir na feira, né? Passar na feira, comprar lá. Antigamente era forte, a feira era roupa, né? Antigamente o pessoal tinha lá a roupa na feira e tinha lá, o pessoal era bem, bem forte aí a questão de roupa lá na feira. Pra você que tá aí ouvindo a programação, né? Que comprava suas roupas na feira, né? Que saudade daquela época, a feira era lá a pés, hein? Meu Deus do céu, né? Eles conseguiram botar a feira no posto de monta e praticamente acabou com a feira, né? Tá voltando, mas não é que nem a feira antigamente, né? Porque antigamente era uma feira que tinha muita e muita gente que vinha até de fora de Bragança, né? Vinha de fora aí para comprar aí seus produtos aqui em Bragança Paulista, né? E hoje a feira já não é mais aquela feira que era antigamente, né? Porque de tantas e tantas restrições, né, que aconteceu aí na feira de Bragança Paulista. Mas estamos aí, né? É, estamos aí. Vamos falar aqui de mais notícias para você. Daqui a pouco a gente já entra com notícias policiais aqui no Sertanejo Bom Demais. Vamos atender o seu braço, que tá ligado junto com a gente. Alô, seu braço, tá ligado lá em Bom Jesus, os perdões. Obrigado pela audiência, obrigado pelo carinho, né? E o homem já tá aqui posicionado, né? De que quer trabalhar e quer que toque a música dele cedo. Ê, seu Brás, tá aí ouvindo a nossa programação. Bom dia, seu amigo, seu Brás.
1: Ô, Max, bom dia. E aí, tô de pé, gente, olha, escuta. Já tô de água no fogo pra me dar o café, já tô ouvindo o programa. Manda uma música pra nós aqui com a Bela Caim, se você achar aí, com a Bela Caim. Milagre da traição, tá bom? Milagre da traição. Desculpa, minha língua não tá falando muito bem, mas é isso aí. É Milagre da Traição com a Bela Caim. Falou. Pra todos os ouvintes que ouvem o programa, pra vocês aí. E um bom frio pra nós, na verdade. Alô, um abraço, Márcio, bom dia.
0: Tá aí o seu Brás, lá de Bom Jesus, os perdões. Abel e Caim, Milagre da Traição. Olha a hora, 6h29.

0: Tá aí os dois mineiros aqui no Sertanejo Bom Demais. Deixa eu mandar um abraço pro Jusilei Domingues. Alô, Jusilei, diz aqui, bom dia, toca uma moda de viola pra nós. Então tá aí, né, os dois mineiros, cantou pro lá pro seu amigo Jusilei Domingues. Manda um abraço lá pro Jusilei, pra toda a comunidade, né, de Santa Rita de Cássia, ligado aqui na nossa programação. Deixa eu falar também, mandou um bom dia pra Nadirina, ligada em Atibaia, diz aqui, só alegria, ué, nesta manhã. O J. Alves também já tá ligado aqui, já mandou o seu áudio, daqui a pouquinho você participa comigo, tá bom? J. Alves, ei, J. Alves, o homem lá da Vila Zé Domingues, o homem da voz de trovão. Ah, esse tá, faz sucesso aí, viu? Olha a hora, 6h43, manda abraço também, quem tá aqui é o Chinho, tá dizendo aqui, bom dia, nosso amigo Chininho, que nem fala o Jango lá do Menin. Alô, Chininho, que bom dia, toca pra mim a nova música dos três japonês, do Lourenço Olivaldo, daqui a pouco eu toco. Carlos Puga, tá no Campo Novo. Alô, Carlos Puga, obrigado pela audiência. O Jango já tá aqui enchendo o saco. Ah, não, brincadeira. Ei, o Jango já acordou também, já mandou áudio aqui. Ei, Jango, tá bom, Jango. Daqui a pouquinho você participa comigo, viu, Jango? Olha a hora, são 6h43 aqui no Sertanejo Bom Demais. A Pomé tá chegando por aqui com mais uma previsão astral. E daqui a pouquinho eu volto aqui no Sertanejo Bom Demais nesta manhã, hoje de manhã de quarta-feira. Chega pra cá, Pomé.
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1: Signo de Câncer.
2: O dia começa pedindo atenção no trabalho, mas à tarde a energia melhora e traz foco à sua carreira. Esforce-se e aproveite para fazer contatos importantes. A maturidade fortalece o relacionamento e alguém mais velho pode despertar interesse se estiver solteiro. Cor rosa número 3.
1: Signo de Leão.
2: Seu espírito aventureiro traz boas chances de novidades, especialmente nas redes sociais e amor. Na parte da tarde, a cooperação e o trabalho em equipe impulsionam seus resultados. Essa energia também traz possibilidades de encontros e novas conexões. Cor vermelho, número 6.
1: Signo de Virgem.
2: Período da manhã traz desafio nas amizades, portanto age com cautela e evite conflitos. Parcerias no trabalho têm bom ritmo, mas mudanças surgem mais tarde. Aproveite o dia e resolva a pendência seguindo sua intuição. À noite, paixão se intensifica. Cor roxo, número 2.
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3: Estamos de volta aqui no Sertanejo Bom Demais desta manhã. Hoje de manhã aí para você, de quarta-feira, e hoje é dia do pastel. Não é da Adilina, a gente que já está indo para comprar pastel. Ah, não, ela mora em Atibaia, né? Brincadeira. Olha, olha, são 6h47, vamos com casos de polícia aqui no Sertanejo Bom Demais. Vamos falar de casos de polícia. Uma carreta foi atingida por um incêndio na tarde de terça-feira, dia 14, ontem, no quilômetro 44 da rodovia Fernandes, em Atibaia, sentido São Paulo. A equipe do Corpo de Bombeiros e da concessionária responsável pela rodovia atuaram no combate das chamas, o atendimento da ocorrência, e até o momento, né, do fechamento da reportagem, não soube informações se havia feridos, nem sobre o caso que também causou incêndio. O motorista segue pela região e deve redobrar a atenção. Isso aconteceu ontem, né, na rodovia Fernandes, no quilômetro 44. Então, ontem quem passou no quilômetro 44 foi na parte da tarde, né? Na parte da tarde aí, teve esse transtorno aí, próximo de Atibaia, ali na rodovia, né? Um caminhão pegou fogo. Vamos a mais um caso de polícia aqui no Sertanejo Bom Demais nesta manhã, né? E mais um caso envolvendo aqui, né? Caso de polícia. Na manhã dessa terça-feira, dia 14, a equipe de emergência participou de um treinamento simulacro, né, na rua Ciro Berlim, que lá no Parque dos Estados, em Bragança Paulista. Foi uma simulação aí de um caso, como se fosse, tivesse acontecido aí, né? Um acidente no Parque dos Estados. Isso é muito importante, viu, gente? Você que está ouvindo a programação, porque isso simula aí como tivesse vivido um incêndio, e o pessoal aí atua, né, para ver quanto é o tempo de resposta aí no caso de um acidente, né? E é muito importante, principalmente para as forças de segurança, é isso, né? Para saber aí e conseguir consertar as falhas como se fosse num momento da real, né? A atividade simulou, né, um acidente envolvendo um veículo de passageiro e colisão contra um barranco. Há um deslizamento de terra sobre um carro de risco de choque elétrico e a vítima precisava de ser resgatada. A participar aí da ação, a equipe da Defesa Civil, Corpo de Bombeiro, Guarda Civil Municipal, SAMU e Energiz e outros órgãos de apoio. O objetivo do treinamento foi preparar e entregar a equipe, né, para a situação de emergência, avaliando procedimento como isolamento de área, atendimento às vítimas, resgate e comunicação entre os envolvidos. A Defesa Civil reforça que a atividade foi apenas um treinamento e não houve ocorrência real, né? A ação faz parte da preparação dos órgãos públicos para melhorar a resposta em caso de acidente e desastre. Então, você que estava aí passando a Ciro Berlim, que ontem, né? Ontem, terça-feira, dia 14, foi acho que na parte da tarde, né? O pessoal teve um treinamento, né? Então, o pessoal viu aí carro de bombeiro, defesa civil, fazendo aquele barulho, né? Mas não foi acidente, não, gente. É que o pessoal estava fazendo um treinamento aí, né? Para, no caso de um acidente, o pessoal estar preparado aí para a resposta, né? Vou falar de um caso, eu falei desse caso aqui no dia de ontem, foi o jogador, né, que foi agredido aí no jogo do jogo do Amador. E o rapaz que agrediu, né, aí tem o direito de resposta, a gente vai dar aqui o direito de resposta, né, sobre a condições do que aconteceu, né, durante a partida. E inclusive esse caso agora está sendo julgado pela polícia, né? A polícia vai ter aí, vai apurar o que aconteceu aí no jogo do Amador. Mas não pode, né, gente? Jogo é jogo, né? Acho que é tudo brincadeira. Eu acho que depois que acabou o jogo, cada um vai lá para comer um churrasco, cada um vai para sua casa, festejar, né? Não fazer o que aconteceu, né? E agora vamos ver o que vai ser tomado as devidas providências. Já foi, foi suspenso por 720 dias, mas vamos ver o que vai acontecer aí nos próximos dias, né? Mas ele também fala aqui, né, o rapaz que agrediu o jogador aí no Amador aí. Vamos a esse vídeo que ele próprio divulgou nas suas redes sociais.
4: Meu nome é Guilherme, zagueiro do Cruzeiro, envolvido no último episódio entre Sparta Vida e Cruzeiro. Até o momento eu não tinha aparecido aqui pra dizer nada, pra dizer sobre o ocorrido. Acho que não tem muito o que dizer. Foi realmente um ocorrido desnecessário, um ocorrido em um momento de fúria. Acabei desferindo um chute no rosto do Miguel. Momento de... acabei perdendo a cabeça, foi dito certas coisas durante o jogo, foi feito certas coisas, mas nada justifica. Foi realmente uma atitude covarde da minha parte, não vou negar. É uma atitude antiesportiva, uma atitude que sim, tem que ser punida. É uma atitude inaceitável, mas infelizmente quem me conhece sabe que para chegar a esse ponto não foi uma coisa simples, mas também não tô aqui para culpar o Miguel, falar que é por causa dele que eu fiz o que eu fiz. Foi uma coisa que, por mais que ele fizesse o que fizesse, é uma atitude que eu, Guilherme, não deveria ter tomado. Então é pedir desculpa ao Miguel, pedir desculpa à família do Miguel, por todo o transtorno, pela dor de cabeça que estou causando a vocês, por tudo que repercutiu. Não queria que chegasse a isso, não queria nem que tivesse acontecido o que aconteceu. Infelizmente eu não posso voltar atrás, não vai mudar o que eu fiz no domingo. Prestar o que vocês precisarem, eu estou aqui, fazer a minha parte, arcar com tudo que tiver que arcar. Infelizmente eu tenho que escutar o que eu tenho que escutar. Não tem justificativa para minha ação, não tem justificativa para o que eu fiz. É mais mesmo pedir desculpa à instituição do Cruzeiro, pedir desculpa ao Miguel, à família do Miguel e a Vaz. Acho que é uma coisa que eu amo muito, uma coisa que acho que eu estou há uns 7, 8 anos envolvido. Acho que eu já passei por provocações, por coisas piores que não gerou o que gerou no último domingo. Mas é como eu falei, eu sou ser humano, eu estou infelizmente sujeito a errar e acabei errando, fiquei cego no domingo devido a umas provocações, ao que disse, aonde acertou e acabei desferindo o chute no Miguel. Foi uma atitude realmente covarde da minha parte, não vou negar. Uma atitude que sim, tem que ser punida, sim, eu tenho que responder pelo que eu fiz. Não estou aqui para dizer que eu estou certo, nem para falar que o Miguel está certo. Mas são coisas que não deveria ter acontecido, né? São coisas que são desnecessárias, vamos dizer assim. Mas infelizmente aconteceu, eu não posso voltar atrás, eu não posso mudar o que eu fiz no domingo. Só pedir desculpa mesmo ao Miguel, à família dele. E
3: tá aí, né? Então aí o jogador, né, que foi o agressor, ele falando aí sua versão, né, pedindo desculpa ao Miguel, né, que foi o atingido aí, que teve aí, levado 3 chutes aí no rosto. Mas tá aí, né? Vamos aí ver o que a polícia vai apurar, né? Ontem, inclusive, eu vi um vídeo também na parte da tarde que ele postou, né? E daqui a pouquinho o Jean, inclusive, vai trazer esse vídeo também no programa Primeira Mão, do jogador agredido, né? Que postou um vídeo e ele fez aí uma parte, ele fez um BO, né, na delegacia. E agora cabe à polícia investigar o que aconteceu, né? Mas cabe aquele negócio, né, gente? Futebol é uma coisa que todo mundo gosta. Quem é que não gosta de jogar um futebol aí, né? Bater. Cada um tem jeito que gosta de futebol, jeito que gosta de caminhar, jeito que gosta de correr, né? Mas cada um tem as suas atividades, mas não pode se estressar e agredir os outros, né? E acabou acontecendo essa agressão. A gente viu os vídeos, né, que circularam, né, nas redes sociais. E fica aí nessa indignação, né? Mas cabe agora ver o que vai ser feito aí, né? A Liga já fez a parte dela, né? Suspendeu ele por 720 dias de jogos, né? Agora vamos ver o que vai acontecer também na parte aí, né? Da outras condições, que no caso seria a parte aí da investigação, né? Mas tá aí, né? Tem que pensar, tem hora que sobe o sangue na cabeça, mas tem que pensar duas vezes, ficar quietinho, né? Mas não agredir os outros, né? Fica feio, fica complicado. Olha a hora, são 6h54 aqui no Sertanejo Bom Demais da Bragança FM. Deixa eu mandar bom dia aqui também, né? Daqui a pouco eu vou botar o áudio aqui, inclusive, também do jogador que foi agredido aí, né? E ontem ele teve lá na delegacia. Daqui a pouco eu vou trazer esse áudio também, que a gente já soma aqui com o áudio aqui dele, né? Que teve na delegacia ontem e fazendo aí, né? Digamos, um BO, né, da agressão, né, que foi uma agressão, né, uma agressão covarde aí, né, por mais que o rapaz tenha falado que estava com a cabeça quente, mas não podia, né, ele podia até tirar da vida do outro rapaz aí, né, porque os chutes que ele deu, porque o rapaz tem um grande porte, né, mas tá aí, né, não pode fazer as coisas com a cabeça quente, né, tem que, de quando, dar uma socada na parede, soca na árvore, né, mas não fazer agredir os outros, né, infelizmente. Olha a hora, são 6h50. 7h55 aqui no Sertanejo Bom Demais nesta manhã. Vou tocar mais um modão e daqui a pouquinho eu volto aqui no Sertanejo Bom Demais. Daqui a pouquinho também vou falar sobre as festas julinas. Nesse final de semana tem festa julina, hein? O mês de junho acabou, tem agora o mês de julho e tem as festas julinas. E tem duas festas que eu vou falar aqui. Tem também a festa do morango que continua. Tem muita coisa aí pra você que tá aí ouvindo a nossa programação. Vou tocar mais um modão. Vamos matar a saudade? Essa aqui foi um dos maiores sucessos aí do Leandro e Leonardo. Essa música que estourou em todo o Brasil, né? Quem é que não cantava essa música? Essa que quando foi lançada pelo Leandro e Leonardo, fez muito sucesso, hein? Rumo à Goiânia, quando são 6h56.

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1: Para sua quarta-feira, previsão astral.
0: Signo de Libra.
1: As relações fiquem em alta, Libra, com boas vibrações para aproveitar momentos e companhia. O romantismo domina, incentivando a paixão. Aproveite o dia e fortaleça seus laços afetivos e profissionais com a laranja número 5.
0: Signo de Escorpião.
1: Foque no trabalho e exige atenção extra devido a possíveis desafios matinais. Mantenha a rotina leve, não perca o contato e nem o encanto do paquera. Com equilíbrio, o dia reserva boas oportunidades e momentos especiais para você. Cor preto número 9.
0: Signo de Sagitário.
1: Esse é um dia ideal para resolver assuntos domésticos logo cedo e aproveitar a força da lua em Áries. No trabalho, foco na manhã e criatividade à tarde podem impulsionar suas relações e projetos. A paixão bate forte, movimenta sua paquera também, Sagitário. Para hoje, a cor branco número 16.
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Tá aí Chitãozinho e Chororó, é fogão de lenha, nessa época agora de fogão de lenha com frio, vai bem, é, pessoal, um fogãozinho com lenha agora, esquentar logo sendo um cafezinho lá, é, tem gente que tem, né, aquele fogãozão de lenha, ai, coisa boa, né, fogão de lenha, mas dá um trabalho também, viu, pra comprar lenha todos os dias aí, né, que dá pra lenhar ainda vai, né, quem tem aí, mora no sítio, dá pra fazer lá, catar as lenhas lá, lenhar, aí tudo bem, mas quem não tem, comprar lenha fica caro, né. Olha, são 7:08, vamos com mais notícias policiais.

0: É, vamos a mais uma notícia aqui de carro com som alto, termina em cima do guincho. É, não pode, né, gente? Uma denúncia de perturbação do sossego mobilizou a equipe da Guarda Civil Municipal no dia de domingo, na região do Lago do Taboão, em Bragança Paulista. Segundo a informação que foi pela corporação, a ocorrência teve início após um centro de comunicação, o CCO, receber uma denúncia sobre um veículo com equipamento de som em alto volume. Ao chegar ao local, os entes constataram que o condutor conduzia volume de som alto, né? E ao perceber a aproximação da viatura, em seguida foi realizada a abordagem para a fiscalização. De acordo com a Guarda Civil Municipal, durante a ação, o motorista recusou-se a apresentar documento de identificação pessoal do veículo, o que dificultou o trabalho dos agentes. Ainda conforme a corporação, diante da recusa da irregularidade, verificando durante a ocorrência, foi adotada as medidas administrativas previstas na legislação de trânsito. Com o resultado da fiscalização, o veículo foi removido. A Guarda Civil Municipal não informou o que se houve condução do motorista à delegacia ou registro em outro procedimento criminal relacionado ao caso. A corporação reforça que a denúncia de perturbação do sossego pode ser encaminhada aos canais oficiais, permitindo que a equipe realize fiscalização e adote as providências previstas na lei quando necessário. Então tá aí, né? O cara tava lá com o som alto, tava ali próximo ali daquela academia, com som alto, e acabou tendo seu carro preso. Homem é preso após tentar furtar shampoo e coiote em supermercado. É, coiotinho de pinga não podia faltar, né? O homem foi preso em flagrante após tentar furtar produtos em supermercado no tarde de domingo, dia 13, em Bragança Paulista. Segundo a Polícia Civil, a ocorrência teve início quando um cliente percebeu, né, uma atitude suspeita e avisou o funcionário do estabelecimento. Como alerta, de um encarregado, né, passou a acompanhar as imagens da câmara de segurança, identificando o homem que teria escondido a mercadoria sob as roupas. Ao ser abordado pelo funcionário, ele se instrutou que devolvesse os produtos. O suspeito tentou deixar o local, mas foi contido com a chegada dos guardas civis municipais, que é acionado pelo Centro de Comunicação da Operação CCO. Com ele foram recuperados aí 6 frascos de shampoo, uma garrafa de coiote e uma mercadoria avaliada em aproximadamente R$ 149,00, que foram devidamente devolvidas ao supermercado, né? As imagens do sistema de monitoramento foram entregues à Polícia Civil e passaram a entregar em investigação após a apresentação da ocorrência no plantão policial. Autoridades policiais ratificaram a prisão em flagrante pelo crime de furto. O homem permaneceu à disposição da justiça e será submetido à audiência de custódia, conforme previsto na legislação. Então tá aí, o homem estava furtando lá shampoo, tinha aqui condicionador também, e o tal do coiote, né? Então tá aí, né? Que coisa, né? É, mas isso daí se deu mal, né? Se deu mal e acabou sendo pego pela polícia. São 7h11, vamos falar aqui da Mega Sena, para você que tá aí ouvindo a nossa programação, né? Daqui a pouco tem mais notícias policiais. 7h11, vamos falar aqui da Mega Sena. Pegou o papel, pegou a caneta na mão. Ontem teve sorteio, né? Ontem que foi terça-feira. O concurso 3031 da Mega Sena teve sorteio ontem, dia 14, em São Paulo, no Espaço das Lotéricas, que fica próximo ao terminal rodoviário do Tietê, em São Paulo. E os números sorteados foram os seguintes. Anote aí você que fez sua fezinha. 20, 28, 32, 35, 40 e 54. Repetindo os números da Mega Sena para você que fez sua fezinha. 20, 28, 32, 35, 40 e 54. Segundo a Caixa Econômica Federal, ninguém acertou e o prêmio acumulou. A expectativa é que o prêmio chegue a 30 milhões de reais para o sorteio, que é dia 16, que é amanhã, né? Quinta-feira. Segundo a Caixa Econômica Federal, a Quina teve 24 apostas que acertaram a Quina e cada um vai levar o prêmio de R$ 63.791,87. Já a quadra teve 1.859 pessoas que acertaram a quadra e cada um vai levar um prêmio de R$ 1.357,52. E para você que fez sua fezinha, só me resta dizer uma boa sorte, mas se você não acertou, tente outra vez, né? Deixa eu atender aqui o nosso amigo Chinho, que tá lá no bairro do Menino. Olá, Chinho, tá dizendo aqui bom dia. É, o Chininho, tá lá no bairro do Jorge. Tá no bairro do Jorge, hein, Chinho? Ei, Chinho, hein? Lá no bairro do Jorge tem uma linguiça lá muito boa, hein? Meu Deus do céu, hein? Comprei um dia 1 quilo de linguiça lá com o nosso amigo Chinho. Falar pra você, viu? É de comer com o olho fechado. Olha a hora, são 7h13. Lourenço Vival vai cantar pro Chinho e pro pessoal do Menin. Os três japonês aqui na nossa programação. Olha a hora, 7h13.
1: A história de três japoneses, o que trabalhava no serviço de tocacado, não? Toshiro Okuda Tanaka.

0: silota. Não vai mais trabalhar com vaca. O japonês vai montar quitanda. Não vai mais esquentar moringa com vaca, não. Vai mandar repolho, berinjela, nabo em todo o mundo. Falou.
1: Tá aí os três boiadeiros japonês aqui no Sertanejo Bom Demais. Apuxinho, alô Xinho, tá aí no bairro do Menin, obrigado pela audiência. É o Xinho, é uma das personalidades mais conhecidas lá do bairro do Menin. É Xinho, né? É, deixa eu falar aqui desse caso, né? Pra que a gente abriu espaço lá pro rapaz que agrediu, né? O Guilherme. E o Guilherme também teve ontem, né? Mandou, ele fez um vídeo, né? Ele fez um vídeo nas redes sociais, falando sobre as atitudes, né? Que ele vai ser tomada agora devido aí à agressão que ele teve aí no jogo, né? No jogo no domingo. E a gente vai trazer esse áudio também, já abriu espaço aqui pro agressor, agora também pro agredido, né? Quando são 7h18, com a palavra o Guilherme e a sua advogada e também a sua mãe, quando são 7h18.
2: Sofreu uma agressão, uma lesão no último domingo do jogo do Sparta Mina com o Cruzeiro. A gente veio registrar a ocorrência e pedir para que as autoridades apurem os envolvidos, né? Miguel sofreu várias lesões de rosto, quer que
3: não apure? Infelizmente, eu sofri três lesões de rosto, três fraturas ósseas. Quando você decidiu mais, tudo é melhor popular, quando é possível. Eu sei que está passando por cirurgia ou não, mas agora eu me encontro nesse estado. Se Deus quiser, não vou precisar de cirurgia. Vamos ver se segunda-feira eu vou retornar lá na Unicamp em Campinas para ver o que vai ser feito, qual vai ser o melhor caminho. E não tem nada, se vem com a justiça, ver o que a gente vai poder ser feito. E que todo mundo dorme as medidas cabíveis a todos que envolvidos naquele jogo, principalmente o ator da agressão, né? Porque é o que mais, o princípio, o que mais me chocou. E não tem muito o que fazer. Agora aguardar também os laudos médicos, aguardar o que vai acontecer aqui dentro da delegacia. E vamos junto, com a minha advogada, com a equipe do meu Sparta Vila também, que está junto comigo, que me ajudou muito nesses atendimentos.
2: Exato. O nosso papel aqui é garantir que os direitos do Miguel, da Miriam, que é sua mãe, sejam garantidos, tanto na seara criminal quanto na seara civil. O esporte não é lugar de violência. O esporte é para lazer, entretenimento, cultura, tudo, menos agressão física. E por isso, quem fez isso com o Miguel precisa ser responsabilizado.
1: Tá aí, então, palavras do Miguel, né? Eu falei Guilherme, mas é Miguel, né? O Miguel aí que foi aí, foi agredido, né? Ele teve com a sua advogada, também com a Miriam, a mãe do Miguel, né? Que falou sobre esse caso envolvendo essa agressão. E aqui, ó, que a advogada falou, né? Eu acho que a agressão, futebol não é lugar de agressão, né? Ela sabe que tinha tudo para ser um futebol à tarde, rolar até um churrasquinho depois e acabou nessa agressão. E agora tem que tomar as medidas cabíveis aí, né, pela justiça. E vai ser feita, a justiça vai ser feita com certeza. Olha, são 7h20.

0: Aqui no Sertanejo Bom Demais, a Pâmela tá chegando por aqui com mais uma previsão astral. Daqui a pouco eu tô de volta.
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2: Boa quarta-feira, por aqui a previsão astral.
1: Signo de Capricórnio.
2: Seu talento de comunicação brilha pela manhã, facilitando tarefas e contatos. O dia pede cautela com ciúmes, mas uma noite tranquila em casa fortalece laços. Cor cinza número 7.
1: Signo de Aquário.
2: Uma manhã favorável para organizar suas finanças e cuidar do trabalho. Sua comunicação brilha e facilita parcerias e conexões. Aproveite o charme e descontração para conquistar quem gosta. É um ótimo dia ainda para equilibrar seus esforços. Cor marrom número 8.
1: Signo de Peixes.
2: Foque nas finanças. Invista na sua saúde. Mantenha o equilíbrio nas relações amorosas, preservando a harmonia com seu parceiro e sendo cuidadoso com a possessividade. Aproveite as energias para cuidar de si. Cor lilás, número 3, peixes.
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2: Amanhã de volta com muito mais da previsão astral para você.
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6: Tô de volta aqui no Sertanejo Bom Demais nesta manhã de quarta-feira, dia 15 do mês, né? É, hoje dia 15 é do mês. Deixa eu mandar um abraço pro Jota Alves. Ah, o Jota vai participar comigo? Ei, Jota Alves, tá aí ouvindo a programação, já tá lá ligado na Vila Aparecida. Ah, na Vila Aparecida não, na Vila Zé Domingues, né? É, Vila Zé Domingues, com a Dona Maria Trindade. Bom dia, Jota Alves.
7: Bom dia, Márcio. Toca pra nós aí. Com os dois mineiros, aniversário do meu pai.
6: Ixi.
7: 30 anos de saudade. Ele nos deixou no mês de julho. Abraço, amigo. Bom programa. Fique com Deus e até breve. Deus quiser.
6: Então tá aí, né? Pediu aqui os dois mineiros. Vou abrir uma exceção pra ele, que é uma data especial, né? Então vou abrir uma exceção, porque eu já toquei os dois mineiros hoje. Então vou tocar aqui pra ele, mas vou abrir uma exceção hoje, né? Uma data especial, né? Então vou tocar aí pro nosso amigo aí, né? Aniversário do meu pai. Os dois mineiros aqui na nossa programação. Olha a hora, 7h26. Não perca a hora, 7h26.

0: Tá aí os dois mineiros aqui no Sertanejo Bom Demais, né? Olha a hora, são 7 horas e 30 minutos, a perca hora, 7 horas e 30, tá aí aniversário de meu pai. Olha a hora, são 7 e 30, vamos com mais notícias policiais. É, vamos com mais notícias policiais. Homem procurado pela justiça tem convulsões durante a abordagem da Guarda Civil Municipal. É, a polícia abordou um rapaz ali e passou mal, né? O homem que foi procurado pela justiça foi preso em flagrante pela Guarda Civil Municipal noite de domingo, dia 12, durante a abordagem na Avenida São Lourenço, em Bragança Paulista. Meu Deus, hein? Ali no bairro Lava Pés. Lava Pés também tá ficando uma situação difícil ali, né? Vira e mexe, tem ocorrência ali, né? Segundo informações da Guarda Civil Municipal, a equipe foi acionada pela Central de Comunicação da Operação CCO para verificar, né, uma denúncia de possível tráfico de drogas na Praça Santa Amélia. No local, os agentes abordaram um indivíduo que inicialmente informou que o nome dele era diferente, né, e apresentou dados insuficientes para identificação durante a abordagem. Segundo o registro da ocorrência, ele apresentou resistência e foi necessário o uso de força para contê-lo, né? Os guardas localizaram uma porção da substância semelhante a crack e outro semelhante a maconha com o rapaz. Ainda durante a ação da abordagem, passou a apresentar alteração do estado de saúde e com psicótico, né, de convulsão. O serviço de atendimento móvel de urgência, o SAMU, foi acionado e realizou atendimento no local. O homem foi encaminhado ao Hospital Universitário da Ponte na UPA, na Vila Davi, e acompanhado pela equipe da Guarda Civil Municipal. Enquanto o atendimento era realizado, a equipe da Guarda Civil Municipal conseguiu confirmar a verdadeira identificação do indivíduo, que foi identificado como homem com mandato de captura em aberto. Após receber a alta médica, ele foi encaminhado ao plantão policial, onde foram tomadas as providências cabíveis. O homem permanece à disposição da justiça e aí deverá ser aí apresentado ao plantão policial. E foi apresentado, né, para o plantão policial. Então tá aí, né? É, Deus do céu, né? Então tá aí as notícias policiais nesta manhã, para você ligado aqui na nossa programação. Daqui a pouco eu falo das festas, né? Festas julinas, né? Que acontecem agora no mês de julho. É as festas julinas. Deixa eu atender mais um ouvinte que tá ligado aqui no Sertanejo Bom Demais. Quem tá aqui? A dona Leni. Alô, dona Leni, bom dia. Tá lá no bairro do Menin, bom dia.
1: Bom dia, tudo bem? Tá com uma música pra mim, do Amado Batista, a Leni do bairro do Menin. Parece pra todos vocês.
0: A dona Leni quer ouvir Amado Batista, ou como diz, o homem mais amado do Brasil. Vamos tocar aqui. Vou tocar aquela música que ele gravou com a Simone Simaria. É Folha Seca, pode ser? Vou tocar então Folha Seca com Amado Batista e Simone Simaria. Eu gosto dessa música, acho bonita a letra dessa música. Olha a hora, 7h33, não perca a hora.

0: aí, Folha Seca, Amado Batista e Simone Simaria, né? Vou falar aqui das festas que acontecem, as festas julinas e também as festas que acontecem na região Bragantina nesse final de semana, para você se programar, né? Eu sei que gosta daquela festa, eu gosto de festa, né? Gosto de festas aí, principalmente festas aí, né? Que a entrada é gratuita, né? Porque a gente pode só pode gastar mais dinheiro aí nas barracas, né? Vamos falar aqui sobre a 42ª Festa do Morango, que acontece lá no Parque de Exposição, né? Parque Morango do Alíbio Manzanheiro, que acontece lá na cidade de Jarinu, entre Jarinu e a cidade de Atibaia. Essa semana é o último final de semana, hein? Esse final de semana, que é dia 19 e dia 18 e 19, que é sábado e domingo, é o último final de semana da Festa do Morango, a 42ª Festa do Morango, né? Lá em Jarinu. A entrada é gratuita, e lembrando que lá tem as barracas, tem praça de alimentação, e você que está aí ouvindo a nossa programação, o sábado começa às 10 da manhã e vai até às 23 horas. No domingo começa às 10 da manhã e vai até às 7 horas da noite, a Festa do Morango de Atibaia. Também nesse final de semana acontece a Festa de São Cristóvão, a grande festa, a grandiosa festa na Igreja Nossa Senhora da Esperança, do Parque dos Espados, lá do Parque do Padre Diogo Albuquerque. Nesse final de semana, dia 17, 18 e 19, portanto, sexta, sábado e domingo, tem o Arraiá da Festa de São Cristóvão, lá na Igreja Nossa Senhora da Esperança, né? E você que está ouvindo a programação, vai ter lá barracas de pastel, lanches, pernil, quitutes doces e muita coisa para você na Festa Julina, lá na Festa de São Cristóvão, né? Dia 17, 18 e 19, que é nesse final de semana, lá na Igreja do Parque dos Estados. Manda um abraço a toda a comunidade do Parque dos Estados, né? Obrigado pela audiência. Eu lembro quando tinha feijoada lá, né? A feijoada lá é muito boa. A feijoada que tinha lá na igreja do Parque dos Estados. Não sei se ainda tem almoço, né? Mas se tiver, quiser mandar para onde tiver com almoço, pode mandar que a gente divulga aqui também, né? Deixa eu falar também que nesse final de semana, outra festa que deve acontecer nesse final de semana e também é uma festa julina, é a festa que acontece, vai ser lá na cidade de, deixa eu ver aqui, vai ser aqui em Bragança, na zona rural, lá na comunidade do Agudo do Menin. É lá no bairro do Agudo do Menin, teremos aí a festa de São Sebastião, festa julina de São Sebastião, serão no sábado e domingo, dia 18, que é sábado, e 19, que é domingo. É sábado, dia 18, teremos a celebração a partir das 6 horas da tarde, logo após o show de prêmios com barracas típicas. No domingo, a festa começa já às 11 horas da manhã com a Santa Missa, e logo após as barracas estarão abertas aí no domingo. Então, tanto no sábado e domingo, tem festa na comunidade de São Sebastião, festa julina, né? Lá no bairro do Agudo, para você que está aí ouvindo a nossa programação, a igreja fica lá no bairro do Agudo, né? Então você que está ligadinho junto com a gente, obrigado pela companhia, e todo mundo está convidado aí na festa lá no bairro do Agudo, prestigiar aí a festa, essa festa aqui é uma festa aí no Estiva do Agudo, como é conhecido, né? A festa de São Sebastião. Então tá aí, são as festas, né? E outra festa que vai acontecer também, essa aqui já é um pouquinho mais pra frente, mas vale a pena você estar tá divulgando já, pra você já marcar na sua agenda, é o 5º Leilão Direito de Viver, Festa em Prol do Câncer de Barretos, que vai ser na cidade de Pinhãozinho, lá no estádio do Ferreirão, no dia 26 de junho, acontece no estádio do Ferreirão, lá em Pinhãozinho, é o 5º Leilão Direito de Viver, onde teremos às 11 horas da manhã, a resenha sertaneja, né? E teremos aí o show de Tony Marcos, Bruno Eric, né? Trioto Sertanejo e Carneiros vão estar se apresentando lá, né? O Carneiro Som, que vai estar fazendo a parte de som, né? E vai estar lá também se apresentando aí três duplas, né? Tony Marcos, Bruno Rente e Trioto Sertanejo. E lembrando que teremos a pastel, os lanches, bolos, doces lá nas barracas. E também temos praça de alimentação e teremos um almoço, né? Quem quiser almoçar lá, teremos aí, vai ter o cardápio, vai ser porco recheado assado, né? Porco assado recheado. E o valor do almoço, né? O valor daí do almoço, para você estar almoçando lá, vai custar R$40. Então vale a pena você ir lá, tá almoçando lá, depois pega lá um doce de sobremesa, ou se você não quiser almoçar, também pega um pastel, pega um lanche e vai estar ajudando aí o Hospital do Câncer de Barretos, né? Então você que está aí ouvindo a nossa programação, vai ser na cidade de Pinhãozinho, dia 26 agora do mês de julho, né? Então dia 26, você vê que é nesse mês, né? Fora esse domingo, no outro domingo já, isso, né? No outro domingo já acontece aí a festa lá na cidade de Pinhãozinho, né? O leilão Direito de Viver, né? E às 14 horas pontualmente começa aí o leilão de garrotes. Olha, são 7 horas e 41 minutos aqui no Sertanejo Bom Demais. É aqui, né, pra você. Então tá aí as festas. Amanhã eu falo do Festival de Inverno lá de Pedra Bela, que acontece nesse final de semana também. Mas amanhã eu falo. Vou tocar mais um modão? E daqui a pouquinho já vem com mais notícias e mais informações para você nesta manhã. Deixa eu mandar um abraço pro Carlos Pulga, tá ligado junto com a gente. Alô, Carlos Pulga, obrigado pela audiência, obrigado pela companhia, tá ligado, né? O homem tá ligado lá no Campo Novo, obrigado pela audiência, obrigado pela sintonia e todo o pessoal, né? Que gosta da verdadeira música sertaneja e tão ligadinho junto com a gente nesta manhã, né? O pessoal que já tá aí na lida do dia a dia. Ei, coisa boa, acordar cedo. Tomar aquele café, é. Barreirito canta, onde estão os meus passos? Ei, saudoso Barreirito, 7h42.
1: Meus amigos, se nesse momento algum de vocês me perguntasse onde estão os meus passos, eu não saberia dizer. Mas em nome de Deus, eu agradeço e peço que cada fã, cada amigo, cada irmão que dê um passo por mim, porque eu não sei onde estão os meus passos.

0: Diga.
1: Bom dia, mestre, tudo bem? Aqui é a Débora do Retorno da Montanha. Toca um Guilherme Santiago, Casa Amarela, pra mim, oferece pra minha mãe Cláudia e pro Clodoaldo.
2: Olha a hora, 7h45. Alô, Débora, bom dia.

Pra Débora no Recanto das Montanhas, a Casa Amarela. É, Guilherme Santiago, né? Olha, olha, são 7 horas e 48, não perca a hora. Deixa eu falar de mais uma notícia aqui também, essa aqui é importante, hein? O Poço de Monta recebe a coleta de plástico agrícolas para reciclagem nessa quinta-feira. Atenção, amanhã que hoje, que quinta, amanhã é quinta-feira, não, hoje é quarta-feira, amanhã é quinta-feira, dia 16. Atenção, hein? O Parque de Exposição Fernando Costa, o Poço de Monta, em Bragança Paulista, recebe amanhã, quinta-feira, dia 16, das 8 da manhã às 14 horas, mais uma edição da Ação Plástico na Reciclam, é Plástico Nós Reciclamos, voltada à coleta de reciclagem de plástico utilizado nas atividades agrícolas. A iniciativa é destinada, né, aos produtores rurais do município, que tem como objetivo incentivar o descarte ambientalmente adequado desses materiais, ampliando o encaminhamento de resíduos para reciclagem, contribuindo para a redução de impacto ambientais no setor rural. Entre as matérias que poderão ser entregues estão aí bandejas, tubetes utilizados na produção de mudas, mangueiras de irrigação, gotejamento, plástico de estufas, lonas usadas na cobertura de solo, nos canteiros, além de outros resíduos plásticos provenientes das atividades agrícolas. Para garantir o correto aproveitamento dos materiais, os resíduos devem ser entregues limpos, secos e livres de terras, poeiras ou qualquer outro tipo de contaminação. Também é necessário separar os itens por tipo de cor, dobra e compacta, dobrá-los e compactá-los, né? Armazená-los em sacos grandes e resistentes, né, resistentes, e facilitando aí o transporte e o processo de reciclagem. A ação busca fortalecer a destinação correta dos resíduos agrícolas em Bragança Paulista. A iniciativa Prasca Sustentável do Campo é promovida aí para reaproveitamento de materiais econômico e circular no setor rural. Então, amanhã, né, amanhã que é quinta-feira, vai ter essa reciclagem lá no Posto de Monta. Então, você que está aí ouvindo a nossa programação, está aí, né? Deixa eu mandar um abraço lá para a nossa amiga ligada aqui na nossa programação, a Madalena e o Carlinhos estão ligados aqui na programação. Deixa eu mandar um abraço aqui para o pessoal que está ligado junto com a gente aqui no Sertanejo Bom Demais.

Olha a hora, são 7h51, daqui a pouquinho eu vou atender a nossa amiga Madalena aqui, né, que pediu uma informação aqui, daqui a pouquinho eu vou tentar saber essa informação para você, tá? Por enquanto eu não sei, né, novidade sobre isso, viu, de nossa amiga Madalena aí. Alô, Carlinhos, tá na Águas Claras. Deixa eu mandar um dia aqui pro especial, que o pessoal que tá ligado junto com a gente, manda um abraço pro Ricardo Nunes Mabel, daqui, bom dia. Alô, Ricardo, bom dia. A dona Dalila Matias Camargo, nosso amigo Clóvis, ligado em Pinhãozinho. Alô, Clóvis, Andréa Si, seu Ademar Barbosa, Direne Pereira, o Caio Nunes, né? Que bom dia, flamenguista da Atibaia. Também manda abraço para o amarelinho lá da Atibaia, né? Nosso amigo Caio Nunes, que é flamenguista. E falando isso, hein? A França ontem, meu Deus do céu, a França ficou no caminho ontem, não chegou na final da Copa, hein? Manda abraço para o nosso amigo Cláudio Serrano, também na Boa Vista do Silva. A Isabel Pereira. Alô, Isabel! Obrigado pela audiência, obrigado pelo carinho. Ouvindo aí o sertanejo bom demais na Bragança FM, em 79.7, na faixa estendida do rádio, e todo o pessoal, né, que tá ligado junto com a gente nesta manhã. Obrigado pela companhia, obrigado pela audiência de todos vocês e obrigado por deixar de fazer parte da sua manhã através da Bragança FM em 79.7 na faixa estendida do rádio, né? É, que bom, né? Que bom que estamos aqui mais um dia, com muita paz, saúde, muitas alegrias. Inclusive, mandar um abraço também, né? Pessoal ligado junto com a gente, lá na pousada, né? Deixa eu pegar aqui o nome do pessoal da pousada lá, que tá ligado junto com a gente, obrigado pela audiência, né? Tem um casal lá na pousada lá, né? É, a gente sabe que a Roseli está fazendo uma caminhada até a cidade de Aparecida. Inclusive, hoje chega na Aparecida, hein? Hoje o pessoal chega na Aparecida e manda um abraço lá pro casal, né? Casal da pousada. Deixa eu trazer aqui para vocês o nome do pessoal, né? Que estão ligadinhos junto com a gente. Lá em Sapucaí, Mirim. É o seu Marquinho e a dona Toninha. Alô, seu Marquinho! Alô, dona Toninha! Obrigado pela audiência lá em Sapucaí, Mirim, Minas Gerais, lá na pousada Nossa Senhora de Lourdes. Estão aí ouvindo nossa programação, baixaram o aplicativo lá e estão ouvindo o programa Sertanejo Bom Demais. Obrigado pela audiência lá na cidade de Sapucaí, Mirim, Minas Gerais. É, mandar um abraço a todos eles lá na pousada Nossa Senhora de Lourdes. É, que estão aí ouvindo nossa programação, eles abaixaram o aplicativo e agora são ouvintes de carteirinha aqui do Sertanejo Bom Demais. Obrigado pela audiência. Hoje o pessoal chega na Aparecida, hein? O pessoal está indo para Aparecida a pé, uma semana de caminhada, né? Começaram a caminhada na quarta-feira, de quinta para quarta, e agora estão aí, né? Estão aí na caminhada. É, hoje chega na Aparecida, hein? Como diz a nossa amiga Nair, né? Um ano para chegar na Aparecida, meu Deus do céu. Deixa eu ir embora. Deus, Sérgio Geral, foi de Maria de Lima, parte técnica, a apresentação foi minha, Márcio Rossini, que deseja a todos vocês uma excelente, uma estupenda quarta-feira, repleta de paz, saúde, muitas alegrias e tudo que você planejou para o dia de hoje, acredite, vai dar certo. Agradecer a toda a equipe aqui do Sertanejo Bom Demais da Bragança FM em 79.7 na faixa estendida do rádio. Eu volto amanhã, Deus quiser, amanhã, quinta-feira, né? A partir das 6 horas da manhã, com mais uma edição do Sertanejo Bom Demais da Bragança FM em 79.7 na faixa estendida do rádio. Deixando a última de hoje, eu volto amanhã. Tchau, tchau, a todos vocês, uma excelente quarta-feira. Ô Luciano, lá dos Pereza, Luana, bom dia, boa quarta-feira a todos.

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15: É, bom dia, Bragança Paulista, região Bragantina, sul de Minas, Circuito das Águas, São Paulo, Brasil e o mundo. Estamos aqui nessa quarta-feira, hoje quarta-feira, dia 15 de julho, com a direção geral da Maria de Lima. A mesa de som é do Márcio Rossini. Até o meio-dia, música, notícias, informações, esportes, tudo isso e muito mais, você acompanha aqui no Som da Região. Vamos para os destaques de hoje do Primeira Mão. A Jovem Pan News traz tensão entre Lula e a Colombo e trava pautas no Senado, e vários projetos poderão ficar para pós-eleições 26. A CBN informa que mortos no terremoto da Venezuela chegam a 4.561, fora ainda os mais de 10 mil desaparecidos. O portal G1, Congresso aprova medida provisória do frete após pressão dos caminhoneiros. A Folha de São Paulo, Cássio Nunes propõe selo de acerto para Instituto de Pesquisa e estudiosos apontam erro. É inaceitável. É a questão das pesquisas eleitorais. Ele agora está criando um selo para que realmente esse Instituto de Pesquisas façam e tenha aí. A gente vai comentar sobre isso logo mais. O Estadão: Estados Unidos deve impor tarifa de 25% sobre o Brasil, com exceção de bens que afetam a economia americana. É lógico, né? Eles querem taxar a gente. O deles, né, Marcinho? O cafezinho, a laranjinha nossa, tem que ir lá, né? De graça. É isso aí. Os americanos são bonzinhos. Como dizia, tinha uma comédia, né, Marcinho? O pessoal que fazia na TV. Mas como é bonzinho, lembra, Marcinho? Eu não lembro, preciso lembrar o nome do personagem, né? Lembra? Não sei se era no SBT ou onde era, mas como é bonzinho, lembra? A Portal UOL: Senado aprova pauta bomba de aposentadoria para agentes de saúde. Isso vai impactar os corpos do governo federal. Jornal Mais Bragança: Governo aumenta a mistura de etanol na gasolina. E sabe por que foi isso? Acabei descobrindo ontem, Marcinho. Para reduzir a dependência do Brasil, está importando petróleo lá com essa situação, essa tensão que envolve o Golfo Pérsico, o Estreito de Hormuz e também essa briga dos Estados Unidos e Irã. Bragança em pauta: Secretaria e Conselho de Saúde são cobrados pelas filas e superlotação. A Associação dos Psicólogos de Bragança Paulista entraram com pedido aí, cobrando soluções da Secretaria de Saúde e também do Conselho de Saúde, para que tome providência. Como é que fica? A Câmara Municipal fez a lei para andar a fila. Enfim, é uma situação que a gente vai estar abordando aqui hoje. Pela Copa do Mundo, todo mundo esperava a França, né, Marcinho? Mas deu a Espanha. Espanha 2-0 e a Espanha é a primeira finalista da Copa. E hoje sai Inglaterra ou Argentina para a final de domingo da Copa 26. Red Bull Bragantino continua se preparando para a volta aí do Campeonato Brasileiro contra o Fluminense no Rio de Janeiro. Também temos a informação do campo com ele, Humberto Ferretti, toda manhã, traz as informações do Giro Rural.
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17: Eu sou Humberto Ferretti e esse é o Giro Rural. As exportações do agronegócio brasileiro dispararam no primeiro semestre. Foram 87 bilhões de dólares, alta de 6% na comparação com o mesmo período do ano passado, indicam dados do governo. Com isso, o setor respondeu por quase metade das vendas externas do país. Destaque para a soja, com um faturamento na casa de 35 bilhões de dólares, 40% de tudo o que o Brasil exportou, além das carnes, dos produtos florestais, do café e do setor sucroalcooleiro. O preço do ovo está em queda nas granjas. Por exemplo, no polo produtor de Bastos, no interior de São Paulo, a caixa de 30 dúzias do branco é vendida a R$ 128,00, enquanto a do vermelho sai a R$ 140,00. Dados do CPEA indicam que a redução está entre 3% e 4% do começo do mês para cá. No geral, a oferta de ovos está acima da demanda. Um dos motivos do qual os produtores já estavam cientes é que o consumo normalmente cai durante as férias escolares. A mandioca ficou mais cara na roça. Só na última semana o avanço no preço chegou a 2%, com a tonelada vendida a mais de R$ 470,00 em média, indicam dados do CPEA. A explicação é o fato de que a demanda está acima da oferta. No campo, muito produtor de mandioca está mais focado no plantio do que na colheita. Sem falar que vários deles, de olho na baixa rentabilidade, não fazem questão de vender agora.
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15: São 8 horas e 13 minutos. Hoje teremos a participação, logo mais às 9 horas, com o professor Regis Lemos e depois o doutor da mulher, doutor Douglas Colina Martins, toda quarta-feira, aquele bate-papo. Vagas de emprego para vocês que procuram oportunidade no mercado de trabalho. Vocês terão aqui hoje várias e várias novidades hoje de várias empresas que estão buscando profissionais na área de serviço. Ontem teve sessão na Câmara Municipal. E o assunto ontem era isenção, né, Marcinho, que envolvia as igrejas e os clubes esportivos de Bragança, as entidades esportivas. Marcinho, foi um quebra-queixo danado ontem lá. E a gente acompanhou aqui a Bragança FM, o Té de à Tarde, trouxe ontem alguns momentos da Câmara Municipal, momentos de tensão. Uma coisa pessoal entre vereadores. O Fábio Nascimento queria que aprovasse esse projeto, até porque ele vai sair agora 2 meses de férias, para que ele deixasse isso limpo a pauta, que era um projeto dele, um acordo que ele tinha feito com o prefeito. Aí virou uma polêmica, o Kiki Brau foi dizer que acompanhou tudo, que foi um acerto sim, quando foi votada a taxa de localização. Enfim, Marcinho do Céu, nós estamos realmente numa situação, infelizmente a Câmara Municipal devia estar debatendo assuntos importantes. É importante, isso é. Mas do jeito que as coisas estão sendo colocadas nesse projeto aí, um clube amador de Bragança não vai poder mais alugar o campo de futebol para outro, viu, Marcinho? Não vai poder. Sabia? Não vai poder alugar para aniversário, nem para fazer algum evento, fazer festa junina. Não vai poder. E as igrejas, o que foi o foco maior que eles colocavam, é que agora os políticos, já é proibido pela lei federal, que político não pode usar o púlpito, ou chama lá na frente lá o pastor para pedir voto para os candidatos. Enfim, foi uma confusão. A gente vai depois retratar alguns momentos da Câmara Municipal, e a gente fica muito triste de ver a nossa cidade de Bragança sendo, esse momento político. Nós estamos chegando aí, agora as convenções, os pré-candidatos que estão aí, deputados federais, estaduais, enfim, um movimento todo na cidade, e a gente vê que realmente, a cada dia que passa, a gente tem maior decepção com uma Câmara Municipal. Essa é a verdade, Com a discussão, o nível que a gente vê, o palavreado, as palavras usadas dentro de plenário, não há um debate assim, ele é produtivo, e você fala, não, dali vai sair alguma coisa, a ideia de um. Não, um não aceita a ideia de outro, porque um é ligado ao grupo Chedid, e o outro diz que é oposição por ser oposição. Quer dizer, vão criando situações e mais situações, e isso realmente tem deixado muito a desejar. Eu até espero que a prefeitura tenha prazo, e tem prazo, para hoje, pelo menos no site dela, colocar quais serão as regras para as pessoas que pagaram IPTU a mais, aquelas que não pagaram. Quer dizer, nós estamos com tantas questões aí, agora vai chegar a taxa de localização o mês que vem, e a gente vai, até quando, A gente anda pelo comércio de Bragança, é uma tristeza, não há um incentivo, não há apoio, não há nada para o nosso comércio de Bragança. Um trânsito caótico, Marcinho. Você passa por aquela rotatória do lado, tá bom? Parece uma roleta russa. Ali da Pires Pimentel ficou também uma roleta russa. Então a gente vai acompanhando, vai vendo todos esses dados, esses fatos. Você, a cada dia que passa, fica mais triste com tudo que está acontecendo aqui em Bragança Paulista. A gente observa e nota que o interesse, parece que é individual de cada um, está acima da cidade. É o que nós estamos percebendo. O executivo perdeu a mão. O prefeito atual, Edmir Chedid, e o seu grupo perderam a mão. A verdade é essa. Eu digo isso porque eu passei por lá, passei por cá, como diz o outro, conheço bem, e ele perdeu a mão. As coisas, do jeito que estão aí, se é o

que as pessoas, a gente conversa, muito triste com tudo isso. E ontem também nós conseguimos aí entrar em contato com a família daquele jogador que foi agredido, né? Aí o que realmente agrediu veio, o tal de Guilherme, parece, né? Veio pedir desculpas em redes sociais e tudo. São fatos que realmente marcam, né, Marcinho? Outro fato também é aquele motoqueiro que acabou matando, né, atropelando aquela mulher em frente ali ao supermercado do papai, que a polícia está procurando, está levantando através de câmeras, né, um absurdo, né? Eu passei na hora, até mandei para o Márcio tem a foto aí, se procurar nos arquivos, né, Márcio? Na hora que eu passei, falei, Márcio, estou aqui, aconteceu um acidente. E a mulher estava viva naquele momento ainda, estava chegando no SAMU. Então a gente vê tudo isso e olha, quanto vale a nossa vida, né? É isso que a gente fica pensando. São 8:18, vamos no Bom Astral, vamos abrir essa quarta-feira. Hoje é dia de feira. Um abraço a todos os feirantes aí, tenham aí boas vendas, um bom trabalho para vocês. Obrigado a todos vocês que acompanham aqui a nossa programação da Bragança FM, o som da região. Quem vem por aí, Marcinho? Tiaguinho, ah, mas sabia. Tem que vir o Tiaguinho quarta-feira.

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São 8h30 dessa quarta-feira, mais uma quarta-feira, desse já metade do ano, passamos da metade do ano, estamos aí mais um dia hoje de agradecimento. Vamos colocar aqui todas as nossas dificuldades, os nossos problemas, tudo aquilo que nos aflige. Todos nós temos dificuldades em vários setores da nossa vida, na nossa família, na nossa casa, no nosso meio de trabalho, e isso faz parte de nós, humanos, que passamos por tudo isso. Mas Deus tenha certeza, Deus tem uma missão para cada um de nós. Que nós possamos, nessa manhã de hoje, nos colocarmos diante de Deus, pedir para que Deus realmente possa trazer para a gente sabedoria, trazer saúde, trazer paz, para nós podermos vencermos todos os obstáculos. E amanhã é o dia de Nossa Senhora do Carmo, dia 16. Amanhã nós teremos a celebração ao meio-dia na Igreja do Rosário, depois às 4 horas na Catedral e depois às 19 horas na Igreja do Rosário. Nossa Senhora do Carmo, que ela também esteja sempre ao nosso lado, nos protegendo, trazendo para cada um de nós aquilo que nós precisamos. E nós estamos num momento, eu falo sempre, delicado, de todas as questões que envolvem os relacionamentos. Então eu digo sempre, hoje é mais um dia para você renovar, fazer um exame de consciência, colocar todas as suas dificuldades, é meio de semana, você possa realmente ter um dia abençoado. Está gelado, está frio, esse frio sempre traz para a gente aquela coisa de a gente ficar, né, encolhido, ficar pensativo, ficar preocupado com tantas coisas, e a gente tem sim que estar preocupado, mas nós temos que ter o coração aberto para receber sempre as bênçãos de Deus e aceitar as coisas que são colocadas na nossa trajetória, na nossa vida, na nossa caminhada. Então, Senhor, nessa manhã de quarta-feira, eu coloco tudo em Tuas mãos. Eu entrego a Ti a cada plano. Tu tem um plano para cada um de nós, que o Senhor possa trazer para nós e nos livrarmos de todas as preocupações, de todas as maldades, das invejas, das pessoas que não têm, eu digo sempre isso, aquele olhar diferenciado, mas fica sempre se espelhando em alguém para realmente tentar atingir você, fazer uma maldade para você. É fofoca, é futricas e até armações que muitas pessoas fazem. Esses são os chamados inimigos. Que o Senhor possa afastar de nós todos aqueles inimigos e orar por eles, para que eles tenham, sabe o quê? Uma nova chance de se mudar, de renovar e de poder realmente caminhar na sua caminhada. Cada um de nós tem um caminho, uma missão, cada um de nós temos um pensamento, temos uma ideia. Eu falo sempre que a fé é uma coisa tão abstrata que não dá para expressar a minha fé em gestos e nada. Não dá para me comparar. Tem coisas que você compara, né? Se você pega, por exemplo, vou dar um exemplo aqui, uma roupa, você compara uma roupa com outra, você compara, né, Márcio, um produto com outro. Mas a fé não. A fé é uma coisa que está no seu coração. É aquilo que Deus colocou para você, para que você, dentro do seu íntimo, do seu coração e da sua mente, você possa realmente seguir a sua caminhada, levando a cada um a mensagem de fé, de otimismo, estendendo as mãos para aquelas pessoas que mais precisam. Essas pessoas estão vítimas aí de terremotos. Quantas mil pessoas morreram? Mais de quase 5 mil pessoas na Venezuela. Essa guerra que não tem fim entre Irã e Estados Unidos, a Ucrânia e a Rússia. Tantas pessoas que estão aí nas ruas, moradores de ruas, pessoas em situação de rua que falam. Olha as mulheres vítimas de violência. Tudo isso é uma coisa que aflora, assim, essas redes sociais, essas betes. Tudo isso nos faz para que nós, sabe o que, Marquinhos? Marcinho, desviamos da fé. Para que nós procuramos coisas fúteis, que não vão levar a nada. Então, Senhor, que nessa quarta-feira, vamos aqui, eu quero agradecer por mais esse dia. Obrigado por cada ouvinte, por cada um de vocês que estão precisando das nossas orações. Que você se coloque diante de Deus. Fala, Senhor, estou aqui mais um dia para te agradecer e deixar a minha vida para que o Senhor haja na minha vida. Mas você também tenha uma reação, que você tenha uma ação, que você busque, se você está aí sentado, esperando as coisas acontecer, que você se levante, se mova, estenda a mão para aquelas pessoas que precisam, faça uma boa ação, leve uma palavra amiga, estenda sua mão. Tem tantas pessoas precisando, e às vezes nem é a questão financeira, é uma palavra, sabe, um conforto, um abraço, um afago. Ontem à tarde eu tive a oportunidade
de encontrar o Frei Rivandro, que chegou da Itália, onde tiveram uma excursão da paróquia Nossa Senhora Aparecida, e ele falava dessa questão da acolhida. Nós todos não estamos acolhendo ninguém. Nós estamos tendo um individualismo, nós queremos ser melhor que todos, a nossa opinião que tem que prevalecer, a nossa opinião tem que ser a verdade, e vira discussão em qualquer situação. E nós estamos no momento agora, daqui 2 meses e pouco, eleições. Nós estamos vendo já, sabe, brigas e confusões, intrigas. Eu pergunto para vocês, o que que vai levar isso? Não vai levar nada. Só vai levar o desgaste e nada de positivo. Então, que nós possamos, a cada dia, pedir a Deus sabedoria, discernimento, entendimento, e que o Espírito Santo toque em cada um de vocês. Traga saúde em primeiro lugar, paz e entendimento. A todas as famílias que estão passando por dificuldades, Senhor, entrar em cada casa. Você que está aí dessa manhã acordando agora, está frio, mas abra sua porta, sua janela e fala: Senhor, obrigado por esse dia, por mais um dia de eu poder estar aqui. Para você que está internado no hospital, no HUSF, na Santa Casa, não importa onde você esteja, peça para Deus, para que Deus possa visitar você, estar ao lado do seu leito, passando por você, te abençoando, te curando de tantas enfermidades que nós encontramos nessa época, nesse mundo de hoje. Que nós possamos ser melhor. Para cada entidade aqui de Bragança que trabalha com jovens, crianças, adultos, idosos, mulheres vítimas de violência, que cada uma dessas pessoas que trabalham, sejam elas voluntárias ou funcionários, que cuide bem dessas pessoas. Essas pessoas precisam do seu afeto, do seu carinho. 8h36, a oração da família de hoje, do Padre Zezinho.

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22: São 9h01, você ligado aqui no Primeira Mão. Primeira Mão, aqui todas as informações, notícias de Bragança, região Bragantina. Toda quarta-feira, nós temos aqui aquele bate-papo e a entrevista com o professor Regis Lemos.
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22: Professor Regis, bom dia, é um prazer tê-lo aqui. Frio, mas estamos aqui para aquecer os nossos ouvintes.
24: Bom dia, Jango, bom dia, ouvintes da 79.7. Com muita alegria, com muito frio, coração pedindo um cobertor, porque o frio esta semana está castigando nossa alma.
22: E o nosso coração, né?
24: E o nosso coração.
22: Que não consegue ser. Aí, Regis, eu gostaria que você abordasse alguns assuntos importantes aqui da nossa cidade de Bragança e também da região, você que anda aí por todo o estado de São Paulo, e você até vai fazer um comentário sobre uma cidade que você passou e o pessoal está convidando para ir para lá. Acho que eu vi o nosso prefeito daqui.
24: Eu, Jango, no dia 4, agora de janeiro passado, de julho passado, eu fui a Franca. Eu, como normalmente eu vou, mas eu vou dirigindo. Dessa vez eu fui dirigindo. Então eu fui observando tudo o que havia ao longo da estrada. Então, vários outdoor. Ao passar por Leme, Leme é uma cidade que fica entre Araras e Pirassununga. Estava um outdoor indo no sentido Ribeirão Preto Franca. Transfira sua empresa para Leme.
22: Olha só que legal.
24: No retorno de Franca, do outro lado da outra faixa de rolamento, transfira sua empresa para Leme. Me chamou a atenção esse detalhe, né? Você não põe nome de nada, só põe a cidade. O nome que aparece é a cidade, não é prefeito, não é nada. Transfira sua empresa para Leme. Então, a cidade de Leme, quer dizer, envolve o poder legislativo, o poder executivo, o judiciário, a comunidade como um todo, convidando você, empresário, a transferir a sua empresa para Leme. O que acontece? Que no que transfere a empresa para Leme, automaticamente os tributos também irão. Então a cidade ficará mais rica. Não é a mesma coisa do que se fala dentro de, infelizmente, dentro de Bragança Paulista. Se não estiver contente, vai embora. Então, se quem vai embora? A empresa, o munícipe, o filho de Bragança, o que adotou Bragança para residir. Então, são políticas antagônicas de interesse público, enquanto a que manda embora, o de lá acolhe. Então você imagina a empresa de Bragança, saindo de Bragança, indo embora para Leme. Vai fazer uma viagem longa, sairá ao longo da Fernandinha, só pegar ao longo da Anhanguera. Então são políticas administrativas que nós temos que analisar, tanto do nosso município, quanto dos demais municípios que nós convivemos, passamos, presenciamos o trabalho das administrações, querendo que o seu município cresça industrialmente, porque se cresce industrialmente, vai crescer também financeiramente. E se cresce financeiramente, o bem-estar volta para a população.
22: É verdade.
24: Isso aí que nos chamou bastante atenção, que você tem que viajar e sair lá, não importa a quê, mas buscar também conhecimentos novos para trazer para os nossos municípios, para pensar. Então é interessante até a Câmara ouvir, fazer uma pesquisa lá de Leme, como é que procede isso aí, como manteve essa campanha de transferir a sua empresa para cá. Talvez amanhã também Bragança pode também dizer a mesma coisa, transfira sua empresa para Bragança Paulista, transfira você que reside aí em outra cidade, transfere para Bragança que você será bem-vindo. E você que está em Bragança, sejam bem-vindos, nós vamos te ajudar, vamos colaborar com a sua segurança, vamos colaborar com a tua escola, vamos colaborar com a manutenção das vias públicas, das perímetro urbano, zona rural, e nós vamos fazer tudo de bom para você, para que você fique sedimentado em Bragança Paulista e tenha qualidade de vida, tenha emprego, tenha escola, tenha segurança.
22: E saúde, né?
24: E saúde, não tenha dúvida.
22: Do jeito que nós estamos acompanhando, Regis, de ontem até um embate na Câmara Municipal que me chama a atenção. Ontem, inclusive, a Associação de Psicólogos de Bragança entrou cobrando a Secretaria de Saúde e o Conselho Municipal de Saúde sobre essa demora das filas e também de exames, que está realmente uma coisa de 2-3 anos, Regis. Ninguém está aguentando mais esse gargalo.
24: E essa questão de falar psicólogo, psiquiatra, você não tem tempo de estar esperando. Ou é para hoje, ou é para ontem, porque é um transtorno psicológico, um transtorno psiquiátrico, é um negócio muito sério para a pessoa, para o cidadão, ou se não, para a própria família.
22: Então, que sofre junto,
24: e a própria comunidade sofre tudo junto. Se o poder público, que vive em função, quer dizer, nós temos o SUS aí, Serviço Único de Saúde, atende o Brasil inteiro, por que não vai atender Bragança Paulista nessa área da psiquiatria, nessa área da psicologia? Então é o tratamento da alma, é o tratamento do espírito, não é o físico. Não é o físico.
22: É a saúde mental.
24: É a saúde mental. Que gera o pensamento, o raciocínio, o discernimento para as coisas da vida. Então, o poder público tem que estar atento, e a Câmara Municipal, mais ainda, a Câmara não tem poder de fazer, mas tem a competência de analisar, de sugerir, de cobrar do Executivo uma ação mais objetiva através da Secretaria da Saúde, atendendo estas demandas.
22: Foi assim, as filas intermináveis, superlotação das UPAs e denúncias de pacientes em macas nos corredores estão entre os problemas apontados pelo documento enviado à Secretaria de Saúde do município e ao Conselho Municipal de Saúde. A entidade exige transparência e medidas urgentes para enfrentar esse colapso da rede municipal de saúde.
24: A UPA da Vila Davi, há muita reclamação, não sei se por causa do local onde ela se encontra, a demanda da própria região é grande, o acesso à UPA da Vila Davi é dificultoso também pelo local que ela está, mas ali realmente é bem impactante, a demanda é muito grande. Já a UPA lá do
22: Bom Jesus,
24: parece que tem menos demanda, não sei se há de ser mais longe, o pessoal tem problema de locomoção, não sei quem, se o gerenciamento lá, se é a mesma empresa que gerencia a UPA Davi, é a mesma da...
22: Sim.
24: Da
22: Santa Casa.
24: Bom Jesus, tudo Santa Casa. Então, e está tendo outros problemas também com a Santa Casa também, né? Tem algumas coisas pendentes por aí judicialmente, eu não sei o que vai acontecer, não estou acompanhando de perto.
22: Deixou o SAMU.
24: Deixou o SAMU.
22: Vai deixar agora.
24: e estão havendo várias ações contra o comportamental. Então, estamos acompanhando à distância. Esperamos que haja realmente um entendimento que a Santa Casa, tanto de Bragança quanto a de Itatiba, que também está prestando serviço aqui, que tenha realmente um trabalho adequado e decente para a nossa população. Que todo mundo, não importa quem, paga seus tributos, paga IPTU, paga ISS, paga
22: taxa de localização, que vai chegar agora, presente em agosto.
24: Daqui a pouco, e o pessoal está de orelha em pé com a taxa de localização, tanto o mercado municipal, nossa, o CEAZINHA, as empresas.
22: Comércio, tudo, borracheiro, comércio, mecânico.
24: Todo mundo. O pessoal está passando a sacola, quer pegar troquinho aqui, pega do borracheiro um pouco, pega do sorveteiro um pouco.
22: A gente que passou aí pela experiência do Legislativo, né, você foi vereador também, como eu, e o que a gente nota e percebe é que não há um diálogo. E eu digo sempre, o Sistema Único de Saúde, ele é excelente. Eu digo que o dinheiro que chega pode ser pouco, mas se você utilizar bem, ele acaba sendo realmente eficaz. O que está acontecendo, na minha avaliação, na minha opinião, né, até por experiência também do Executivo, o que está faltando é gestão na saúde. Sabe o que é gestão? Até o Dr. Douglas, que vai estar com a gente aqui, ele fala sempre, se as unidades básicas de saúde tivessem um atendimento realmente racional, um atendimento profícuo, um atendimento que desse atenção a esses pacientes, não ia para a UPA, não ia para a Santa Casa e não ia no HUSF. Uhum. A verdade é essa. A atenção básica de saúde de Bragança está abandonada, segundo todos os profissionais de saúde que você conversa. Essa é a grande
24: realidade. Você abandona o começo da rua, o fim da estrada está todo esburacada, né?
22: Infelizmente é isso que nós estamos acompanhando aqui. E não há uma gestão, né? A prova é que a secretária de saúde hoje está, sabe aonde? Em Porto Alegre. Hoje é o 39º Congresso do SUS do Brasil. Uhum. E está tendo esse congresso lá com várias secretárias. E ela está lá, representando o Bragança. Ela é uma excelente entendedora da parte técnica.
24: Ela não renunciou?
22: Não, ela pediu férias para depois pedir demissão. Isso que a gente tem a par, conversei até com ela. Ela está de férias e não volta mais. Mas eu digo para você, ela tem uma experiência, tem um conhecimento, mas nesse um ano e meio que ela ficou aqui, a gente só viu as coisas se aglomerarem, aumentarem as filas, aumentarem os problemas, críticas. Até a própria base do prefeito Edmir Chedid, nas últimas sessões, tem realmente...
24: Não, e é interessante, Jean, que a saúde tem dinheiro próprio.
22: Tem.
24: Chega dinheiro aos borbotões. E como que faz? Será que o remédio que a prefeitura compra é mais caro do que a prefeitura B compra?
22: É duro explicar, né?
24: Não, isso não tem explicação. O executivo, ele tem que ter uma noção de empresário. É noção de empresário. Com noção de empresário, ele sabe onde pode gastar, onde não pode. E onde que tem que ser gasto? Não é gastar, onde tem que ser investido. Que o gastar é jogar fora.
22: Sim.
24: Investir é ter retorno. Então, o que está fazendo para a educação, para que a educação tenha um retorno decente? Está fazendo para a saúde, para que a saúde tenha um retorno decente. Para os serviços, investir é ter retorno decente com pouco dinheiro.
22: Que nem fizeram com o Lago lá, né? Você vê a reclamação que está no Lago do Taboão. Eu até vou ir comentar hoje, aproveitar que se bate papo com você. Fizeram o asfalto e colocaram também naquele estacionamento ali. Os carros passam ali, agora estão roscando embaixo, caindo no escapamento, sabia ou não? A altura que ficou ali.
24: O que eu recebi de ligação dos frequentadores do lago, de gente que você jamais podia imaginar que ligasse para o professor, vai no rádio e fala sobre o asfalto do lago. Olha. O telefone tem essa função, diminui distâncias. Eu preciso encontrar com você. Se acha pelo fixo ou pelo celular. Infelizmente, a administração municipal não enxerga que a comunidade enxerga. A comunidade, a administração não enxerga, mas a comunidade enxerga o que está sendo bem feito, está sendo meia boca, que está sendo mal feito. E as consequências dos pequenos atos realizados.
22: E tem outro fato, né? Estamos recebendo toda hora, todo momento, tanto no meu zap como da rádio, a questão do IPTU. O Tribunal de Justiça definiu que o decreto do prefeito é inconstitucional, não podia aumentar a planta genérica, os valores, tal, isso, aquilo. E a prefeitura até agora recebeu, foi intimada segunda-feira e até agora não respondeu. Como é que ela vai fazer? Ela vai devolver o dinheiro para quem pagou mais? Para quem pagou menos? Vai ser feito um novo carnê? Vai lançar um novo carnê? E a prefeitura é uma decisão judicial. Tem que cumprir, Geo Reis. E tem multa diária. Quem vai pagar isso? Nós, né?
24: Nós. Ou vamos ter menos valor. O nosso dinheiro, quando receber, teremos menos valor, porque a inflação vai decompondo também.
22: É, Reis, nós estamos aqui numa situação que eu vou dizer para você, eu não gostaria nunca, eu até disse quando voltei para veículo de comunicação, para a Bragança FM, de estar aqui. Eu digo que o espaço está aberto ao prefeito, como você vem aqui, essa cadeira está aberta ao prefeito, ao secretário, para vir aqui esclarecer,
24: né, Reis? Quanto ao secretário, Jango, eu fico imaginando, quer dizer, o secretário você não sabe quem é, de onde vem, para onde vai, se você está tomando um cafezinho no balcão de uma padaria junto a eles, lá na Badajoz ou lá no Laércio.
22: Na Cardoso.
24: Na Cardoso. Se você está com o secretário ou não está. Se está com o secretário, você dá o palpite, você dá a opinião, você sugere, ele pensa, eu falo, você fala, o outro fala. Então ele começa a pensar, ele está comendo uma pizza aqui, outra pizza, outro comendo pizza lá, outro secretário. Você dá palpite, ou foi o secretário de segurança ali, o secretário de mobilidade urbana está ali, é o secretário de finanças está aqui, vamos dar palpite, vamos começar. Você não sabe quem é. Ninguém sabe quem é, não é cobrado, a comunidade não tem nem como cobrar. E nem vereador, tem muitos vereadores que talvez nem conheça quem são determinados secretários. Você vem de fora, você nem sabe se reside aqui, se reside em alguma pensão, algum hotel.
22: Se mora aqui, se vem todo aqui, dia.
24: Se vem todo dia também, que trabalha online.
22: É, pela gente sabe, chegou de Mauá agora.
24: Para finanças.
22: Agora de Mauá, de finanças. Deve ser top também, igualzinho da Secretaria de Saúde, né? A Carmen Guarentes. Ninguém discute a qualidade dela. Não, mas não. Eu falo sempre, Regis, a questão de ser secretário, de estar secretário, você sabe o que eu digo para você? É ter liberdade. E o que a gente percebe é que a atual administração não dá essa liberdade para que os secretários possam realmente ter as ações. Essa é a minha opinião pessoal.
24: Eu fiquei sabendo, não sei se procede, que o secretário de serviços tem alguém vinculado a ele de parentesco no gabinete do prefeito.
22: Também?
24: Falaram. É bom que alguém que trabalha na prefeitura até nos passe por telefone, olha, fulano, passa as informações para nós, porque você sabe que a prefeitura também, os funcionários lá internos, tá, alguns até em comissão, que é prejudicado com um salário melhor, o outro ganha um pouco mais, eles entregam tudo, né? Passam tudo, olha, fulano, ciclano.
22: É uma caixa de ressonância.
24: Caixa de ressonância, secretário. Então, eles passam para nós aqui, Jango, Regis, outros setores de comunicação. Olha, aqui na nossa secretaria tem fulano, é ligado ciclano. Não são de Bragança, são lá de Mauá, são de Paulínia, são de Campinas.
22: Caraguá,
24: Guarujá. Pereira Barreto,
22: Socorro.
24: Então,
22: tem de todos os lados, né?
24: Joanópolis.
22: É. Agora, a pergunta que fica, e a gente aqui nessa área de comunicação, de levar você ouvinte, informações e notícias, fica: o que é que está acontecendo com a atual administração? A gente não consegue até agora entender. O prefeito não atende ninguém. Ele vai

0: reunia na segunda-feira e decidia sim para cá, não para lá. Não, você falta amanhã, você está com um problema de votação, então precisa ir na Câmara amanhã, você se ausenta.
1: Ou se internar na Santa Casa, manda buscar para votar, né?
0: É.
1: Não era assim?
0: É.
1: Pouca gente sabe disso,
0: pouco, né? Pouco, infelizmente.
1: Bom, amanhã, Regis, amanhã é dia de Nossa Senhora do Carmo. Nós teremos amanhã um evento, amanhã é meio-dia no Rosário. É. E depois às 16 horas na Catedral, a missa, e depois às 19 lá na Igreja do Rosário. Aqui em Bragança temos a Irmandade, né, das Carmelitas.
0: Nossa, Carmelita,
1: que tá. Tem realmente um grupo muito forte aqui em Bragança.
0: A esposa do Natanael. Natanael, com a esposa dele, que comanda um trabalho.
1: Ela está mandando um convite, mandando um abraço para todos nós aqui, convidando a todos para participar, dessa Irmandade, que tem uma história, né, que começa em 1251, né, já faz alguns séculos.
0: Famoso escapulário.
1: Escapulário.
0: Essa data é muito marcante para mim, que tem uns eventos na minha vida que passaram pelo dia 16 de julho, então eu não esqueço.
1: Marca, né?
0: marca.
1: Bom, Regis, é esse nosso bate-papo toda quarta-feira. A gente está aqui à disposição. Foi um prazer recebê-lo.
0: Já
1: que você
0: ontem,
1: tem aí.
0: Só para encerrar, ontem encontrei com um espanhol de manhã na praça aqui, abscisto da gente. Ele me chamou assim, meio, eu estou preocupado hoje. Os franceses, queda da Bastilha. Levantou a camisa dele, abriu a camisa dele e falou assim: aqui estou com a camisa da Espanha, mas não quero me expor, não, sabe? Estava com medo.
1: E deu Espanha.
0: Eu falei: não esquenta a cabeça, queda da Bastilha, caiu a Bastilha, vai cair a França também agora.
1: Já foi a era Bonaparte, né?
0: Já foi a era Bonaparte.
1: Tá bom,
0: e hoje teremos um grande jogo aí,
1: Inglaterra.
0: Que eu sou inglês desde criancinha, viu?
1: Inglaterra, gente. Está pintando a final Espanha e Inglaterra, seria realmente uma coisa boa domingo, né,
0: Já que está a Europa mandando um esporte aí, já que o Brasil não é mais ninguém, diz que a França era o top. Não, a França era o novo Brasil.
1: Então,
0: o novo Brasil estava com a França, vice-versa. Quer dizer, falaram isso aí, a França caiu.
1: O futebol fechado, o futebol de raça, de determinação. E parabéns à Espanha. Eu torci para a Espanha, não vou negar, até pelas origens do meu pai, que meu pai nunca viu a Espanha campeã, né? E ele sempre falava da Espanha. Meu pai tinha um carinho, ele veio muito criança de Sevilha. E eu vou torcer para a Espanha, dê o que der.
0: No meu caso, eu estava torcendo, lógico, eu tinha que torcer pelo Brasil. Mas não estava feliz com o Brasil, mas estava torcendo pelo Brasil. Olha que perdeu o pênalti. No dia 5, eu desliguei a televisão e não assisti mais nada. É um absurdo, quer dizer, um cidadão ganha milhões para jogar futebol. Quer pega a bola, põe debaixo do braço e vou bater o pênalti. E faz aquilo que fez? Nossa Senhora, que loucura. Isso é uma vergonha para a nação brasileira. Você viu o pênalti que ontem a Espanha cobrou? 120 por hora.
1: Paulada,
0: o goleiro, quando pensou em sair, a bola estava na rede.
1: Então é isso, Regis. Vamos aguardar aí os acontecimentos. E na próxima quarta-feira estaremos aqui já, chegando ao final de mês. E o tempo voa, final de ano, daqui a pouco as eleições, as convenções que vão estar definindo os candidatos a deputado estadual, federal, tem tudo isso, né, Regis?
0: Quero mandar um abraço especial lá para o bairro das Araras, para o Paulinho Bonandi
1: e
0: a Cláudia Torricelli.
1: Tá bom, um abraço.
0: Um abraço para vocês.
1: Valeu, Regis, um abraço. 9h22, vamos faturar? Isso. Música, onde sucesso, voltamos, faturamos. E o doutor Douglas Colina Martins está aqui hoje. Tem várias perguntas e assunto que a gente bate o papo agora, tá bom?

0: Ninguém fica em casa, não.
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1: É, são 9h32, toda quarta-feira aquele bate-papo com o Replay à noite, às 8h30 da noite. Estamos aqui, esse bate-papo aqui, reprisado pela Bragança FM, o som da região. Doutor Douglas, bom dia, boa quarta-feira, fria, mas estamos aqui.
2: Pois é, estamos firmes aqui, apesar do frio. Bom dia, Jango, bom dia aí a sua equipe, bom dia a nossa audiência e obrigado pelo convite mais uma vez, é um prazer estar aqui diante de vocês e da sua audiência.
1: Doutor Douglas, tem algumas perguntas que ficaram pendentes semana passada, que essa questão do frio, que as pessoas, crianças e pessoas idosas, tem que ter uma preocupação maior com relação a essas temperaturas baixas?
2: Sim, sem dúvida. Por que razão? O que acontece é o seguinte, Jango, o que nos defende de infecções por vírus e bactérias é a nossa imunidade, a nossa resistência natural. E essa imunidade, ela vai sendo adquirida aos poucos, né? A criança tem uma imunidade mais baixa do que um adulto. E a partir de uma certa idade, né? Ou seja, na chamada terceira idade, velhice, acima de 70 anos, a nossa imunidade vai caindo. Então, nos dois extremos da vida, na infância e na terceira idade, na velhice, a nossa imunidade é mais baixa. Por ser mais baixa, fica mais fácil para os vírus e bactérias, né, penetrarem e causarem problemas.
1: Né? Ocuparem espaço.
2: Ocuparem espaço, exatamente, é o termo correto, ocuparem espaço. E aí, nessa época de frio, época em que alguns tipos de vírus, né, tem uma melhor condição de se multiplicar, é que acontecem os problemas, né? Agora, as recomendações que a gente dá nessa época fria, né, para que se evitem infecções, especialmente das vias aéreas, né, as rinites, sinusites, bronquites e pneumonias, que é o mais grave, é evitar ficar em ambientes fechados com muita gente, evitar aglomerações em ambientes fechados, né? Isso é o principal, é o principal. E lógico, alimentar-se bem, né? Descansar, agasalhar-se, né? Mas principalmente evitar ambientes, aglomerações em ambientes fechados. Você vê, por exemplo, as criancinhas. As criancinhas nessa época...
1: Vai para a escola,
2: né? Aquele contato com crianças numa sala fechada, muita criança, ocorrem as transmissões, né?
1: Doutor, uma outra pergunta. Na opinião, a pessoa pergunta aqui, é homem, inclusive, é o José Roberto. José Roberto Santos, do bairro do Toró. Jango, bom dia, doutor Douglas, ouço vocês, gosto muito desse bate-papo. Por que o sarampo voltou com tudo, segundo ele?
2: O sarampo, né, é uma doença causada por um vírus, né, e o que acontece é o seguinte, houve numa determinada época em que O sarampo foi erradicado em função do quê? Das campanhas de vacinação.
1: É isso, né? Que ele pergunta, ele fala assim.
2: A melhor forma de evitarmos o sarampo e uma série enorme de doenças infecciosas, especialmente virais, é a prevenção primária, através do quê? Através da vacina. E o que aconteceu com o sarampo? As campanhas de vacinação foram muito eficazes, de tal forma que o sarampo desapareceu, né? Foi erradicado. Sim. Porém, em algumas comunidades, alguns países onde a saúde pública deixa a desejar, né, esses esquemas de vacinação foram negligenciados e começaram a aparecer alguns casos, né? E esses casos, se disseminam por todo o mundo. Então, o que acontece? Essa volta de alguns casos...
1: Essa onda, né?
2: Essa onda de alguns casos de sarampo, né? Vieram de fora, né? Especialmente de países onde há um negligenciamento em relação à vacinação, Não?
1: E nós aqui não estávamos preparados para a volta da vacina.
2: Exatamente, é. Nós já tínhamos, né, de certa forma, nós já estávamos assim, tranquilos em relação a não termos mais casos de sarampo, mas é o que acontece, né?
1: Doutor, Claudete Vieira, Jardim Europa, aqui do centro. Claudete, ela pergunta: doutor, a questão da vacina da Covid, é mito ou verdade que ela deixou sequelas e tem pessoas que apareceram algumas doenças após a Covid e que essas pessoas têm sequelas até hoje?
2: É, a questão é a seguinte, Claudete. Bom dia, Claudete. É um prazer falar com você. Claudete, a vacina para a Covid, as diferentes vacinas, né, que foram colocadas em prática de uma forma até assodada, ou seja, rápida, né, elas não se mostraram tão eficazes. Isso não quer dizer que a gente não deva tomar, né, as vacinas, né? Elas não se mostraram tão eficazes como, por exemplo, uma vacina para gripe, uma vacina para poliomielite, uma vacina para sarampo, né? Cerca de metade dos vacinados desenvolveram a doença. Porém, esses vacinados que desenvolveram a doença, a Covid, tiveram formas mais leves, né? Então, a gente recomenda a vacinação. Agora, com relação especificamente a sua pergunta, Claudete,
1: as sequelas,
2: existem aí alguns relatos, né, isolados de problemas decorrentes do uso da vacinação, para o sistema de coagulação, para a musculatura cardíaca, né? Ou seja, tromboembolismos, problemas em miocárdio, com insuficiência cardíaca, mas todos esses relatos carecem de comprovação
1: científica, né?
2: Científica, ou seja, o que significa comprovação científica? Significa um estudo feito com muitos,
1: né,
2: casos, muitos casos, não é um caso ou outro
1: isolado
2: que vai nos dizer se realmente existem sequelas. Há necessidade de mais estudos com um número maior de casos.
1: Até tinha uma outra pergunta também que era ligada a isso. Será que eram pessoas que tinham já a propensão no organismo, na genética dela, e essa vacina acabou acelerando esse processo?
2: É uma das hipóteses, especialmente em relação ao tromboembolismo, né, que acometeu alguns pacientes vacinados, né? A gente não sabe se a vacina foi a causa ou foi um fator que desencadeou, ou seja, a pessoa já tinha uma predisposição
1: e acelerou.
2: Exatamente.
1: Doutor, tem um outro assunto aqui, a questão da incontinência urinária.
2: Okay.
1: Essa tem pessoas que falam que não consegue, às vezes vai espirrar acaba
2: exatamente
1: realmente o xixi molhando, né, como diz o outro.
2: Exatamente.
1: Tem pessoas que usam fralda. O que que realmente leva a pessoa a ter essa questão da incontinência urinária?
2: Em primeiro lugar, nós precisamos diferenciar duas coisas, né? A chamada incontinência urinária aos esforços, que é a perda urinária que ocorre quando você espirra, tosse, vai erguer algum peso, perde a urina. E a incontinência urinária decorrente do mau funcionamento da bexiga. A bexiga é um músculo que funciona graças à inervação, né? Esse músculo, ele recebe nervos que comandam o funcionamento da bexiga. E às vezes, principalmente em pacientes mais idosos, a inervação da bexiga vai tornando-se deficiente e o paciente começa a perder urina, entendeu? Então, o que que acontece? Nós temos que diferenciar dois tipos de incontinência. A incontinência aos esforços, que ocorre quando a paciente tosse, espirra, dá risada, vai erguer um peso e perde urina. Essa incontinência aos esforços ocorre em virtude do relaxamento da musculatura do soalho pélvico, ou seja, a musculatura que sustenta a bexiga torna-se fraca e a paciente começa a perder urina. E existe a incontinência do mau funcionamento da bexiga.
1: Essa é uma outra.
2: É uma outra coisa. Essa incontinência ocorre em que situações? Por exemplo, A paciente sente vontade de urinar, sai correndo para o banheiro e não dá tempo de chegar, né? Uhum. Então a gente tem que diferenciar esses dois tipos de incontinência. A incontinência aos esforços, que ocorre quando a paciente tosse, espirra, ergue algum peso e perde urina. E a incontinência pelo mau funcionamento da bexiga, que é esta que eu citei, né? Ou seja, a paciente sente vontade de urinar, sai correndo para o banheiro e não dá tempo de chegar. Por que é importante a gente diferenciar esses dois tipos de incontinência? Porque o tratamento é diferente. Nossa. Na incontinência de esforço é cirurgia. Na incontinência por mau funcionamento é tratamento clínico, com medicação.
1: Então está explicado aí. Tem outra pergunta, doutor, também aqui. A questão de por que o Brasil é um dos países onde existem nascimento de crianças prematuras?
2: Sim.
1: Né? Essa é uma pergunta que, deixa eu ver se eu acho o nome aqui, se eu não me engano, é Neide Ferreira, da Vila Municipal.
2: Muito bem. Neide, bom dia.
1: É que a filha dela teve...
2: Exatamente. Cerca de 10 a 15% das gestações terminam com um parto prematuro, né? Inicialmente, o que é a prematuridade? É o nascimento antes de 37 semanas.
1: É a data certa,
2: exatamente, exatamente. A gestação dura 40 semanas, contadas a partir da última menstruação da mulher. A gestação dura 40 semanas. E todo parto que ocorre antes de 37 semanas é considerado parto prematuro. Qual é o problema da prematuridade? O problema é que quanto mais prematuro é o bebê, maiores as complicações, especialmente para o sistema respiratório. É a chamada insuficiência respiratória por pulmões imaturos, né? Agora, por que ocorre a prematuridade? Existem vários fatores que levam à prematuridade, né? Por isso é que é importante que antes que a mulher engravide, que ela faça uma avaliação pré-concepcional. Por que razão? Porque nesta avaliação pré-concepcional nós vamos ver se há algum problema que possa levar à prematuridade. Por exemplo, doenças infecciosas. Por exemplo, úteros pequenos, úteros com algum defeito.
1: Deformação.
2: Na formação, né? Problemas clínicos da paciente, como, por exemplo, diabetes, pressão arterial alta, hipertensão. Então, veja...
1: São fatores que levam, que podem ocorrer esse caso de risco.
2: Exatamente, exatamente. São várias doenças que podem levar à prematuridade, né? Várias doenças. Então, o que que acontece? Não adianta a paciente engravidar e ir procurar um atendimento pré-natal, porque se ela tem algum problema, tá? Esse problema já está afetando a gravidez. É importante a avaliação pré-concepcional. Então, o que acontece? A paciente, a mulher, quer engravidar? Muito bem. Antes de engravidar, procurar o seu médico de confiança para fazer uma avaliação e verificar se ela não tem nenhum problema que possa afetar a gravidez, inclusive levando à prematuridade. Tá? É o que a gente chama de avaliação pré-concepcional. Agora, se a mulher engravida, não fez essa avaliação, inicia o pré-natal, tá? Existe a possibilidade de ela já ter alguma doença que esteja afetando a gravidez. Então, a avaliação pré-concepcional é o que a gente sempre fala aqui, o Jango. Medicina preventiva. É melhor você prevenir do que depois tentar remediar.
1: Como diz o ditado antigo, né, doutor? Não custa nada, né?
2: Não.
1: Prevenir.
2: Prevenir.
1: Ter atenção, ouvir, saber, procurar um profissional correto.
2: Exato.
1: Que possa estar orientando. E até ela comenta, né, que no caso das crianças prematuras que nascem, elas ficam realmente nessas UTIs neonatal.
2: Exatamente,
1: né?
2: Exatamente.
1: E que porque não há um desenvolvimento ainda de todos os órgãos,
2: exatamente,
1: né?
2: Isso? Exatamente, né? O principal órgão, os principais órgãos para que um bebê tenha, sobreviva, são os pulmões, tá? E os pulmões, eles tornam-se maduros, ou seja, eles são aptos a
1: respirar
2: vida,
1: o ar da vida.
2: A respirar a vida extra-útero. Os pulmões estão aptos a partir de 34, 35 semanas, né, de gravidez. Abaixo desta idade gestacional, quanto mais precoce é a idade, piores as condições pulmonares. Então, o que acontece? Essas crianças prematuras, elas são mantidas em UTIs neonatais. Nós temos aqui em Bragança, tanto na Santa Casa quanto na USP, nós temos UTIs neonatais exatamente para esse tipo de problema. Ou seja, a criança nasceu muito prematura, está com problemas respiratórios, vai para a UTI para que seja auxiliada em termos respiratórios. Mas não são só os pulmões o problema, né? Por exemplo, o fígado. O fígado exige também um certo tempo para que
1: se desenvolva.
2: Então, algumas crianças que nascem prematuras desenvolvem a chamada icterícia neonatal, né?
1: A cor amarela.
2: Amarela.
1: Amarelão.
2: Exatamente. Dependendo do grau de icterícia, pode haver um comprometimento do sistema nervoso. É por isso que algumas crianças com icterícia neonatal são submetidas à fototerapia.
1: Então, está explicado aí nessa questão. É uma síndrome, né, doutor, que desenvolve.
2: Sim.
1: São várias. O cérebro, o pulmão, o intestino, tudo tem um tempo de formar. Por isso que fala, a gravidez, a gestação desses 9 meses, é para se formar um ser humano.
2: Exatamente.
1: Né?
2: Nos primeiros 3 meses de gravidez, você tem a formação geral do indivíduo. Um feto com 3 meses já tem todos os órgãos e sistemas que um adulto tem. Em 3 meses ocorre o processo de formação. Os outros 6 meses são
1: a evolução dos órgãos.
2: A maturação. Ou seja, esses órgãos formados vão amadurecendo, vão adquirindo a capacidade de funcionar sem o auxílio materno.
1: Com certeza. São 9h49, doutor Lucas. Mais uma vez, agradecer pela participação. Sempre bom tê-lo aqui, ouvi-lo e deixar aquele conselho, né, para você que está ouvindo a Bragança FM. Você tem algum sintoma, alguma coisa, vai no médico, procure. E até tem uma que fala, né? Esses dias, estou gripada, tal, isso, aquilo. Geni de Oliveira, não sei se é. A Geni, ela fala. E aí fui na farmácia, o farmacêutico me deu várias vitaminas, um polivitamínico, que ia resolver. Eu estou pior do que está editado, que a gente fala. Aquele arsenal de vitaminas para prevenir, né, doutor?
2: Eu vejo, Jango, mais uma vez, né? A gente tem que comentar o seguinte: vitaminas, complexos vitamínicos, suplementos, eles têm que ser encarados como medicamentos. Tá? E o que a gente observa aí é que existe muita gente utilizando suplementos, vitaminas e gente que não precisa.
1: Acaba até prejudicando a saúde.
2: Exato,
1: né?
2: Um adulto normal que não tem nenhuma doença não precisa de complexos vitamínicos, suplementos.
1: Polivitamínicos.
2: Exato. Esses suplementos, esses polivitamínicos, são para pessoas que necessitam, são para pessoas doentes.
1: Que é uma deficiência no organismo, né, doutor?
2: Existe uma deficiência, por exemplo,
1: vitamina B, vitamina C.
2: É um diabético de difícil controle, uma criança em fase de crescimento, um indivíduo que fez bariátrica, né? Enfim, existem indicações.
1: Cada caso é um caso.
2: Cada caso é um caso. Agora, um adulto normal fica tomando complexo vitamínico, suplementos, não há necessidade. E uma outra coisa, né? Desculpe me prolongar.
1: Imagine,
2: mas é importante que a gente fale. Uma outra coisa, né? Esse conceito de que complexo vitamínico serve para tudo, isso é uma grande bobagem, né? Não, eu estou fraco, eu estou desanimado, eu vou tomar umas vitaminas. Bobagem. A gente tem que procurar a causa dessa fraqueza, dessa entendeu? Para medicar o paciente corretamente. E às vezes, o cansaço é cansaço mesmo.
1: Faz parte, né, doutor?
2: Faz parte. Um indivíduo que trabalha muito, você entendeu? Que tem muitas preocupações, muitos problemas para resolver, ele vai se tornando cansado, ele vai se tornando esgotado do ponto de vista emocional. Não é um complexo vitamínico que vai levantar o astral.
1: Vai dar um opinião.
2: Exatamente,
1: doutor.
2: Viu?
1: Como existem essas academias, você quer ficar bombadinho,
2: exato,
1: toma esse suplemento, whey, não sei o que lá.
2: É uma grande bobagem. Esses indivíduos muito bombados, eles não estão bombados por causa de suplementos.
1: Exercício, né?
2: A whey protein, creatine. Eles estão bombados porque eles estão tomando o quê?
1: Anabolizantes.
2: Anabolizantes.
1: Para produzir esse caso.
2: Exatamente.
1: É, é isso aí. Doutor, sempre bom tê-lo aqui. Até quarta, se Deus quiser. Na próxima, já chegando ao final do mês. Como voa o tempo, né, doutor? Estamos mais da metade do ano. E aí? Onde deu Espanha e agora? Hoje, Inglaterra, Argentina. Vamos deixar o palpite do doutor aqui.
2: O meu palpite é Inglaterra.
1: Inglaterra. Então, que... final, Espanha e Inglaterra.
2: Espanha e Inglaterra. Vou com o senhor nessa. Seja o que Deus quiser.
1: Tá bom demais. Um abraço, doutor.
2: Obrigado, igualmente. Um abraço a todos.
1: 9h52. Conversei com o doutor Douglas Colina Martins. Esse bate-papo. E você vai ouvir à noite, às 8h30. Hoje da noite tem o replay desse bate-papo aqui, dando dicas de saúde para você, mulher, e a dica geral para você tenha realmente aquele comportamento, que você tenha uma noção, uma ideia. Quando você tem alguma coisa, procure um profissional, um médico especializado.

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1: São 10 horas e 3 minutos aqui, informação para você chegando aqui do Primeira Mão. Os Estados Unidos iniciaram na manhã dessa quarta-feira mais uma série de ataques contra o Irã. Formou o Centro de Comando Central dos Estados Unidos em uma publicação na rede social X. Às 6 horas da manhã, horário do Brasil, na costa leste dos Estados Unidos de hoje, forças do Comando Central dos Estados Unidos começaram a lançar uma onda de ataques contra o Irã. E com isso, até o momento, as informações que chegam, que esses ataques visam desgradar ainda mais a capacidade militar das forças do Irã. Tem utilizado para atacar navios comerciais no Estreito de Hormuz. A ação ocorre no momento em que os Estados Unidos reimpuseram um bloqueio naval nos portos do Irã e lançaram ataques contra o país pela quarta noite consecutiva. Os ataques, pelo menos 7 militares iranianos morreram nesses ataques dos Estados Unidos, realizados durante a noite de ontem na base militar da cidade de Banpur, no sudeste do país, informou o exército do Irã nessa quarta-feira. Segundo a mídia estatal do Irã, esses 7 militares eram integrantes do serviço ativo e recrutas das forças terrestres do exército do Irã e morreram em Banpur, informou a agência de notícias. E a guerra não para, né, Marcinho? Fala em guerra, vamos para a Câmara Municipal. Ontem, no início da sessão, havia a votação do projeto de lei que isentava as entidades aqui religiosas e entidades esportivas. Vamos ouvir um trecho para a gente acompanhar como é que foi o clima ontem na Câmara Municipal. Esquentou.
2: Com relação a essa questão aqui, o artigo 4º, ele fala: o benefício será cancelado automaticamente caso a entidade exerça atividade comercial estranha às suas finalidades essencial local. Isso aqui não significa que uma lanchonete dentro de um campo de futebol seja atividade estranha, porque você tem que ter ali um lugar para fazer um lanche, para tomar um refrigerante, para servir uma água. Isso não é problema nenhum.
3: Senhor presidente, questão de ordem. A gente informou aqui, Malo, que o projeto não tem emenda, mas tem sim uma emenda.
2: Sim, tem uma primeira emenda.
3: Tem.
2: Quer analisar a primeira emenda?
3: Acho melhor analisar a emenda
4: líder,
3: primeiro.
4: É questão de ordem, vamos voltar então para a emenda.
5: A possibilidade de um adiamento, presidente. Foi isso que eu trouxe aqui na pauta.
6: Ô, presidente, eu peço que dê continuidade aí na votação, que é de suma importância para os templos religiosos e para os campos de futebol, que a votação entre em pauta, por gentileza.
7: Presidente, eu acho pertinente a gente adiar a votação, principalmente porque assim nenhuma entidade do terceiro setor está entrando nesse projeto, somente templos religiosos e campos de futebol. E nós temos inúmeras associações, ONGs, OSCs, que fazem um trabalho fundamental no quesito social em Bragança e que não estão abarcadas no projeto de lei. A gente já tratou isso com o prefeito, já foi exposto para o Jorginho e para o Dudu isso daí também. E eu acho que deixar o terceiro setor de fora, fazer o terceiro setor pagar pela taxa de funcionamento e apenas templos religiosos e campos de futebol não pagar, eu acho que é intempestivo.
5: Senhor presidente, ainda em debate questão de ordem, eu fui o relator desse projeto. Na minha comissão nós abordamos esse tema e durante o meu relatório eu fui muito sensato em dizer que eu não ia penalizar as igrejas pelo fato do prefeito não incluir as ONGs ou o terceiro setor. Eu acho que não concordo, eu entendo que deveria ser mais robusto o projeto, enviar também incluindo o terceiro setor, mas uma vez que o prefeito já demonstrou que não quer incluir, porque vereadores da própria base articularam junto com ele, então eu não vou penalizar e eu entendo que a gente tem que seguir o projeto.
7: Ô, presidente, eu penso diferente, eu acho que eu não tenho que penalizar as ONGs também e favorecer só dois segmentos.
6: Ô, presidente.
7: Então, se a gente tem a possibilidade de adiar a votação por uma semana e tentar costurar para que o terceiro setor seja contemplado, eu não vejo de maneira nenhuma prejuízo em se votar esse projeto na semana que vem. Não vejo que os templos religiosos e as entidades esportivas amadoras serão prejudicadas se a gente adiar a votação para a semana que vem. Eu não vejo prejuízo nesse sentido.
6: Presidente, mais uma vez eu reforço a palavra do vereador Gabriel. Por gentileza, principalmente os vereadores da base evangélica aí, entendeu? E aqueles que também entendem a questão sobre os templos religiosos, sobre a situação, que desse continuidade. Será lamentável adiar essa situação aí de não caminhar a votação.
5: Senhor presidente, eu não tenho problema nenhum em adiar o projeto. Acho que eu sempre defendi, se tiver possibilidade de uma articulação política para viabilizar, eu sou super adepto. Mas o próprio presidente da minha comissão, o vereador Bruno, na comissão ele relatou que ele já fez várias articulações políticas, abriu conversa com o governo para viabilizar a inclusão dessas do terceiro setor. E o prefeito fez vista grossa. Então eu acho que a gente vai dar mais uma semana e o que a gente vê aqui é que não tem mobilização política, não tem uma articulação forte que de fato vá converter essa situação. Mas se for um consenso dos vereadores, eu estou junto, não tem problema nenhum. Mas eu acho que o prefeito ele está sim resistente e vai ter muita dificuldade de articulação. Então, por conta disso, eu entendo que dá para seguir.
2: Senhor presidente, se possível a presença do jurídico, porque a lei complementar 992, de 27 de dezembro de 2024, ela trata das isenções de entidades filantrópicas. No seu artigo 2º, ela diz assim: são isentas do imposto predial, né, o IPTU, que incida sobre imóveis de propriedade de entidades filantrópicas, bem como todas as taxas de serviços urbanos que recaiam sobre imóveis de propriedade de entidades assistenciais, desde que do uso direto e exclusivo delas. Então, como a lei agora, ela começou a fazer a cobrança pelo tamanho do imóvel, pela metragem do imóvel, então acho que tem uma ligação da questão dessa taxa de funcionamento com o tamanho do imóvel.
7: Jota, então, mas salvo engano tem um artigo na própria lei 992 aí que diz que para esse ano não é possível.
2: Mas então, nós já temos...
7: Você entendeu? Então assim, eu vou penalizar a Rendar, vou penalizar a ABCC, a São Lucas, fazendo eles pagar esse ano de toda maneira. Mas, então eu acho que se tem a possibilidade de fazer uma emenda ao projeto isentando as entidades do terceiro setor, eu não vejo por que a gente não está disposto a debater isso e abarcar todo mundo, contemplar a maioria daqueles que trabalham pelo social. Eu não vejo qual é a dificuldade em adiar para dessa semana para semana.
2: Eu também não vejo dificuldades. É que nós já temos uma lei. Se essa lei, ela já está isentando as entidades
7: filantrópicas... Não para esse ano, ela não isenta para esse ano.
2: Mas por que daí as entidades não entraram no período que elas teriam que ter entrado?
7: Porque não dava tempo de ter entrado, porque falava que era em agosto do ano anterior, e a lei foi aprovada no final do ano.
2: A lei é de 2024, vereador.
7: Não, tem uma lei que foi aprovada no ano passado, dizendo que era a partir de agosto do ano anterior.
2: Se eles tivessem solicitado até dia tal de 2025, eles estariam isentos.
6: Ô Marlon, me permite. Eu acho uma estranheza, eu até falar um exemplo do Kiki Brau, do Miguel, do Coxinha, do Bruno, que não está ali direto com o prefeito, até é compreensível por vocês não estar ali na articulação. Mas os vereadores da base estão direto com o prefeito lá, por que, que não articularam isso e agora está querendo fazer essa adiação, querendo fazer essa média toda?
7: Primeiro que eu não estou toda hora com o prefeito lá.
6: Você está lá direto,
7: não,
6: Bruno. Você está toda segunda-feira lá.
7: Não, faz um mês que não tem reunião de vereador de base, ô Fábio.
6: Não tem reunião de base.
7: Eu entendo que você queira defender.
6: Você fica só metendo pau aqui no prefeito.
7: Eu entendo.
6: Você só fica metendo pau aqui no prefeito.
7: Meu direito enquanto legislador. Meu direito enquanto legislador.
6: Você
7: quer cercear a forma com que eu me coloco aqui?
6: Você tem que saber onde você fica.
7: Se você não, cara, eu fico aonde eu quiser.
6: Você somete o pau no prefeito.
7: Porque 1.517 pessoas assim escolheram.
6: Eu também tive quase 1.500 votos na questão.
7: Então acabou. Então não é você que tem que ser. Para mim, você tem que agir, não.
6: O político.
7: Você não é político.
6: Você não
7: é político.
6: Você não
8: Mas não respeito o prefeito, você fala tá direto com ele.
4: Somente o Paulo prefeito. Essa discussão não leva a lugar nenhum.
8: É ideologia política. Você somente o Paulo prefeito.
4: Não estou aqui
8: para beijar ninguém. Você somente o Paulo prefeito.
4: Coisa pessoal, não.
8: O prefeito toda segunda-feira. O prefeito toda segunda-feira abre a base lá. E você é um cara falso. Você é falso com o prefeito, rapaz. Você não tem ideologia política.
7: Eu tenho total ideologia política, Fábio. Total.
4: Ô, Fábio.
7: Agora, se você...
8: Se é o que eu vou ter que dizer, ele se postura de oposição.
7: Quer defender
8: cria postura.
7: De
8: você não tem postura. Por que você não fala com o prefeito quando está lá? Pergunta para o prefeito. Pergunta para o prefeito se ele está satisfeito com a sua atitude.
7: Toda vez eu sou o que mais fala.
8: Tem que ter um caráter político.
4: Atenção, eu peço respeito ao Fábio Bruno, por favor. Por favor, coisas pessoal, não é para discutir aqui em plenário. Eu peço para vocês, por favor.
7: Que isso? Eu não vou parar porque eu estava com a palavra.
4: Por favor.
7: Eu estava com a palavra.
4: Eu vou suspender a...
8: Se ele continuar, eu vou continuar, presidente.
7: Eu estou com a palavra.
8: Não, você não está na palavra, você não está lá em cima.
7: Eu estou com a palavra.
4: Eu vou pedir que corte os microfones aí. Há um respeito, se não houver respeito, eu vou pedir para cortar.
7: Pronto, agora eu estou com a palavra, então. Pode subir à vontade. O fato de você querer defender a isenção de templo religioso, cara, não te dá o direito de falar que as pessoas que defendem outras coisas é sem caráter.
8: É sem caráter.
7: Não é. Porque assim, você quer defender o que você acha importante, e tá tudo bem você defender o que você acha importante. Só que aqui tem outros pares que defendem outras questões. E tá tudo bem. Essa, eu tô com a palavra, depois você sobe aqui e fala. Essa ideia de que, porque conversa com o prefeito esporadicamente, você podia ter levado isso pro prefeito, foi levado pro prefeito. Tá ali o Dudu, que não me deixa mentir. Então, Fábio, de coração, cara, assim, esse tipo de debate, onde você entra no mérito do caráter de alguém, da dignidade de alguém, eu não entro nesse mérito, cara. Esse tipo de jogo político eu não faço. Não faço. Porque toda vez que tem reunião de base, principalmente, o que mais fala sou eu. Então, assim, não entro nesse tipo de mérito. Sei do meu caráter, da minha índole e do que me trouxe até aqui. E eu vou sim defender com que as associações de terceiro setor, as ONGs e as OSCs possam ter a possibilidade de ter a mesma isenção que os templos religiosos e as entidades esportivas amadoras da cidade. Eles não fazem um trabalho menor do que qualquer outra instituição. Então vou defender sim, mas sem diminuir aqueles outros que estão sendo contemplados. Eu não vou ficar falando do seu caráter porque você apoia a isenção de igreja.

0: Senhor presidente, minha sugestão, né, nesse caso aí, a gente pode muito bem votar o primeiro turno e ter a emenda para o segundo turno. Tem, pode ter, Bruno. Porque eu acho que... Perdão, Fábio, pode falar.
1: Rafael, deixa eu fazer uma pergunta para você. Não sei se o procurador jurídico, vocês têm mais conhecimento. Pode ter
0: pode, essa pergunta, segundo turno. Pode ter, pode ter.
1: Então,
0: porque eu acho louvável a gente não...
1: Bem, se eu pode acho, ter, desculpa.
0: A emenda não é nossa, é do executivo.
1: Poxa,
0: mas pode.
1: Prefeito.
0: É assim, ó, acho louvável a gente não perder o tempo.
1: Lógico.
0: Estamos em julho. E também acho louvável realmente
1: abarcar o terceiro
0: setor
1: que
0: luta socialmente. Exatamente.
1: Sim.
0: Então, minha opinião, vota-se o primeiro turno.
1: Agora, desculpa. É
0: inadmissível,
1: vamos fazer
0: a conversa com o prefeito
1: para
0: que mande. Mesmo porque não são tantas entidades, não é 150 entidades, são as entidades que são declaradas, que têm...
1: Agora é inadmissível.
0: Né, cadastrada, tudo certinho. Então, a gente pode votar o primeiro turno e aí transcorrer para pedir
1: agora
0: emenda e vir a emenda.
1: É igual eu falei aqui, presidente. Compreender, vamos pôr esse nome, Miguel, que se coloca, oposição, só um nome que se coloca. Vocês não estarem ali direto. Mas calma aí, os vereadores estavam tendo reunião só esses dois últimos segunda-feira. Não, só um minutinho, por favor. Tendo reunião direto com o prefeito. Prefeito indo lá, levando o secretário, dando voz, falando tudo que os vereadores da base estavam falando, o prefeito estava fazendo. Por que que não articulou isso lá? Por que que não fez essa articulação? Aí agora sobe aqui, o prefeito tem as suas falhas? Tem, mas só sobe aqui, mete o pau no prefeito. É um direito, é nosso? É. Só que tem que saber sair do muro, ver o que quer da vida, ou pula do barco ou não pula, porque a história que está se fazendo junto ao prefeito é muito feio o que está acontecendo. Essa é a minha opinião. Para mim, quando eu falo de falta de caráter, eu estou falando de falta de caráter político, não é humano. Porém, meu, sobe aqui, mete o pau. Depois está lá. Gente, precisa decidir de que lado que está. Essa é a minha opinião. Eu peço, por gentileza, que ponha o projeto para que não atrase. E depois, aquele que acha que se unir e fazer articulação para a emenda. Agora, deixar prejudicar os templos religiosos, que nós não estamos falando só dos evangélicos, estamos se falando dos católicos, dos espíritas, de toda a religião e dos campos de futebol, por que que vocês não articularam isso antes? Eu peço, por gentileza, que continue e depois faça a emenda. Agora, se vocês não têm aí, a OB não tem o poder de articulação para colocar, aí já não é problema nosso. Agora, ficar também aqui, me desculpe, gente, é que eu vou estar saindo agora de licença. Eu não vou ficar aceitando, eu vou falar aqui nessa tribuna. Ou o cara sai de cima do muro, ou fica do lado do prefeito, ou fica do lado da base, ou não fica. Agora, ficar com essa falta de caráter político, eu não vou aceitar.
2: Questão de ordem aqui. Eu vou colocar em votação o pedido do Kik Brau, do adiamento. Nós vamos discutir o adiamento. Agora, então, o assunto está desvirtuando.
3: Eu acho que a gente tem que discutir o quanto tiver que discutir.
2: Não, eu sei, mas tem que discutir o adiamento. Agora, se estão para o lado pessoal,
3: vocês estão ofendendo. Vocês estão, não.
2: Vocês estão...
3: O vereador Fábio Nascimento está.
2: Então, temos que discutir esse objetivo. Agora, para discutir o que vocês estão falando,
4: rapidamente, se me permite.
3: Ô, Kik, você só permite uma parte simples.
4: Quando você quiser.
3: Só vou responder uma questão. Na hora do voto aqui, ficou claro em cada votação aqui na casa quem ficou na base e quem pulou fora.
4: Só uma questão aqui, senhor presidente, senhores vereadores, Fábio em especial. Esse projeto...
1: Que o IPTU,
4: Fábio,
1: meu amigo,
4: Fábio,
1: a justiça deu correto. Pergunta para a população se ficou contente de você votar contra o IPTU, irmão.
5: Não, mas não vamos pessoalizar.
4: Fábio.
5: Vamos continuar o debate.
4: Fábio.
5: Não vamos pessoalizar.
4: Ô, Fábio, só uma questão aqui, por favor.
2: A palavra está com o Kik Brau lá, é rapidinho, Kik, para não...
4: Rapidamente,
2: ficar.
4: Vamos lá. Esse projeto, Fábio, ele é péssimo na origem. O senhor, na minha opinião, errou quando votou a favor desse projeto. O senhor poderia ter rejeitado esse projeto, porque ele é o novo IPTU e ninguém percebeu isso ainda. A hora que as pessoas, os fiéis que vão na igreja e têm seus comércios receberem o boleto, eles vão ficar assustados. Começa por aí. Então, se teve alguém que falhou aqui, na minha humilde opinião, foi quem votou a favor desse projeto. Poderia ter sido rejeitado. E sim, ao meu ver, é falta de caráter fazer barganha, parar o projeto no meio, ir nas salas de eleitão e negociar com o prefeito isenção só para a igreja, fazendo com que todo o resto da nossa população sofra. Agora, o que eu peço aqui é

0: que, já que esse estrago está feito, já que essa Câmara foi irresponsável de votar esse projeto, que ele é ruim para a nossa economia, e ele quer arrumar o mínimo, o prefeito quer ceder o mínimo, esse mínimo é insuficiente. Por quê? Eu discordo da fala do vereador J. Malo, porque lanchonete é uma atividade estranha ao futebol. É estranha ao futebol. Não precisava ter esse trecho, porque esse trecho dá sim essa interpretação. Porque além disso, você vai ter ali, por exemplo, uma coisa que se aluga um espaço para evento, para fazer aniversário de criança. Aniversário de criança que não é a criança que está jogando bola lá no campo, é atividade estranha, sim. Nossa. Outra coisa, a prefeitura, a prefeitura pede no projeto, J. Malo, que as escolas de futebol, os campos de futebol criem escolas, mas não fala quantos alunos eles vão ter que receber, não fala qual que é a carga horária, isso só vai ser decidido futuramente, dependendo da conta que a prefeitura mandar, é mais barato pagar a taxa de funcionamento do que manter isso vivo, porque fazer escolinha de futebol é função da prefeitura, não é do campo. Três, Fábio, a prefeitura também cria ali a possibilidade dela usar os campos à vontade. Todo mundo sabe a dificuldade que é manter um gramado vivo. E uma coisa é você ter um gramado ali que você usa de final de semana para os times de futebol amador jogarem, porque a gente sabe muito bem que os times de futebol amador não treinam nos campos. Os campos eles são utilizados para as competições. Se você jogar a gente, tacar a gente usando o campo todo dia, você inviabiliza o próprio cano, daí vai, o campo vai ser um tal de ter que contratar engenheiro agrônomo, adubar, irrigar os campos de futebol, fica mais caro. Então, sendo que a igreja, a única coisa que cria para a igreja é que você, Fábio, não vai mais poder pedir voto na sua igreja. Porque se você pedir voto na sua igreja vai ser... vai perder essa penalidade. Mas aí eu te pergunto, como que a gente vai fiscalizar isso? A gente vai colocar, a prefeitura vai colocar câmera em todas as igrejas para monitorar se você vai levar deputado na sua igreja
1: Você citou meu nome, deixa eu só falar rapidinho aqui.
0: Estou encerrando a minha fala. Espera aí, Fábio. Eu estou encerrando a minha fala. Eu sei que você está triste, porque talvez você não vote esse projeto, não, você gostaria triste. Muito. Porque não, você não fez barganha com o prefeito, que a gente sabe.
1: Não fiz barganha.
0: Teve ali a reunião na Zé Leitão e eu acompanhei. Eu escutei a conversa que teve na Zé Leitão.
1: Qual foi a conversa que teve na Zé Leitão?
0: Seria aprovado o projeto naquela data e futuramente o prefeito daria isenção para as igrejas e os campos de futebol. Eu me lembro muito bem. Porque eu estava aqui.
1: Isso não é barganha.
0: Articulação política. Certo.
1: Ô Kiko, deixa eu falar que você citou meu nome.
0: Tá bom, vamos lá.
2: Isso não é barganha.
1: Ô Kiko, deixa eu só falar
2: mesmo. Se o senhor não tem a capacidade de fazer a articulação que ele teve, não desmereça o cara também, ué.
1: Mas assim,
2: isso aí não é barganha, não. Beleza. O senhor tá errado.
0: Deixar que todo mundo pague, menos uma pessoa que é a sua base eleitoral, isso é política.
2: Se o senhor não tem capacidade de articulação política, então aí eu não reclame do cidadão que tem.
0: É o que há de mais.
2: É lógico que é.
0: E lógico que é.
2: Articulação política.
0: Política não tem nada a ver com política.
3: Você falou que ia ser rápido.
0: Política pública é para todo mundo.
2: O senhor gosta de mudar as palavras aqui.
0: Política pública é para o bem-estar da população. Política partidária é para alguns e isso é ruim.
4: Bom, tá aí, vocês acompanharam aí pelo som da Bragança FM, pelas redes sociais estão aí. Vou dizer para vocês, essa sessão de ontem que deixa a desejar e mostra muito quem são os nossos vereadores de Bragança Paulista. E o espaço está aberto aqui da Bragança FM para qualquer um deles. A celeuma criada, a situação que criaram, né, para beneficiar esse ou aquele. Olha o nível que nós estamos aqui em Bragança. O prefeito negociou, está aí, dito aí pelo Kiki Brau, pelo próprio Fábio, para que votasse o aumento da taxa. Você que é borracheiro, você que tem o seu comércio aí, você que tem o seu lava rápido, né, Marcinho? Para todos vocês aí, ninguém lembrou. Lembrou de, olha, vamos deixar as igrejas sem isentas e tal, isso, aquilo. Está aberto o espaço aqui para os nossos vereadores. São 10h28, foi o giro de informações e notícias aqui do Primeira Mão desta quarta-feira.
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3: São 10 horas 44 minutos. Você acompanha aqui a programação do Primeira Mão com música, notícias, informações. Vamos falar daqui a pouco de futebol. Ontem ninguém esperava, mas deu. É, deu Espanha ontem 2-0. E pode falar o que quiser, a Espanha jogou em muita bola. O goleiro ontem, olha, fez a diferença. Aquele Cucurella, os jogadores aí que destacaram ontem. E o pênalti, né? Acho que mostrou pro Bruno, né? O Guimarães aqui do Brasil, como é que bate um pênalti, né? Acho que foi bem mostrado ontem. É uma pancada no meio. 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
3: 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São 10h48, vamos, sucesso musical, voltamos depois, vamos das festas, Marcinho.
4: Mas sabe o que você falou sobre seta? Tem uma coisa que eu acho importante você até citar nesse assunto, né? Que tem aqui gente que, né, tem carro e não sabe o que existe seta, né? Que entra, não dá seta,
3: vai.
4: Quando acidente, fala que é o
3: motoqueiro. Ocupado. Né? Bom, patrão, voltamos?
4: Vamos tocar uma música.
3: Então vai.
5: Doutor Rubens.

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0: pra quem não sabe, é, que hino é esse? Você sabe que hino é esse? É o hino da Espanha, que ontem eliminou a tão poderosa, famosa França, né? Moreirinha e companhia choraram aqui ontem, após as 18 horas ontem, que a França jogou melhor, atacou mais, teve mais escanteio, mas o placar foi 2-0 para a Espanha. A Espanha está na final e aguarda hoje. Hoje tem Argentina e Inglaterra. Luiz Henrique Domingues, vamos à vinhetinha dele, vamos conversar com ele, enxugando as lágrimas aí. Agora ele já chegou, hoje está melhor, dormiu bem essa noite, estava muito frio, se agasalhou e hoje ele está melhor, Marcinho.
1: Luiz Henrique Domingues.
0: Luiz Henrique, bom dia. Brincadeiras à parte, jogão de bola ontem, vitória realmente da Espanha, né, que conseguiu aí chegar aí a chance de buscar o seu segundo título na Copa do Mundo, né? Ganhou em 10, agora tem a chance de vencer agora nesse ano de 26. Um grande jogo de bola ontem e provou, eu digo isso, a capacidade e a concentração dos jogadores espanhóis. Bom dia, tudo bem?
2: Bom dia, Jango. Bom dia para quem se liga aqui no programa Primeira Mão. De fato, ontem um jogaço que aconteceu no período da tarde em Dallas, nos Estados Unidos, que terminou com vitória da Espanha pelo placar de 2-0. E como eu destaquei no gol de placa, apesar dos números da partida serem muito próximos, serem equilibrados até na posse de bola, não são números e muito menos posse de bola que ganham o jogo. E aí a Espanha soube ser mais eficiente que a seleção francesa nessa partida de ontem de semifinais de Copa do Mundo. 2-0 para a Espanha. O pênalti, inclusive, cometido pelo Lucas Digne em cima do Lamine Yamal, foi um pênalti bem infantil, na minha visão, porque em momento algum o jogador olha para o adversário e olha o tempo todo para a bola. Então, de fato, um pênalti complicado,
0: infantil
2: que o jogador francês acabou cometendo. Mas depois disso a Espanha acabou tendo um pouco mais de controle sobre o jogo e num período, decisivo da partida, Pedro Porro recebe na área, fica cara a cara com o goleiro, toca com muita qualidade, com uma categoria até que invejável, para conseguir fazer o segundo gol e classificar a Espanha para a final da Copa do Mundo. A Espanha, que não disputa uma decisão de Copa desde 2010, há 16 anos atrás, que inclusive foi no último título espanhol.
0: Sim.
2: Que aí, se a gente for resgatar, em 2014 caiu na fase de grupos, 2018 foi eliminado nas oitavas de final para a Rússia, na Copa de 2014, de 2022 caiu para a seleção de Marrocos nas oitavas de final, se não me engano também. Então, foram campanhas decepcionantes da Espanha até o momento, mas que chegou nessa Copa como favorita, talvez não tanto quanto favorita como a França, mas ainda assim é a atual campeã europeia. Então não é de qualquer seleção que estamos falando. Essa seleção espanhola, a Fúria Espanhola, como a gente chama, que tem uma geração muito boa, Lamine Yamal, que está apenas na sua primeira Copa do Mundo, tem 19 anos.
0: E o goleiro deles, hein?
2: E o goleiro deles, o Unai Simón. E olha que a Espanha tem aí um trio de goleiros muito bom, porque se você perde o Unai Simón, você tem o Juan Garcia, que joga no Barcelona, foi um dos melhores goleiros do Campeonato Espanhol na última temporada, e você também tem o David Raya, que é goleiro do Arsenal, e foi um dos melhores goleiros do mundo na última temporada. Então, a seleção espanhola está muito bem servida em todas as posições do campo, claro que não tão bem servida quanto a França estava, porque tinha jogadores aí de muita qualidade que saíam do banco de reservas e acabavam dando conta, tanto quanto os jogadores do time titular. A Espanha muitas vezes sentia quando perdia algum jogador, mas a Espanha foi mais eficiente. Acho que é essa palavra que dá para resumir o jogo de ontem, foi eficiência para vencer os franceses e aí ir para a grande final. E agora os franceses continuam nos Estados Unidos, mais para a disputa de terceiro e quarto lugar, que espera aí o perdedor de Argentina e Inglaterra.
0: Vamos ouvir o técnico da La Fuente, né? Que é o técnico da Espanha, que falou ontem após a vitória, e ele foi questionado e até alguns pontos, mas vamos ouvir um trecho, dá para entender, né? Em castanhol, em abraço.
2: A gente faz a tradução aqui, não simultânea, mas depois faz.
0: A gente faz na tradução do que ele realmente falou ontem.
3: Mundo, pero que enfrente tenían al mejor equipo del mundo. Eso es clave. Este es un equipo. Y eso, pues con un equipo es imparable, y ese es el sentimiento que tenemos ahora mismo. Yo tengo mucha ilusión por enfrentarnos a Argentina, por la amistad que tengo con Lionel Scaloni, pero respeto muchísimo el potencial futbolístico que tiene Inglaterra, que en mi opinión también, antes de venir aquí al Mundial, creo que cité a Inglaterra como una de las auténticas candidatas. Va a ser un partido muy disputado, de dos grandes selecciones también, pero les esperamos a ambas a que le toque con los brazos abiertos. O sea que,
4: David,
3: siempre he dicho que para mí el futbolista español es el mejor futbolista del mundo, precisamente esa interpretación del fútbol, sabe cómo comportarse en ataque, en la fase ofensiva, en la fase defensiva. Eso es un gran logro del fútbol español, de los entrenadores españoles, de los equipos, de los clubes españoles. Pongamos en valor lo que tenemos en España, y hoy ha sido un claro ejemplo. Es un motivo de un gran orgullo para nosotros el que nuestro rey nos llame, se ocupe, se preocupe, se interese y nos anime constantemente. Es el mayor de los orgullos, y para nosotros también el ser artífices de la alegría de un país entregado en la calle com uma generação.
0: Está aí a Espanha, ele falando aí realmente que ele considerava e considera uma grande seleção, a seleção da França, e que o resultado foi pela competência e pela estratégia que a Espanha usou para realmente conseguir vencer, conseguir esse resultado e ir para a final da Copa do Mundo, né, Zé?
2: Com certeza, Jango, e acho que a Espanha, ela tinha um fator em sua vantagem, que era ser consistente defensivamente, porque apesar da França ter um time muito bom em todos os setores, a defesa eu via como um setor um pouco mais vulnerável da seleção, dessa seleção dos Leblé, como eles se apelidam, os azuis, mas que acabou em muitos momentos. Por exemplo, o Lucas Digne, o Jango, ele não é um jogador de primeira prateleira do futebol mundial. Ele atua pelo Aston Villa da Inglaterra, que assim, por mais que seja um bom time, inclusive o goleiro da Argentina, ele é o Dibu Martínez, um dos melhores goleiros do mundo, ele atua no Aston Villa. O Lucas Digne não ia para uma Copa do Mundo desde 2014.
0: Sim.
2: Ele ficou fora de dois ciclos de Copa, voltou com uma idade um pouco mais avançada, então não era um jogador de tanta qualidade assim. Mas aí a seleção francesa acabou em muitos momentos, como que eu posso dizer, driblando isso e fazendo a diferença lá na frente, lá no ataque. E aí a seleção espanhola acabou não querendo saber disso e conseguiu, e foi como eu destaquei, como até o próprio Luis de la Fuente destacou, foi mais questão de eficiência
0: e competência
2: do que questão de elenco, de favoritismo de elenco. Sim. Ou não.
0: Até porque ele fala que individualmente a seleção francesa tem jogadores que são realmente até mais famosos, ou né, tem um estilo de jogo assim mais individual, jogadores individualmente melhores, né, Mbappé e tantos outros da seleção francesa, mas o coletivo da seleção espanhola é que fez a diferença nesse jogo de ontem, né, Luizinho?
2: A Espanha sempre teve como um aspecto forte o favoritismo, nunca, o coletivismo, nunca teve um jogador que se destacasse, lógico, que se destacando individualmente, sim, mas não que desbalanceasse a partida. Até foi no futebol espanhol que nasceu o conceito do tic-tac, que é aquela troca de passes envolvente, de você manter a posse de bola o tempo todo. Então, sempre...
0: Canção adversário.
2: O futebol, o futebol espanhol sempre foi conhecido pelo seu coletivismo e não pelo individualismo. Hoje a gente ainda tem o Lamine Yamal, que chama um pouco mais a responsabilidade individual, mas, do ponto de vista coletivo, sempre foi um forte da seleção espanhola, e que muda técnico, entra técnico, só vai se reforçando. Foi com o Vicente Del Bosque ali nos anos 2000 até 2010, quando ele foi campeão da Espanha. Depois de 2014 teve um certo declínio da seleção espanhola, mas quando depois... E a seleção ela passou até por uma certa crise identitária nesse período, porque depois da demissão do Vicente Del Bosque ficou um período com o Julen Lopetegui. O Lopetegui, antes da Copa de 2018, ele fechou um contrato com o Real Madrid, deixou a seleção espanhola ver navios antes de uma Copa do Mundo. Quem precisou assumir meio que no desespero foi o Fernando Hierro, ex-zagueiro espanhol, que acabou não conseguindo jogar um futebol tão empolgante. Claro que conseguiu se classificar, mas também era um grupo que tinha Portugal, Marrocos e Irã.
0: Sim.
2: Se não se classificasse nesse grupo, depois de cair numa fase de grupos em 2014, seria uma mancha para a seleção espanhola. Depois disso, o Luis Enrique assumiu, ficou até 2022, e aí depois de 2022, Luis de la Fuente assumiu a seleção espanhola, a Fúria Espanhola, que o Luis Enrique foi só comandar o PSG para conquistar duas Ligas dos Campeões lá. E o Luis de la Fuente, que é um técnico que não tem muita experiência por clubes, não era um técnico, inclusive, muito falado. Ele sempre foi um técnico que se desenvolveu nas categorias de base espanhola. Não à toa ele foi técnico da seleção espanhola vice-campeã das Olimpíadas de 2021, perdendo justamente para o Brasil.
0: Foi.
2: E aí ele se desenvolvendo, se destacando, acabou agora conquistando a Europa em 2024, já como técnico da seleção principal, e agora vai em busca de um possível título de Copa do Mundo, mas ainda tem que passar por Argentina ou Inglaterra, que jogam hoje às 4 horas.
0: Bom, vamos falar do jogo de hoje. Inglaterra e Argentina. É um jogo que vai realmente mexer. E a preocupação que existe, segundo os comentaristas e toda a mídia, é o cansaço da seleção argentina e também a questão da idade. Jogadores ali que estão já nos seus, né, com o caso do Messi e outros jogadores passados dos 30, como diz o outro. E a seleção da Inglaterra é uma seleção mais jovem.
2: Eu acho que o problema não é nem a idade, Jango. Eu acho que o problema da Argentina é mais acomodação e dependência no Messi. Porque o Messi, ele é um jogador que... ele fez o caminho contrário de todos os jogadores, que ele foi aumentando, crescendo o seu rendimento na seleção nacional, ao mesmo tempo que ele foi tendo seu declínio nos clubes. Claro que hoje ele joga no Inter Miami, que é um time de pouca expressão nos Estados Unidos. É até um time bem jovem nos Estados Unidos, foi fundado até pelo David Beckham. Então, ele joga hoje no Inter Miami num certo conforto, mas na seleção argentina ele vem se destacando bastante. Só que em momentos que ele acaba não aparecendo, a Argentina sofre e sofre uma certa dependência. E a gente vê uma Inglaterra que está tendo uma crescente de produção nessa Copa do Mundo. O Jude Bellingham, ele apareceu na hora certa, já no jogo contra o México, já no jogo contra a Noruega na fase de quartas de final. Até fazendo dois gols contra a Noruega, dois gols contra a Noruega e dois gols contra a seleção do México.
0: Sim.
2: E ele é um jogador que ele gosta de aparecer nos momentos que a seleção inglesa está mais apertada. Foi assim na Eurocopa de 2024, que ele fez um gol de bicicleta contra a Eslováquia, gol de empate, que inclusive a Inglaterra estava sendo eliminada até aquele momento. Então ele gosta de aparecer nesses momentos decisivos. E tem o Harry Kane, que está muito bem nessa Copa do Mundo, vem de uma temporada muito boa pelo Bayern de Munique na Alemanha. É um atacante, mas que ele não fica preso a ser um jogador de área. Ele sai muito da área, ele ajuda o time a armar, ele vai buscar a bola. Então a Argentina pode sofrer muito com isso, mas é um jogo bem balanceado, embora eu veja a Inglaterra como favorita para essa partida.
0: Vamos aguardar a decisão hoje, né? Esse jogo de bola que acontece hoje, é esse jogo que vai ser transmitido, né? Inclusive hoje pela Globo também, né? Porque ontem só ficou a TV Cazé, hoje a Globo transmite, né?
2: Hoje caiu a exclusividade, porque são questões contratuais, porque a Globo não comprou todos os direitos, questões que envolvem bastidores, que é complicado.
0: Bom, vamos falar um pouquinho, vamos voltar aqui à nossa realidade. Red Bull Bragantino está aí preparado, volta aí ao Campeonato Brasileiro, já tem jogo contra o Fluminense, fora de casa, o Red Bull realizou mais um treino ontem coletivo. As informações do Red Bull Bragantino.
2: Bom, o Red Bull Bragantino segue treinando no CPN Atibaia, treinou hoje de manhã, inclusive às 10 horas da manhã, e treina de novo amanhã às 9h30 e no período da tarde já viaja para o Rio de Janeiro para ficar concentrado para a partida contra o Fluminense pela 19ª rodada do

0: inclusive o Massa Bruta conta com alguns desfalques, como é o caso do Juninho Capixaba, cumprindo suspensão por terceiro cartão amarelo, Vanderlan, lesão no joelho, também Davi Gomes, outra lesão no joelho, mas o Vanderlan é ligamento colateral-lateral, e o Davi Gomes é ligamento cruzado anterior. Gabriel também não joga, sofre aí com um desconforto na panturrilha desde semana retrasada. E aí fica a questão, será que Pita vai ou não vai para o jogo? Wagner Mancini, no jogo contra o Atlético Paranaense, ele foi bem incisivo falando que o Pita não iria, porque ele não recebeu os relatórios da seleção paraguaia. Mas teve uma contradição, porque o Lucas Marques, gerente de performance do Red Bull Bragantino, ele tinha dito que eles estavam recebendo os relatórios do Pita e veriam como que poderia encaixar o Pita nessa preparação. Eu acho que o atacante paraguaio não deve começar entre os 11 titulares, mas deve sim ser relacionado aí para a partida contra o Fluminense. E aí também um outro jogador que é dúvida se será relacionado ou não é o Guzmán Rodríguez, que acaba revezando muito entre trabalhos no campo e trabalhos internos de fisioterapia. Ele que se recupera de uma lesão no ligamento cruzado anterior, voltou a campo agora depois de 9 meses afastado. A última partida dele foi no dia 15 de outubro, na verdade, de 2025, ainda sob comando do técnico Fernando Seabra. E nessa última semana de treinamentos ele levou uma pancada um pouco mais forte no pé. Lógico que não preocupa em relação ao joelho, mas eles estão tratando o jogador com um pouco mais de cautela e ele deve ficar de fora. Até porque o Bragantino, os times, né, eles só podem relacionar 23 jogadores para cada partida. O Massa Bruta tem 27 no seu elenco. Então, eventualmente, inevitavelmente alguém vai ter que ficar fora. E até por questões físicas e de preservação, vejo que o Guzmán Rodríguez, o zagueiro uruguaio do Red Bull Bragantino, pode ficar de fora aí dessa primeira partida do Red Bull Bragantino. Lembrando que o Massa Bruta faz uma sequência de 2 jogos fora de casa, contra o Fluminense no Maracanã na sexta-feira e depois contra o Sporting Cristal do Peru na quarta-feira que vem, dia 22 de julho, lá no Peru. Dá pra dizer que é uma repescagem, os playoffs da Copa Sul-Americana. O Red Bull Bragantino classificou no Grupo H em segundo lugar, atrás do River Plate, e classificou inclusive no último jogo, vencendo o Carabobo da Venezuela pelo placar de 2-0 aqui em Bragança Paulista, inclusive com o Vanderlan, sendo bem importante. Primeira partida que o Vanderlan entrava em campo depois de muito tempo. Sim. Ele chuta uma bola de fora da área, o goleiro espalmou para dentro, o Pita estava lá, mas isso aí foi no dia 27 de maio. Agora a gente tem toda uma nova caminhada, porque agora é mata-mata, Red Bull Bragantino entrando no período decisivo da temporada, Jango.
1: Então tá aí as informações do Red Bull Bragantino. A rodada começa amanhã já, a volta do Campeonato Brasileiro. Amanhã tem Vasco e Vitória. Lá no Barradão, Vitória recebe o Vasco e lá em General Severiano, Botafogo recebe o Santos. Já na sexta-feira teremos jogos também, Bahia e Chapecoense e Fluminense e o Bragantino também na sexta-feira às 20 horas, agora dia 17, já agora, está chegando, menino. É semana,
0: depois de amanhã.
1: E depois também tem Mirassol e Grêmio lá no Maião e o Atlético Mineiro recebe o Bahia às 19h30 na terça-feira. Então são jogos aí programados para essa sequência, essa volta agora do Campeonato Brasileiro, que volta agora até dezembro, vai até a reta final. E aí o Palmeiras está destoando, o Flamengo que é o segundo colocado, e eu digo sempre que esse é um dos campeonatos. Eu estava olhando a tabela, como a gente conversou até ontem aqui, né, Zenque? Os times, tanto da Série A como Série B, está tudo bem embolado entre o sexto até o 13º, 14º. É uma coisa impressionante, né? O equilíbrio, né?
0: Com certeza, Jango, e vai. Acho que vai ter até uma certa. Vai embolar ainda um pouco mais, porque alguns times vão ter partidas atrasadas, alguns times vão ter partidas que vão ser cumpridas aí na risca. Porque se a gente for olhar o calendário do Campeonato Brasileiro, tem um jogo do Bahia no dia 17 de julho, ou seja, na sexta-feira, e depois um jogo do Bahia na terça-feira contra o Atlético Mineiro. Só que esse jogo do Bahia, que vai acontecer na sexta-feira contra a Chapecoense, é válido pela quarta rodada do Campeonato Brasileiro, que inclusive aí do Campeonato Brasileiro, que na ocasião não pôde ocorrer porque Bahia estava envolvido aí na pré-Libertadores e não podia disputar naquele momento. Assim como vão ter outras partidas dessa quarta rodada, mas já no dia 23 de julho, que é portanto aí uma quinta-feira, que é do Botafogo e do Vitória. Mas falando dessa 19ª rodada do Campeonato Brasileiro, que já começa amanhã, Botafogo e Santos, uma partida bem equilibrada. O Botafogo vem com um técnico novo, vem com um novo comando. O Santos, com muitos desfalques, perdeu aí na última semana o Gabriel Bom Tempo, também o Moisés. Não deve contar com o Neymar no primeiro momento, até porque o Neymar deve estar aí nas suas merecidas.
1: Não, está disso.

0: nas suas merecidas folgas.
1: Ele foi da construção de patinhas.
0: Então ele tem aí. O Santos tem muitos desfalques em relação ao Botafogo. Se bem que o Botafogo já perdeu, por exemplo, um pilar da sua linha de zaga, o Alexander Barbosa. Deve perder daqui a pouco o Danilo, mas para essa partida o Botafogo deve ser favorito. E no jogo entre Vitória e Vasco, o Vasco é uma incógnita, porque está de técnico novo, não conta mais com os serviços de Renato Gaúcho desde o dia 18 de junho. Então aí fica aí a expectativa para saber como vai ser esse segundo semestre do Vasco da Gama. No jogo de Red Bull Bragantino Fluminense, destaque os desfalques do Bragantino, mas o Fluminense tem reforços. Hulk e Thiago Silva já estão à disposição do técnico Luiz Ubeldia.
1: Fluminense.
0: Por conta do adiantamento da rodada, o Fluminense conseguiu aí uma condição especial com a CBF de poder antecipar a estreia desses jogadores, porque eles teoricamente só poderiam começar a vestir a camisa do Fluminense a partir do dia 20 de julho, que é quando de fato abre a janela de transferências. Então vão ter aí dois reforços de peso o time do Flu. Acho que vai dificultar bastante o jogo para o Red Bull Bragantino, apesar de eu ver como um jogo bem equilibrado.
1: E a última rodada vai acontecer dia da quarta-feira, começa aqui em Bragança Paulista, né? O São Paulo pegando o Atlético Paranaense, teremos o Inter recebendo o Cruzeiro, Chapecoense pega o Flamengo, né? Lá em Chapecó, ou o Corinthians na Neoquímica Arena recebe o Grêmio, e depois teremos no sábado, já isso dia 25, o Atlético Paranaense Internacional e o Santos e a Chapecoense. O Vasco também volta a campo contra o Mirassol lá em São Januário, e o Bahia recebe o Corinthians. Aí tem Cruzeiro e Botafogo no domingo, e tem Grêmio e Fluminense. Bragantino, aí joga contra o Coritiba dia aqui. 26, em Bragança Paulista, e o Flamengo vai receber o São Paulo lá no Maracanã. Ah, São Paulo!
0: Então, Diego, eu acho complicado, eu até tava tentando fazer uma análise sobre o favorito ou não, mas eu acho muito difícil se fazer uma análise nesse momento, porque é um recomeço de temporada, a gente não sabe como que os times vão voltar. A gente já viu em muitos momentos que tiveram grandes paradas, clubes que estavam jogando um futebol excepcional não renderem tanto na volta, como o próprio Bragantino no ano passado, que terminou o primeiro semestre do ano ali nas primeiras colocações, entre quarto lugar. Depois teve uma queda muito grande de rendimento, emendou uma sequência muito ruim de resultados e acabou ficando em posições abaixo do que se esperava pelo que o Red Bull Bragantino jogou no começo da temporada. O Palmeiras também estava jogando um bom futebol antes da pausa, terminou inclusive na liderança do Campeonato Brasileiro, se não me falha a memória, e depois disso, por um determinado momento, até conseguiu encaixar um bom futebol, mas no final da temporada acabou sofrendo. Em 2019 teve a pausa para a Copa América aqui no Brasil. Palmeiras, que era o líder do campeonato naquela ocasião, voltou jogando muito mal, perdeu a liderança para o Flamengo. Aquele ano de 2019 do Flamengo também foi excepcional, mas estou puxando os exemplos que eu me lembro de cabeça, mas é muito difícil você fazer uma análise de como vai ser o Campeonato Brasileiro a partir de uma rodada de retomada do Campeonato Nacional por conta de uma pausa para a Copa do Mundo, porque são 2 meses sem atividade. É muito, para um atleta isso é muito, claro que foi um tempo maior que eles tiveram de férias, em relação ao fim da temporada de 2025 e começo da temporada de 2026, mas muitos times até puderam se beneficiar podendo contar com a volta de jogadores. O Palmeiras, por exemplo, já está muito perto de poder contar com o Vitor Roque novamente, algo que no primeiro semestre do ano isso não seria possível, e que, claro, o Vitor Roque é um desfalque de peso para o Palmeiras. Mas, em contraparte, o Palmeiras também não pode contar com o Flaco Lopes, que está fazendo uma Copa do Mundo bem discreta, porque não joga muito, mas que vinha fazendo uma temporada boa e é um jogador jovem, tem 25 anos, interessa times europeus. Então esse período de pausa pode ser bom para você contar com jogadores lesionados, mas também pode ser ruim, porque os times podem perder jogadores, principalmente para times europeus, que agora entram na sua janela de transferências mais forte, que é quando eles estão com mais dinheiro e vão investir com tudo nos seus elencos e tirar aí, quem sabe, algumas promessas do futebol nacional.
1: E o São Paulo continua fazendo uma limpa no elenco, né? Ontem foi anunciado que o Tapia vai para o futebol americano, né? O Alan Franco não quer ficar com o Dorival Júnior, ele não se entende, ele vai realmente para o México, não é isso? E aí há aquela questão que envolve aí também o jogador Alisson Fluminense, que está envolvido, está emprestado, São Paulo interessa pelo Soteldo. Enfim, o mercado da bola vai abrir só dia 22 agora, né?
0: Dia 20 de julho, mas a gente já teve algumas transferências.
1: Sim.
0: E o caso do Tapia é algo que eu não entendo, Jango, porque o São Paulo fez uma, não diria uma força-tarefa, mas fez uma negociação para adquiri-lo em definitivo no começo dessa temporada, e agora no meio dessa temporada já vai querer se desfazer do jogador com certa facilidade.
1: O Tapia não.
0: Até cedeu o Juliano Galoppo. Então, mas Jango, eu não tô nem entrando no mérito de qualidade do jogador, sim, ou não, mas sim. É que quais são as pretensões da diretoria do São Paulo? Porque foi atrás do jogador no começo da temporada. Qual que seria a pretensão?
1: Tem diretoria?
0: Tem o Harry Maciz.
1: A brincadeira. Olha, verdade, você não vai entrar no mérito. São Paulo virou uma piada. É uma judiação. Júlio Casares, essa raça toda aí, tem que limpar tudo. Vai ter eleições agora, final do ano. É polícia envolvida, Polícia Federal, venda de ingresso. Quer dizer, é uma coisa impressionante, né? É deixar o estádio lá, tem que alugar outro estádio para jogar fora. Quer dizer, uma falta de respeito com a torcida, a história, a tradição. Queira ou não, goste ou não, mas queira ou não queira, o São Paulo é o único clube brasileiro tricampeão mundial. Respeitem, eu falo sempre isso. Podem não gostar do São Paulo, mas aceitem. É a história do São Paulo, a trajetória. Até você conversou com o Pintado, como eu. Pintado contou um pouquinho da história do que é o São Paulo, que era o São Paulo referência. E hoje o São Paulo virou, vamos dizer assim, um time que está igual ao Juventus da Moca.
0: Ainda que assim, não está numa situação tão complicada, mas o São Paulo vai ter que adotar alguma estratégia para sair do período de dívidas que está. Porque são dívidas que elas perduram há mais de uma década. Não foi no governo Casares, não foi na gestão Casares que surgiu, foi em gestões anteriores. Então vai ser uma montanha muito grande que o São Paulo vai ter que escalar para resolver essa situação,
1: para chegar novamente ao topo.
0: Mas parece que esse período não vai chegar tão cedo.
1: Com certeza. Luiz Henrique, você volta logo mais 16 horas com a Tarde Sertanejo. Tem o gol de placa, as informações. Aí espero que ele não chore, porque ele. Aí, viu? É o Demetrio que vai estar aqui hoje na mesa. Então, se a Argentina perder, oferece a música pro Luiz Henrique. Don't Cry For Me, Argentina.
0: Da Madonna?
1: Da Madonna. Então, ou tango, mas eu prefiro Don't Cry For Me, Argentina. Essa música, você toca pra ele, se a Argentina perder.
0: Tá bom? Toca amanhã.
1: Um abraço, mineiro. Valeu, até mais.
0: Valeu, gente, um abraço.
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0: É, 11h40 na moral, aqui é só na moral, né, Marcinho? Estamos na moral desta quarta-feira, hoje dia de feira, um abraço a todos os feirantes, né, que estão aqui ligados sempre na Bragança FM, pessoal do Mercadão Municipal, um abraço a Edna, a Inês, ao Zé do Queijo, a Aditinha, pessoal, os mineiros lá que tem o queijo gostoso lá, o Zé Maria do Açougue, do Assida da Peixaria. Mercadão, Marcinho.
1: Não, tá. Tem aquele lá que era o armazém do Geraldo, lembra?
0: É, não, tem, mas não está mais com o Geraldo, não, tá Alves, né? Ah, ele... é, hoje está com o filho da nossa grande amiga, que tinha a banca lá, tradicional, antiga, até aposentou agora. É, fugiu o nome dela aqui. Ela é uma grande amiga.
1: Fazia muita compra lá.
0: Sim, né? o Celso. Que é uma ideia.
1: Aquela sacola, sabe?
0: É, sacola de tecido, né, Marcinho?
1: Pegava um quilo de feijão, um quilo de arroz.
0: Ia colocando e pagando.
1: Isso.
0: Um abraço a todo o pessoal do Mercadão Municipal, os feirantes também de Bragança, esse pessoal que a gente tem um respeito e um carinho muito grande. 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Marcinho, vamos fazer o seguinte, nós tínhamos uma informação que chegou para você, nós fomos aí agradecer aqui a Giovana, lá do shopping de Bragança, que mandou a informação. É, aconteceu um menino autista subiu no corrimão da escada rolante em movimento na intenção de descer deslizando na posição de cavalinho. Ao notar a ação, quando a criança já iniciava a descida, o pai correu e imediatamente conseguiu removê-lo com segurança do corrimão, posicionando-se de pé nos degraus da escada. A criança completou a descida normalmente, porém, ao atingir o final da escada rolante, deitou-se no chão, queixando de fortes dores no joelho. O importante é ressaltar que não houve choque físico, queda ou colisão direta do joelho contra qualquer superfície. Então tá aí a informação, a gente, tudo que chega a gente vai buscar e sabe realmente, né? Manda um abraço pro Pascoal Cabeleireiro. Pascoal, bom dia para você, um abraço. Nosso grande Pascoal, aquele que corta o cabelo da gente, dá um trato, né? Pascoal, bom dia para você, prazer tê-lo aqui na sintonia. Também aqui a minha grande amiga, a Camila Camargo, trabalha na Avicultura 7, é veterinária, viu, Marcinho? Avicultura 7, que patrocina a gente aqui. Um abraço para a dona Elvira também, lá da Neymar, que está na sintonia. Dona Elvira, um abraço, um bom dia para a senhora. Ela está querendo funcionários para trabalhar, para anunciar vagas de emprego daqui a pouquinho. Marcinho, vamos falar de festa, Marcinho?
1: Vamos lá.
0: Tem um monte de festa rolando esse final de semana. A gente vai aqui estar dando a dica para você prestigiar e comparecer, você que gosta de passear no final de semana, né, Marcinho? Vale a pena.
1: Com certeza, vamos falar aqui, começar já com a cidade de Atibaia, entre Jainu e Atibaia, lá vai ter a 42ª festa do Morango. Eu sei que está aí ouvindo a programação essa última semana, hein? Eu sei que não foi ainda, aproveite aí que essa é a última semana, foi quatro final de semana, e teremos aí a festa, né, que continua nesse final de semana. Lembrando que a entrada é gratuita e você pode saborear quitutes de morango, né? Nesse dia 18, 19, que é sábado e domingo. No sábado a festa começa às 10 horas da manhã e vai até às 23 horas. No domingo começa às 10 e vai até às 19 horas. Local é o Parque de Morango, né, do Alíbio Mazinheiro, que a entrada é gratuita lá em Jarinu. Também outra festa que deve atrair uma grande população aqui de Bragança é uma festa julina lá no Parque dos Estados. Antes de final de semana, teremos farra, festa, né, Grandes Crianças, Nossa Senhora da Esperança, né? A festa São Cristóvão, dia 17, 18 e 19 de julho, né? Temos aí a festa com barracas, pastel, vai ter lá o vinho quente, tudo os quitutos de lino na festa do Parque dos Estados, a festa Nossa Senhora da Esperança. E uma festa também que vai atrair um grande povo, público bastante grande, é lá no Agudo, na Estiva do Agudo. Vai ter nesse final de semana a Capela de São Sebastião, vai ter a festa julina, e teremos aí no sábado a celebração às 18 horas, 6 horas da tarde, logo após o show de prêmios e barracas típicas. No domingo, que é dia 19, teremos a missa às 11 horas da manhã, hein? Vai ter missa às 11 horas da manhã, e logo após as barracas estão abertas e funcionando a festa julina, a festa aí que vai trazer um grande povo aí para a população. E também começa aí nesse final de semana, né? Volta aí a segunda semana, a festa do Senhor de Inverno lá de Pedra Bela. E também aqui falando, né, que já está marcando na sua agenda aí que vem aí a festa do Padroeiro, lá da cidade de Bom Jesus dos Perdões. E quem vai estar cantando no dia 6 de agosto, que vai ser feriado, né? Mas acho que é Feira do Solar, né? 16 de agosto é Feira da Quimbra Gastar.
0: Não, aqui não.
1: É só lá, né?
0: É só lá.
1: É só lá. Vai ter o show aí do Hugo e Thiago lá em Bom Jesus Perdões, que é a festa do Padroeiro, que é feita lá na Praça Principal de Bom Jesus Perdões. Hugo e Thiago, que eu já tive a oportunidade de entrevistá-lo aqui no meu programa, no Sertanejo Bom Demais, né? Mas porque eles estiveram aqui na região, eles estiveram no meu programa. E eu, quer dizer, tinha uma foto com eles até. E acabei aí perdendo a foto. Mas você que está aí ouvindo a programação, é nosso calendário de festa para esse final de semana, que são as festas julinas, Jangu.
0: Que coisa boa, que nós estamos anunciando, você que tem eventos, pode estar divulgando.
1: Os caldos, né?
0: É, tem dia 9, né? O 9 Sim. de agosto, amanhã estaremos aqui recebendo o Leandro Lian e
1: é
0: também
1: dia 9,
0: o doutor
1: dia
0: André.
1: 7. É dia 7, né?
0: Dia 7, 7 dia de agosto, 7 tá. do 8, lá no Centro Comunitário do HU de Bragança. Amanhã estaremos batendo um papo com o Leandro Lian e também com o Zé Eduardo, que estarão aqui amanhã, o doutor André, falando desse evento aí com o Frei Maximiano, que estarão aqui amanhã, presentes nos estúdios da Bragança FM, o som da região. Amanhã vai estar movimentado. Amanhã tem a Ângela Torres, advogada, tem o Gilson de Almeida. Aqui não para, lembra assim, notícia e informação.
1: Vou trazer aqui já os valores da festa, viu? Dia 7 de agosto, às 7 horas da noite, vai ser um centro comunitário da USF e tem a mesa para 6 pessoas. Esse custa vai ser vendido a R$300, né? Mesa disponível apenas para dentro do salão, né? E ingresso individual, R$40, lugares disponíveis aí apenas na área externa do centro comunitário. E os pontos de venda, é no núcleo administrativo da USF, né? Que é São Francisco, e tem o telefone aqui também que o pessoal colocou aqui é o número 956588335. Repetindo aqui o telefone celular, se você quiser comprar aí já antecipadamente, é o 956588335, né?
0: E aquele que é o do gostoso. Nós tivemos ano passado, olha, Marcinho, tivemos, estava gostoso, né, Marcinho? Show de prêmios, né?
1: Eu só não tenho o cardápio aqui do que vai ser
0: servido. Amanhã, fica sabendo, amanhã eles vão estar aqui, amanhã Leandro, pessoal do Gaúcho, traga o cardápio amanhã para saber quais serão os caldos. Caldo verde, né, Marcinho? Você tinha paçoca, né, Marcinho?
1: Tinha paçoca,
0: tinha chope também, né, Marcinho?
1: Sim, tinha uns caldos, não recordo os nomes bem dos caldos, mas tinha uns caldos muito bons.
0: Tinha caldo verde, tinha aquele caldo que é feijão com arroz, né? Que
1: caldo,
0: caldo de feijão. Tinha o caldo verde, tinha outro caldo lá que tinha essa doce lá, como é que chama? Canjica, né? Como se fosse uma canjica, mas não era. Tinha uma canela no meio, né, Marcinho?
1: Sim, eu lembro.
0: Menduim, é menduim.
1: É isso, também.
0: É bom lá.
1: E aí, já que fala que é caldo, outro fala que é sopa.
0: É sopa, mas
1: qual a diferença da sopa?
0: Eu já falei pra você, o caldo é tudo diluído, é tudo em líquido, né? E a sopa é quando você vê o macarrão ali, vê a batata ali, viu, Marcinho? A diferença é essa, viu?
1: Tá bem?
0: Você vai aprender, Marcinho. São 11h48, você ligado aqui no Primeira Mão. Você continua participando com a gente, é sempre muito bom tê-lo aqui. 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Manda um abraço especial aqui para o professor Angelo, de italiano. Ele passou aqui ontem, né? Esteve aqui. O Angelo, professor de italiano. Ele esteve muito, na época esteve com o prefeito. Eles tiveram uma parceria muito grande e a coisa. Realmente, o pessoal gostava das aulas italianas. Parlare italiano, no capito muito. 11h49, você continua aqui. Saiu mais uma pesquisa, Marcinho. A Quest Pesquisa acabou de divulgar agora os últimos números das pesquisas visando as eleições 26. Lula lidera com 45% no segundo turno e Flávio Bolsonaro tem 37% nesses dados que serão apontados. Vocês vão poder acompanhar hoje em todas as mídias, né? E isso realmente, as pesquisas cada dia saem uma, a eleição ainda tem. Ele está brincando, Marcinho, mas é daqui 2 meses e pouco tem eleição já, Marcinho. É muito pouco tempo, né? A aprovação de Lula supera numericamente a desaprovação da primeira vez desde 24. É a primeira vez que o presidente tem os números, né, de desaprovação aí realmente em queda. Também 10 pessoas são presas no Rio, suspeitas de lavar dinheiro para tráfico. Antigamente lavava dinheiro em máquina de lavar roupa, em tanque, né, Marcinho? Agora estão lavando tudo quanto é jeito, Marcinho.
1: É,
0: virou festa. E tem uma máquina que hoje lava e seca. Você pode lavar o dinheiro e secar, né, Marcinho?
1: Mas você falou das eleições, é importante, você que quiser ser mesário, tá aí no cartório de Bragança, tá aberto. Se você quiser participar de ser mesário das eleições, pode se inscrever lá, hein?
0: Só descer na Pires Pimentel.
1: Tem que assumir o compromisso, né, nas eleições. Tem
0: eu vou estar, semana que vem eu estava conversando com o Glauco. o Glauco, que é do cartório eleitoral de Bragança, sempre nos dá entrevista aqui. Sim. A gente vai bater um papo com ele e conversar. E também com o novo comandante da Polícia Militar, o Coronel Busato. Estamos aqui agendando uma entrevista para ele falar um pouquinho, né, o que é difícil e é triste, e eu falo sempre isso, é que essa maior parte do pessoal que assume o comando da Polícia Militar fica muito pouco tempo, um ano no máximo, né, Marcinho?
1: Sim, já aposenta. Né?
0: Até dizem que o pessoal vem em final de carreira, a gente não conhece muito como é que funciona essas leis ou essas normas, né, militares, sim, mas é isso que realmente vem acontecendo. Né, Marcinho? Também tivemos notícia triste, uma tragédia. É um ônibus de excursão, deixa 3 mortos e vários feridos em Santa Catarina, Marcinho. Aconteceu na madrugada. Um veículo saiu de Gramado, com destino à Vila Rica, no Paraguai, cidade onde estava emplacado. Feridos foram levados para a 5ª unidade de saúde da região. Segundo o apurado, o ônibus deixou 3 mortos e pelo menos 40 pessoas feridas, das cidades de Maravilha e São Miguel da Boa Vista Oeste de Santa Catarina. Segundo o Corpo de Bombeiros, 67 pessoas estavam no ônibus. Marcinho, mas tem ônibus para 67 pessoas? Só se for aquele... como é que chama aquele?
1: Ônibus? Dois andares?
0: Dois andares, fala.
1: Dois andares.
0: Só se for isso, olha.
1: Que eles são maiores, né? Mas teve um caso também de uma em Pedrabela, né? Que você está com os dados
0: aí. Um tiroteio,
1: aí,
0: né?
1: Isso.
0: Mataram?
1: Isso. Você pegou os dados aí? Tá com...
0: Eu estou tentando, tentei falar com o Dr. Lauro para que a gente pudesse apurar, mas houve esse caso lá no município de Pedrabela. Tentei falar com o prefeito, né, com o Derlei, mas não tive informação até agora. Inclusive, acabei de passar uma mensagem para ele, mas o Ted Fagundes logo mais vai estar informado. São 11h52.
1: Eu tenho os dados aqui, se quiser, eu já trago já.
0: O que é, Marcio?
1: O caso, já tem esse caso aqui, se você
0: então
1: quiser.
0: Então vai, então, manda lá.
1: Foi uma moto roubada, já, e a polícia acabou trocando tiro com os bandidos ali na cidade de Pedrabela. Inclusive, mandar um abraço a todo o pessoal aí, né, de Pedrabela, que são grandes ouvintes aqui da nossa programação. E esse caso envolveu aí uma moto roubada, né? O pessoal foi lá para Pedrabela, achou que lá em Pedrabela era mais de boa, e acabou aí tendo essa troca de tiro ali com a polícia. A polícia acabou baleando lá um meliante lá na cidade de Pedrabela. E a gente acaba também trazendo aqui, né, e ver os dois lados, né? Tanto aí o lado da polícia, né, que teve essa troca de tiro, e também aí envolvendo essa moto, um homem comandado por tráfico, né?
0: Nossa.
1: De droga, e foi capturado em Pedrabela. E segundo a polícia, o homem é procurado pela justiça, foi preso nessa noite de terça-feira, no dia 14, durante uma ação da Polícia Militar no município de Pedrabela. Segundo a corporação da Polícia Militar, do 34º Batalhão da Polícia Militar do Interior, eles realizaram um patrulhamento pela Força Tática, pela rua João Piccioni, na região central da cidade de Pedrabela, quando avistaram um indivíduo com as características semelhantes a uma das pessoas procuradas pela justiça. Em nota, eita, de aproximação, né, anotou a aproximação da viatura, o homem atravessou a via rapidamente, sendo acompanhado, abordado pela equipe da Polícia Militar. Durante a busca pessoal, nenhum material ilícito foi encontrado. No entanto, após uma consulta ao sistema policial, no meio aí do Centro de Operação de Polícia de Militar, foi confirmado que havia um mandado de prisão em aberto contra o indivíduo pelo crime de tráfico de droga. Diante da confirmação, a polícia deram ordem de cumprimento ao mandado de conduzir um homem ao plantão policial. Então, não foi baleado, não foi, eu acabei falando que ia baleado, mas não era nesse caso. Então, ele
0: foi abordado e preso.
1: Ele era preso, mas tinha um mandado de justiça contra ele.
0: Ele
1: foi preso na região central de Pedrabela.
0: Então, tá aí. 11h53, mas sim, vamos, uma vaga de emprego já não. O pessoal está querendo trabalhar, tem um monte de gente ligando para mim. Eu já ganhei os empregos hoje. O Marcinho é um deles. Vamos lá. 11h54, vagas de emprego aqui do Primeira Mão, já viu o nosso jornal.
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0: Está na sintonia da Bragança FM, a Cacau Show está contratando. Se você quiser trabalhar na Cacau Show, dá um pulinho lá no shopping Bragança, procura o pessoal lá, fala que você ouviu que na Bragança FM tem essas oportunidades e vagas de emprego lá na Cacau Show, é uma loja situada, aquele café gostoso, vale a pena, viu, assim, tomar um cafezinho lá na Cacau Show, lá no shopping de Bragança Paulista, shopping Bragança. O grupo Isso Recorte anunciou vagas para auxiliar operacional e auxiliar de serviços gerais. Requisitos: ensino fundamental incompleto já permite a sua candidatura. Salário R$ 2.400 e tem vale alimentação, vale transporte, tem tudo isso e muito mais. Os interessados poderão estar mandando o seu currículo para o Zap 11 944 10 8150. Vou repetir: 944 10 8150. Isso Recorte está tendo essas vagas de emprego, ela que está recrutando pessoas para essa área. A Farma Fácil. Ô, Rita, bom dia, Rita Lessa, lá da Farma Fácil, na Dona Carolina, e lá na Praça de 7 Milhões, na Praça do Matadouro, né, Marcinho? Tem vagas para operador de caixa, estagiário de marketing, estagiário de recursos humanos, RH, e vendedor de perfumaria. Os interessados mandam no Zap 9, 10-38-09-88. Vou repetir, 9-10-38-09-88. Quer trabalhar, Marcinho? Supermercados União, um sempre perto de você, possui várias oportunidades e vagas de emprego para vocês. Você que é operador de caixa, repositor, açougueiro, padeiro, dá uma passadinha em uma das lojas dos Supermercados União, deixe o seu currículo. Fala que você ouviu que na Bragança FM já vão estar marcando entrevista para você, você vai ter aquela oportunidade de estar realmente buscando vagas de emprego. Então tá aí a oportunidade dos Supermercados União, que todos os dias anuncia aqui com a gente e pede para ser contratado. Marcinho, tem um negócio legal aqui, Marcinho. A Energisa está abrindo, você quer se formar, quer ser um bom eletricista, Marcinho? Quem sabe você vai, Marcinho. Com o objetivo de ampliar o seu time, a Energisa Sul-Sudeste abriu inscrições para a nova turma do curso gratuito de eletricista em Bragança Paulista. O curso é de 3 meses com aulas teóricas e práticas presenciais em Bragança Paulista, de segunda a sexta, das 8 às 18 horas. Os alunos que corresponderem aos requisitos de frequência e desempenho receberão bolsa auxílio e um valor do salário mínimo. E para concorrer a essas vagas, você entra no grupo energisa.gupy.io. Então você que está interessado aí fazer esse cursinho, ó, grupo Energisa, tudo junto, ponto G de gato U P Y ponto I-O. Também, pode ser, I-O. Então tá aí a oportunidade. Também a rede Racun e Convém tem vagas de emprego, tá abrindo a nova loja agora em agosto ali na Prino Salgado, número 300, tem essa oportunidade para você que é açougueiro, padeiro, confeiteiro e operador de caixa. O Supermercados Convém está contratando lojas em Bragança Paulista, Atibaia, Perdões e Piracaia, através ali na Prino Salgado, número 300. E vamos embora, né, Marcinho? Porque o frio já esquentou um pouquinho, dá para a gente caminhar, vamos almoçar. O Marcinho vai buscar hoje, vai lá se inscrever, fazer o cursinho de eletricista, que ele está preocupado com a energia da casa dele.
1: Eu quero assessor de gabinete.
0: Assessor de gabinete.
1: Assessor de gabinete.
0: Aí vai demorar um ano e meio, viu, Marcinho?
1: Que não faz nada, não faz nada.
0: 11h58, vocês ligaram aqui no Primeira Mão, a direção geral da Maria de Lima, a mesa de São Dom Márcio Rossini. Voltamos amanhã, se Deus quiser, logo após o sertanejo. Bom demais. Um abraço, obrigado pela audiência. Tchau, tchau.

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10: É, estamos chegando, boa tarde. Hoje, quarta-feira, dia 15 de julho, o ano de 2026. Estamos chegando com o nosso jornal para esta quarta-feira, com direção-geral de rádio de Maria de Lima, técnica do Demétrio Campos. Hoje eu acertei, viu? Cadê o saunista? O saunista tá dormindo, ele? Ai, tá salvo. Estamos chegando pra você nas ondas do Rádio 79.7. 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A partir de agora, agradecer essas empresas que investem nas tardes da Bragança FM. Começando com o nosso jornal e a Espanha, hein? Chegou. Parabéns, a nossa diretora está feliz. A Maria de Lima está feliz com, claro, que a chegada da Espanha, triste pelo Brasil. Mas a Espanha está na final da Copa, hein? Quem diria? Ela foi de Amal.
11: Da glória!
10: É. Ah, bem. Ai, ai, ai. O que vai de Amal a pior é a nossa Câmara Municipal, hein? Eita, ontem quase chamei a Cristina Rocha. Casos de família. Ontem Bruno Leme, Fábio Nascimento, Kick Bro, como diz João Carlos Carvalho, e outras pessoitas más. Olha, que confusão na Câmara Municipal. Eu falo pra você, Demétrio Campos. Eu falo pra você. Tem gente que está tendo a oportunidade de fazer o seu trabalho na Câmara, mas está jogando pro alto. está jogando pro alto a oportunidade, né? E aí fica nessa. É bate-boca toda a sessão, né? Tudo que acontece, né? A gente tem falado aqui dessas questões de notícia na Câmara Municipal. É bate-boca entre secretário e vereador quando tem as comissões. É bate-boca entre vereador e vereador. É vereador que um dia vai em algum evento, o prefeito quer sair na mão com ele. Aí o mesmo vereador ontem estava defendendo o prefeito. Vai entender um troço desse? O mundo não é para amadores. Por isso que os cachorros estão até rindo, ó. Ó o cachorro. Tá até rindo. Porque é o seguinte, Demétrio Campos. Não dá para acreditar que em Bragança a gente tá passando por essas situações. Isso é pauta de matéria de todos os jornais aqui. Entendeu? Você pegar o Celso Ricardo. Tá lá falando, o Celso Ricardo. Tá falando sobre a situação. Se você colocar em pauta nos influencers da cidade também estão falando disso. Painho tá falando disso. Painho tá falando. Né? Bragança FM, o Saulista também tá falando disso. Então, daqui a pouco a gente vai repercutir essa barbaridade que foi a Câmara Municipal ontem. Com exclusividade pro rádio, a gente soltou, porque nós está ao vivo aqui, nós põe daqui. Não tem problema com ninguém. Aqui nós trabalhamos e mostramos a informação pro ouvinte. Não é à toa que nós fizemos um apelo para até sexta-feira, Demétrio Campos, nós chegarmos a 32 mil seguidores. Começamos na segunda. Já estamos com 31.800 seguidores. Ou seja, 200 seguidores. 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A Tânia tá falando, Ted Fagundes, estou aqui com o Josimar, estou indo para Lindóia, estou de Uber e o rádio tá ligado na Bragança FM. Obrigado,
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10: Tô falando, Ed Fagundes, você nunca mais mandou abraço pra galera do Facebook. É que me bloquearam lá. Denunciaram. Eu não sei, chega a época da eleição, a galera começa a me denunciar. Mas tá bom. Vai fazer o quê? Deixa eu ver quem mais. O nosso querido Fábio Bomba. Ed Fagundes, estamos te assistindo aqui no bairro do Tanque. Um abraço. Um abraço também pro meu amigo Reginaldo. Eita, Reginaldo. O Reginaldo. Não, esse aqui, o Reginaldo que eu tô mandando abraço é o Cachorrão. Reginaldo Cachorrão tá ouvindo a programação da Bragança FM, tá entregando. Esse eu sei que é porque entrega, Demétrio Campos. Abraço pro Reginaldo. Outro que mandou mensagem aqui pra mim é Mauro Domínguez. Eita! Tá falando assim, fala Ted, aqui em Pedra Bela você tá chegando forte. Calma aí, ó. Vai lá, Demétrio Campos. Um abraço pessoal de Pedra Bela, inclusive estarei à noite aí no projeto social Preparando Gigantes na região ali de Pinhalzinho. Um abraço a galera de Pinhalzinho, estaremos aí na parte das 21 horas. levar a galera aí fazer um jiu-jitsu. Jiu-jitsu? Fala. Isso aí. A Manuela tá falando, Tere Fagundes, tudo bem? Somos de... Como é que é? Campos Abertos. Um abraço pra galera de Campos Abertos. Onde fica Campos Abertos? Deixa eu ver aqui, é um bairro? O que que é? Escreve aí pra nós, o Jussara. Deixa eu ver. Campos Abertos, essa eu não... Não conheço. Tá aqui. Campos Abertos. Bairro de Campos do Jordão. Um abraço. É, um abraço pra galera de Campos do Jordão curtindo. Aí deve estar uma delícia, né? De frio. Então tá certo. São 12h16. Vamos girar os destaques aqui da programação da Bragança FM.
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10: Vamos lá, a prefeitura anuncia ações conjuntas para abordagem de pessoas em situação de rua em Bragança. Aqui precisa mesmo, viu? Galerinha em situação de rua nesse frio, primeiro que sofre. E o Marcos Roberto, né? Vamos começar a identificar a galerinha, né, da cidade. Tá fazendo o que aqui? Então vai pro abrigo. Não quero ficar na rua, né? Então você vai, qual cidade você é? Você é lá e desse vai, então você vai voltar pra Atibaia. Não vem pra cá, não. Vai ficar na rua de Bragança, fica na rua aí onde vocês moram, gente. Mas fácil, Demetrio. Aí pelo menos vocês conhecem o povo. Aí vocês vêm pra rua de Bragança, não conhecem ninguém. Ai, Ted, você tá sendo grosso. Oi? Sim, é verdade, Demetrio. Você tem. Vai lá pra você. O cara fala assim, eu quero ficar na rua. Mas você é de onde? Eu sou de Campinas, sou de Mato Grosso, sou do Maranhão. Então fique na rua lá, ué. Vai ficar na rua aqui? Aqui você vai ter que ir pro abrigo. E outra, tem que começar a arrumar emprego com essa galera aí que fica na rua. Entendeu? Faz um convênio aí com a galera aí, sabe? Sabe? Descascar batata. Não sei, colar selo. O selo não tem mais, né? Sei lá, fazer alguma coisa, gente. Agora, o cara quer ficar na rua aqui abordando a gente. Entendeu? Sei lá, faz aí o... Alguma coisa, tem emprego, hein? Eu sou, ó, assim, dentro da cidade tem emprego. Claro que tem a dificuldade de ter empresas contratando nos setores, por exemplo, indústria. Bragança é muito forte, Bragança é muito forte em formar, né, pessoas para trabalhar em indústria, né, principalmente com o Senai aqui e tal. E aí o pessoal tem essa área industrial, existe uma dificuldade de ter pessoas.

precisa-se de funcionários. Não é possível que ninguém consiga atender, trabalhar de atendente. Claro que tem a galera que está escolhendo muito. Tem a galerinha que acha que vai ficar rico dançando no TikTok. Entendeu? Tem gente que pensa assim. Tem alguns jovens dessa geração pensam isso. Mas quem precisa trabalhar... Não, mas quem precisa trabalhar, Demetrio Campos, vai, ó. Vai lá no supermercado Mendonça, tá com a escala 5x2. Tá precisando de gente. Tem, eu vou citar aqui outros supermercados que precisam, próprio União, próprio Convém. Sempre estão contratando pessoas. Convém, o Jango conta aqui, não é? Que não tá faltando gente pra trabalhar. Entendeu? Se você passar na rua do mercado, tem placa lá precisando de gente. Então, sabe, não adianta ficar tirando o pessoal da rua, né? O pessoal que não quer nada, tem que dar um trabalho pra essa galera. Porque só tirar, colocar pra dormir, né? Não adianta nada. Aí só vai ficar a vida inteira no albergue lá. É, aí não dá, Demetrio Campos. É, deixa eu ver, o pessoal da Vipan tá falando aqui, Tere Fagundes. Até que enfim alguém fala a verdade no ar. É, mas é verdade, como diz um amigo meu. Você tá rindo, mas é verdade. A Valessa tá falando, Ted, tudo bem? Tudo jóia. É... Queria saber sobre o festival de inverno, se está rolando. Tá rolando, sim. Muita coisa acontecendo no festival de inverno. Tô 12h22. Daqui a pouco você vai ficar sabendo da sessão da Câmara. Eu sei que você tá aí angustiado pra saber, né? Tá angustiado, né, Demetrio, pra saber as informações? Nossa, isso é bom. Ó, deixa eu ver aqui, ó. O Vladimir tá falando, Ted Fagundes, tudo bem? Aqui é o Vlad. Tô te ouvindo aqui em São Paulo. Morei em Bragança há muito tempo. Fui na rádio algumas vezes, conheci você e conheci muita gente boa aí na Bragança FM, tá certo? Obrigado pelo carinho, né? Ô Vlad, um abraço. É, deixa eu ver aqui, Ted, aqui é o Simão. Tô te ouvindo também. Fala pro Demetrio não tocar mais aquela música do Gustavo Mioto. Aquela que você falou que mais um pouquinho você se matava. Já dei a ordem. Ai, ai, ai, ouvinte é demais, ó. Vamos lá, pra gente ir pro intervalo. Procurado por tráfico de drogas, é preso pela polícia militar em Pedra Bela. Produtores rurais poderão descartar plástico agrícolas para reciclagem em Bragança. Bragança Shopping terá oficinas gratuitas dos Minions das férias. Você gosta dos Minions? O Demetrio Campos. Temos também jogador Guilherme se pronunciou publicamente após agressão contra Miguel registrada durante a partida do Campeonato Amador em Bragança Paulista. Em vídeo divulgado nas redes sociais, ele pediu desculpas à vítima, aos familiares e ao Cruzeiro. A equipe Sparta Vila e a comunidade da Várzea. Durante o pronunciamento, ele classificou sua atitude como covarde e inaceitável. É, eu acho que ele viu que o barco ia afundar, né, Demetrio Campos? Porque a postagem que ele fez antes desse pronunciamento não era bem amigável, né? Copa Evangélica Futsal começou na noite de segunda-feira. É, isso aí, olha, eu falava pra você. E amanhã temos o jogo entre... Hoje não tem jogo, pelo jeito que eu vi aqui. Amanhã temos Escudo da Fé e Debaixo da Graça. Aí temos o Verbo Vivo e Filadélfia. Aí sexta-feira tem AME contra Restaurando Almas. Mistério Viva e Jesus Cop na sexta-feira. Deixa eu olhar aqui, ó, só pra eu não falar bobagem. Olha aqui, ó. O vídeo que tá dando o que falar neste momento, Demetrio. É a discussão

0: discussão entre vereadores da Câmara Municipal. Vou falar pra você, é o vídeo mais visto na página da Bragança FM esta semana. Kiki Brown, Fábio Nascimento, Bruno Leme. O único que tava mais calmo ali, que tava perplexo, era o Miguel Lopes, olhando. Tava tranquilo. Depois tem uma fala do Miguel que também que é interessante a gente colocar no ar. São 12h25, eu vou pro intervalo. Na volta, tem mais informações para você.
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6: 12h30. É, lembrando que hoje tem Argentina e Inglaterra, hein, Demetrio Campos? Acho que vai ser um bom jogo, hein? Bom jogo. É, são 12h30. Você sabia que o Yamal de ontem decidiu em favor da equipe da Espanha? Já fez um... Yamal é o nome dele. Agora tá bem, já tá na final. E aí ele gravou um vídeo de comercial quando era bebê com o Messi. Ou seja, o Messi tá velho. Há 18 anos atrás, o comercial foi feito. Registro de 2007. Que bacana. É, deixa eu ver aqui, ó, 12h31. Vamos com a Câmara Municipal. Ontem o bicho pegou. Ontem, eu vou falar pra você, na hora que nós soltamos esse vídeo, eu falo pra você que a Câmara Municipal em terça dá muita repercussão, principalmente por causa também da transmissão da Bragança FM. O que teve de gente que depois ligou pra mim, mandou mensagem. E o que aumentou a audiência da rádio no momento da Câmara Municipal, olha, foi incrível. Porque o povo gosta do circo. O povo também gosta do circo pegando fumo. São 12h32. Caso de família. Mas vamos trazer essa informação. Porque o Bruno Leme estava falando, daqui a pouco teve algumas acusações, Fábio Nascimento, não lembro depois, Kiki Brown já fez ontem, o Curió, que não tinha nada a ver com o negócio, entrou no meio também. Enfim, vamos ouvir.
7: Presidente, eu acho pertinente a gente adiar a votação, principalmente porque assim, nenhuma entidade do terceiro setor está entrando nesse projeto, somente templos religiosos e campos de futebol, e nós temos inúmeras associações, ONGs, OSCs, que fazem um trabalho fundamental no quesito social em Bragança e que não estão abarcadas no projeto de lei. A gente já tratou isso com o prefeito, já foi exposto para o Jorginho, para o Dudu, isso daí também, e eu acho que deixar o terceiro setor de fora, fazer o terceiro setor pagar pela taxa de funcionamento e apenas templos religiosos e campos de futebol não pagar, eu acho que é intempestivo.
8: Senhor presidente, ainda em debate questão de ordem, eu fui o relator desse projeto. Na minha comissão nós abordamos esse tema e durante o meu relatório eu fui muito sensato em dizer que eu não ia penalizar as igrejas pelo fato do prefeito não incluir as ONGs ou o terceiro setor. Eu acho que não concordo, eu entendo que deveria ser mais robusto o projeto, enviar também incluindo o terceiro setor, mas uma vez que o prefeito já demonstrou que não quer incluir, porque vereadores da própria base articularam junto com ele, então eu não vou penalizar e eu entendo que a gente tem que seguir o projeto.
7: Ô, presidente, eu penso diferente, eu acho que eu não tenho que penalizar as ONGs também e favorecer só dois segmentos.
9: Ô, presidente.
7: Então, se a gente tem a possibilidade de adiar a votação por uma semana e tentar costurar para que o terceiro setor seja contemplado, eu não vejo de maneira nenhuma prejuízo em se votar esse projeto na semana que vem. Não vejo que os templos religiosos e as entidades esportivas amadoras serão prejudicadas se a gente adiar a votação para a semana que vem. Eu não vejo prejuízo nesse sentido.
0: Presidente, mais um minuto, presidente, mais uma vez eu reforço a palavra do vereador Gabriel. Por gentileza, principalmente os vereadores da base evangélica aí, entendeu? E aqueles que também entendem a questão sobre sempre religiosos, sobre a situação, que desse continuidade. Será lamentável adiar essa situação aí, de não caminhar a votação.
8: Senhor presidente, eu não tenho problema nenhum em adiar o projeto. Acho que eu sempre defendi, se tiver possibilidade de uma articulação política para viabilizar, eu sou super adepto. Mas o próprio presidente da minha comissão, o vereador Bruno, na comissão, ele relatou que ele já fez várias articulações políticas, abriu conversa com o governo para viabilizar a inclusão dessas do terceiro setor. E o prefeito fez vista grossa. Então, eu acho que a gente vai dar mais uma semana o que a gente vê aqui é que não tem mobilização política, não tem uma articulação forte que, de fato, vá converter essa situação. Mas se for um consenso dos vereadores, eu estou junto, não tem problema nenhum. Mas eu acho que o prefeito ele está, sim, resistente e vai ter muita dificuldade de articulação. Então, por conta disso, eu entendo que dá para seguir.
9: Senhor presidente, se possível a presença do jurídico, porque a lei complementar 992... de 27 de dezembro de 2024, ela trata das isenções de entidades filantrópicas. No seu artigo 2º, ela diz assim: são isentas do imposto predial, né, o IPTU, que incida sobre imóveis de propriedade de entidades filantrópicas, bem como todas as taxas de serviços urbanos que recaiam sobre imóveis de propriedade de entidades assistenciais, desde que do uso direto e exclusivo delas. Então, como a lei agora, ela começou a fazer a cobrança pelo tamanho do imóvel, pela metragem do imóvel, então acho que tem uma ligação da questão dessa taxa de funcionamento com o tamanho do imóvel.
7: Jota, então, mas salvo engano tem um artigo na própria lei 992 aí que diz que para esse ano não é possível.
9: Mas então, nós já temos...
7: Você entendeu? Então, assim, eu vou penalizar a Rendar, vou penalizar a ABCC, a São Lucas, fazendo eles pagar esse ano de toda maneira. Mas, então, assim, eu acho que se tem a possibilidade de fazer uma emenda ao projeto, isentando as entidades do terceiro setor, eu não vejo por que a gente não está disposto a debater isso e abarcar todo mundo, contemplar a maioria daqueles que trabalham pelo social. Eu não vejo qual é a dificuldade em adiar para dessa semana.
9: Eu também não vejo dificuldades. É que nós já temos uma lei. Se essa lei ela já está isentando as entidades...
7: Não para esse ano, ela não isenta para esse ano.
9: Mas porque daí as entidades não entraram no período que elas teriam que ter.
7: Porque não dava tempo de ter entrado, porque falava que era em agosto do ano anterior, e a lei foi aprovada no final do ano.
9: A lei é de 2024, verdade?
7: Não, tem uma lei que foi aprovada no ano passado, dizendo que era a partir de agosto do ano anterior.
9: Se eles tivessem solicitado até dia tal de 2025, eles estariam isentos.
0: Ô Marlon, me permita... eu acho uma estranheza, eu até falar um exemplo do Kiki Brau, do Miguel, do Coxinha, do Bruno, que não está ali direto com o prefeito, até é compreensível por vocês não estar ali na articulação. Mas os vereadores da base estão direto com o prefeito lá, por que não articularam isso e agora está querendo fazer essa adiação, querendo fazer essa média toda?
7: Primeiro que eu não estou toda hora com o prefeito lá.
0: Você está lá direto,
7: não,
0: Bruno.
7: Não,
0: você está toda segunda-feira lá.
7: Não, faz um mês que não tem reunião de vereador de base, ô Fábio.
0: Não tem reunião de base.
7: Eu entendo que você queira defender.
0: Você fica só metendo o pau aqui no prefeito.
7: Eu entendo.
0: Você só fica metendo o pau aqui no prefeito.
7: Meu direito enquanto legislador. Meu direito enquanto legislador.
0: Você
7: quer cercear a forma com que eu me coloco aqui?
0: Você tem que saber onde você fica. Se você
7: não, cara, eu fico aonde eu quiser.
0: Você mete o pau no
7: prefeito.
0: Pessoas
7: assim escolheram.
0: Eu também tive quase
7: eu estar aqui.
0: Então
7: acabou. Então não é você que tem que ser. Para mim, eu não tenho que agir, não.
0: Eu sou político.
7: Eu sou o meu político.
0: Você não respeita o
7: prefeito a mim.
0: Você não.
10: tá não é o prefeito, você vai lá direto com ele.
11: Só mete o pau no prefeito.
12: Essa discussão não leva a lugar nenhum.
10: É ideologia política. Você só mete o pau no prefeito.
12: Projeto.
10: Você só mete o pau no prefeito.
12: Coisa pessoal, não.
10: O prefeito toda segunda-feira. O prefeito toda segunda-feira abre a base lá. E você é um cara falso. Você é falso com o prefeito, rapaz. Você não tem ideologia política.
7: Eu tenho total ideologia política, Fábio. Total.
12: Ô, Fábio.
7: Agora, se você
12: peço, por favor,
10: se é o que bravo, é o Miguel,
12: eu vou ter que
10: dizer que
12: eu
10: sou da posição. Cria postura. Você não tem postura. Você não tem postura.
7: Não
10: por que você não fala com o prefeito quando está lá?
7: Pergunta para o
10: prefeito.
7: Olha,
10: pergunta para o prefeito. Pergunta
7: para o
10: prefeito se ele está satisfeito com a sua atitude.
7: Pergunta, toda vez eu sou o que mais fala.
10: Tem que ter um caráter
7: você
10: político.
12: Atenção, eu peço respeito ao Fábio e Bruno, por favor. Por favor, coisas pessoal não é para discutir aqui em plenário. Eu peço para vocês, por favor.
7: É feio, eu não vou parar porque eu estava com a palavra.
12: Por favor.
7: Eu estava com a palavra. Eu estava com a palavra.
12: Eu vou suspender a...
10: Se ele continuar, eu vou continuar, presidente.
7: Eu estou com a palavra.
10: Não, você não está na palavra, você não está lá em
7: cima. Eu estou com a palavra.
12: Eu vou pedir que corte os microfones. Há um respeito, se não houver respeito, eu vou pedir para cortar.
7: Pronto, agora eu estou com a palavra, então. Pode subir à vontade. O fato de você querer defender a isenção de templo religioso, cara, não te dá o direito de falar que as pessoas que defendem outras coisas é sem caráter.
10: É sem caráter.
7: Não, não é. Porque assim, você quer defender o que você acha importante, e está tudo bem você defender o que você acha importante. Só que aqui tem outros pares que defendem outras questões. E está tudo bem. Essa, eu estou com a palavra, depois você sobe aqui e fala. Essa ideia de que, porque conversa com o prefeito esporadicamente, você podia ter levado isso para o prefeito, foi levado para o prefeito. Foi levado para o prefeito. Tá ali o Dudu, que não me deixa mentir. Então, Fábio, de coração, cara, assim, esse tipo de debate, onde você entra no mérito do caráter de alguém, da dignidade de alguém, eu não entro nesse mérito, cara. Esse tipo de jogo político eu não faço. Não faço. Porque toda vez que tem reunião de base, principalmente, o que mais fala sou eu. Então, assim, não entro nesse tipo de mérito. Sei do meu caráter, da minha índole e do que me trouxe até aqui. E eu vou sim defender com que as associações de terceiro setor, as ONGs e as OSCs possam ter a possibilidade de ter a mesma isenção que os templos religiosos e as entidades esportivas amadoras da cidade. Eles não fazem um trabalho menor do que qualquer outra instituição. Aqueles outros que estão sendo contemplados. Eu não vou ficar falando do seu caráter porque você apoia a isenção de igreja. Eu não vou falar do seu caráter porque você apoia time de futebol. Mas eu vou falar do meu caráter em defender as entidades do terceiro setor, que muitas vezes vivem de moeda para se custear. E até agora não teve as emendas impositivas pagas. Então é com eles que eu também tenho que me preocupar. Se você politicamente não entende que é importante ter um aliado para votar naquilo que você está defendendo, eu acho importante ter aliados para votar para que a maioria seja abarcada, tenha a isenção e assim a gente consiga fazer justiça social.
13: Senhor presidente, minha sugestão, né, nesse caso aí, a gente pode muito bem votar o primeiro turno e ter a emenda para o segundo turno. Tem, pode ter, Bruno. Porque eu acho que a... Perdão, Fábio. Pode falar.
0: Ô, Rafael, deixa eu fazer uma pergunta para você. Não sei se o procurador jurídico...
14: Tá certo. Tá aí esse trecho. Demetrio vai pausar. Na volta do intervalo, tem o Kiki Brown ainda falando do caso. Que é o assunto do dia dessa discussão da Câmara. Se você for nos cafés em Bragança Paulista, só se fala nisso. São 2h43, vou pro intervalo, eu volto já.
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3: São 12h46, 12h46. 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
3: É, estamos aí firmes e fortes hoje. Copa do Mundo às 16 horas, Inglaterra. Jogando a sua vida contra a Argentina. Só me faltava a Argentina chegar na final de novo. Não é possível. Aí não é possível. Aí todo time que eu torci na Copa perdeu. Aí o pé frio sou eu. Vamos lá pra você, viu? 12h47. O Kiki Brown tá na linha. Vamos para a Câmara Municipal. O Kiki Brown deu discussão ainda nesse assunto. O bicho vai pegar ainda.
4: Esse projeto, Fábio, ele é péssimo na origem. O senhor, na minha opinião, errou quando votou a favor desse projeto. O senhor poderia ter rejeitado esse projeto. Porque ele é o novo IPTU e ninguém percebeu isso ainda. A hora que as pessoas, os fiéis que vão na igreja e têm seus comércios receberem o boleto, eles vão ficar assustados. Começa por aí. Então, se teve alguém que falhou aqui, na minha humilde opinião, foi quem votou a favor desse projeto. Poderia ter sido rejeitado. E sim, ao meu ver, é falta de caráter fazer barganha. Parar o projeto no meio, ir nas salas eleitão e negociar com o prefeito isenção só para a igreja, fazendo com que todo o resto da nossa população sofra. Agora, o que eu peço aqui é que, já que esse estrago está feito, já que essa Câmara foi irresponsável de votar esse projeto, que ele é ruim para a nossa economia, e ele quer arrumar o mínimo, o prefeito quer ceder o mínimo, esse mínimo é insuficiente. Por quê? Eu discordo da fala do vereador J. Malo, porque lanchonete é uma atividade estranha ao futebol. É estranha ao futebol. Não precisava ter esse trecho, porque esse trecho dá sim essa interpretação. Porque, além disso, você vai ter ali, por exemplo, uma coisa que se aluga um espaço para evento, para fazer aniversário de criança. Aniversário de criança que não é a criança que está jogando bola lá no campo, é atividade estranha, sim. Nossa. Outra coisa, a prefeitura. Pera aí, a prefeitura pede no projeto, J. Malo, que as escolas de futebol, os campos de futebol criem escolas, mas não fala quantos alunos eles vão ter que receber, não fala qual que é a carga horária, isso só vai ser decidido futuramente, dependendo da conta que a prefeitura mandar, é mais barato pagar a taxa de funcionamento do que manter isso vivo, porque fazer escolinha de futebol é função da prefeitura, não é do campo. Três, Fábio, a prefeitura também cria ali a possibilidade dela usar os campos à vontade. Todo mundo sabe a dificuldade que é manter um gramado vivo. E uma coisa é você ter um gramado ali que você usa de final de semana para os times de futebol amador jogarem, porque a gente sabe muito bem que os times de futebol amador não treinam nos campos. Os campos eles são utilizados para as competições. Se você jogar a gente, tacar a gente usando o campo todo dia, você inviabiliza o próprio cano, daí o campo vai ser um tal de ter que contratar engenheiro agrônomo, adubar, irrigar os campos de futebol fica mais caro. Então, sendo que a igreja, a única coisa que cria para a igreja é que você, Fábio, não vai mais poder pedir voto na sua igreja. Porque se você pedir voto na sua igreja vai ser... vai perder essa penalidade. Mas aí eu te pergunto, como que a gente vai fiscalizar isso, Fábio? A gente vai colocar, a prefeitura vai colocar câmera em todas as igrejas para monitorar
5: me permite
4: se você vai levar deputado na sua igreja ou não?
5: Você citou meu nome, deixa eu só falar rapidinho aqui.
4: Peraí, Fábio, eu tô encerrando minha fala. Eu sei que você tá triste, porque você talvez você não vote esse projeto
5: não,
4: que você gostaria
5: triste.
4: Muito. Porque
5: não,
4: você
5: não
4: fez barganha com o prefeito, que a gente
5: não,
4: sabe.
5: Não fiz barganha.
4: Eu escutei a conversa que teve nas eleições. Seria aprovado o projeto naquela data e futuramente o prefeito daria isenção para as igrejas
5: e os campos
4: de futebol. Eu me lembro muito bem. Porque eu estava aqui.
5: Isso não é barganha.
4: Articulação política.
5: Isso é articulação política. Ô, Kiko, deixa eu falar que você citou meu nome.
4: Tá bom, vamos lá.
6: Isso não é barganha.
5: Ô, Kiko, deixa eu só falar.
6: Se o senhor não tem a capacidade de fazer a articulação que ele teve, não desmereça o cara também, ué.
5: Mas assim,
6: isso aí não é barganha, não. Beleza. O senhor tá errado.
4: Deixar que todo mundo pague, menos uma pessoa que é a sua base eleitoral, isso é política.
6: Se o senhor não tem capacidade de articulação política, então aí eu não reclame do cidadão que tem.
4: Que há demais.
6: É lógico que é.
4: E
6: lógico que
4: na
6: é.
4: Política
6: articulação política.
4: Política partidária não tem nada a ver com política pública. Política pública é para todo mundo.
6: O senhor gosta de mudar as palavras aqui.
4: Política pública é para o bem-estar da população. Política partidária é para alguns e isso é ruim. Quem defende a política partidária?
7: A sessão está suspensa por 10 minutos. Por favor, desliga o microfone. Por favor.
5: No microfone aí em cima, gente, por favor.
3: Tá certo. Como diria aquele meme, me ajuda, pelo amor de Deus. Vê se você consegue aí, Demétrio, achar uma fala do Miguel Lopes nessa mesma live aí de ontem, né? Pro Miguel tá falando também. Como foi movimentada a Câmara ontem. Ontem os caras estavam a flor da pele. Estavam a flor da pele. Agora, o povo tá aí, né? O povo acaba olhando. Você viu os comentários lá na página da Bragança FM? Eu tô tentando ler todos, não consegui, né? Eu li uma boa parte, né, do povo. Olha. Eu vou ler alguns aqui para não ficar nas minhas palavras. Se você quiser ver, vai lá na página da Bragança FM. Estamos chegando, hein? Quase 32 mil. Temos 2 dias aí para chegar. Falta 200 pessoas. Só vamos ver se até o final desse programa, quem sabe a gente não chega, né? E bate essa meta. Daqui a pouco tem o Miguel Lopes, né? Mas aqui, ó, entre os comentários, né, que são vários, quer ver, ó, a Câmara Municipal não tem Câmara Municipal. Fora que, ó, a articulação política deles está decepcionando a população. Quanta gente interessada na situação da cidade e os caras fazendo isso. Essa galera, em vez de fazer projetos, estão acabando com a cidade. Isso são falas de pessoas nas redes sociais que estão aí bravos com o que ocorreu na Câmara Municipal. São 12h54, vamos ouvir um trechinho do Miguel Lopes.
8: Gente, senhores vereadores, a todos aqui presentes, uma ótima tarde. Eu vejo hoje esta casa até crescendo, acertando, corrigindo um erro cometido na votação do projeto, se eu não me engano, 1011, né? Eu não votei contra as igrejas, eu votei contra esse projeto desde o início. Eu não votei contra a igreja e depois me arrependi. Ai, eu errei, perdão. Não é o caso desse vereador. É só olhar aqui, e ver os vereadores que votaram contra, já que estão falando contra a igreja, contra os times de futebol. Tá aqui, ó. Tá aqui. Uma hora eu vou publicar isso. Votaram contra a igreja, sim. Se não tivesse como revogar isso, as igrejas e os times de futebol e todas as entidades estariam penalizadas pelo resto da vida, sim. Os templos enormes aí, como falaram aqui, iriam pagar 7 mil, sim. Então precisamos amadurecer um pouco. Aqui não é lugar de toda hora estar errando, não, e pedindo desculpa. Está errando e pedindo perdão. Aqui nós estamos errando contra uma família de 200 mil filhos, que é a nossa cidade. Então não me venha com conversa, não. Vamos pôr o pingo no i. Vamos pôr o pingo no i. Está aqui, ó, o nominho. De certa forma, as pessoas estão interpretando, sim, um projeto até um pouco político. Até um pouco político, sim. Vamos massacrar primeiro, vamos votar contra, sim, a todos, vamos penalizar as igrejas, vamos penalizar os times de futebol, e depois a gente manda um outro projeto e puxa para nós. Tentamos puxar para nós. Deus conhece tudo. Deus sabe quem é do bem. E o povo evangélico também sabe quem é do bem. Hoje está todo mundo atento, antenado na rede social, vendo atitudes, vendo os pedidos de perdão depois. E erro constante, pedido de perdão constante, e erro constante, e pedido de perdão, pedido de desculpa. O caso do IPTU não adiantou pedir perdão. Perderam agora na justiça. Penalizaram, massacraram a população. Muito triste o que vivemos, momentos que vivemos aqui. Hoje está essa casa corrigindo um erro, uma lambança, um negócio terrível que esta casa cometeu de novo, né? Imagine o banco pagar menos ou igual uma borracharia, como falaram isso, como falaram aí, né? É bom isso? Não vi nenhum vereador falar aqui que é contra a igreja. Não vi nenhum. Estamos pedindo, e foi pedido aqui, justiça. Incluir as demais, que faz um trabalho maravilhoso, tem que ter o nosso respeito. E não é se o prefeito mandar aqui eu voto. Se o prefeito mandar aqui a isenção para todo mundo, eu voto. É o legislativo cobrar do prefeito. Os 19 cobrar do prefeito. Prefeito, está vergonhoso. Prefeito, vamos penalizar de novo a população. Tem que sair de nós isso. Não esperar a boa vontade do prefeito. Em nome de Deus, gente. Em nome de Deus. Se fala tanto de Deus aqui, comete tanto erro aqui. Meu Pai do céu. Vamos deixar pra, do lado de fora a BCC, Sama. Quem sabe a metragem quadrada do Sama? Quem sabe a metragem quadrada da BCC? Hã? Que vai chegar a 5, 6 mil, 7 mil também? A PAI? O Lar da Bênção, sabe a área? O asilo? Vocês têm ideia da metragem quadrada do asilo e a situação que está passando o asilo? Os dois? Nós temos que defender, sim, cada um defende a sua classe, mas nós temos que defender todas, Bruno, todas. É nosso dever, é nossa obrigação. Não adianta puxar a sardinha só para a nossa brasa, ou a brasa para a nossa sardinha. Não adianta, gente. Isso aí é ridículo. É feio isso. É feio, é triste. É triste. Porque estamos penalizando. Penalizamos. Eu não. Eu votei contra desde o início. Votei contra desde o início. A ONG Rendar, como falaram aí, veja a área. O Sama, São Lucas, não fazem trabalho sério? As olarias, se for cobrar por metro quadrado, vai fechar todas. Vai fechar todas. Vai fechar todas com o voto desta casa aqui. O meu não. Votei contra. É aqueles errinhos, aquelas vaciladinhas, aquela reuniãozinha fechada com o prefeito, né? E muitos evangélicos, empresários, grandes e pequenos, vai sofrer também com essa taxa. Não é só o templo religioso. E eu conheço a seriedade dos pastores, conheço muito. Visito várias igrejas, tenho amizade. Se eu puxar no meu celular aqui, tenho amizade com uns 30 pastores, que têm meu respeito. Não só o povo evangélico, todas as religiões têm amizade com muita gente e têm meu respeito. Temos que estar aqui em defesa de todos eles. De todos eles. Aqui não pode ter bancada olhar só de um lado. Temos que olhar de todos os lados.

0: Como já falei aqui quando foi votado o projeto 1011, está gravado aqui, eu falei das igrejas e do campo de futebol. Quero até agradecer, cumprimentá-los, os vereadores que votaram contra a igreja e contra o campo de futebol, e hoje, bem dizer, estão atendendo aqui a um pedido deste vereador, que está gravado aqui. Eu falei do campo de futebol e das igrejas. Tá gravado aqui. Está gravado aqui. A gente tem coragem para falar. Não tenho prefeito de estimação. Fui eleito pelo povo e represento o povo aqui. Muito obrigado, senhor presidente. Obrigado a todos.
1: Tá certo. Tá aí no final do nosso programa, Miguel Lopes. Eu acho que foi o mais sensato sobre esse assunto relacionado a essa brigaiada, como diz meu pai. Se é furtúncio. São 13h03. A gente vai para o intervalo e volta com Bragança FM no ar.
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3: É, estamos chegando hoje, dia 15 de julho de 2026, são 13 horas e 11 minutos. Direção-geral de rádio de Maria de Lima, técnica do Demétrio Campos. A partir de agora, vamos girando os destaques do programa de hoje.
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3: Alcolumbre promete segurar promulgação de pauta-bomba de 27 bilhões. Dino manda presidentes de partidos explicar indicações de emendas. Jornal britânico diz: Trump transforma a autonomia do Brasil em delito comercial. Governo é informado pelos Estados Unidos que decisão de tarifa sai à tarde. É, e a mão provoca a França após vitória na semi, diz. Perdão. Denúncia no COI acusa Infantino de violar neutralidade. Ainda girando as informações. No Congo tem alta de ebola sem precedentes com mais de 2 mil casos. Ainda girando as informações para você. Porque desde quando o Brasil mistura etanol na gasolina? Olha, faz tempo, hein? Porque Trump quer destruir montanha no Irã com bomba de 14 teras e toneladas por ser decisiva. Olha, eu vou falar. Você sabe por que é 14 teras de tonelada? Porque ela é um aplicativo dentro. Fora o tamanho dela. Lá ele. Aos 36 anos, mulher descobre que tio é seu pai biológico e causa reviravolta na família. O tio aí, ó. Ai, ai, ai, o tiozão dando de migué a mulher. Por que será que a menina ficou pensando que o tio era pai dela, né? É, pai. Ainda girando longe dos holofotes da Copa. Aí se aumenta caça a imigrantes e bate recorde de defensões. Pai vai entrar na justiça pelas cinzas de atriz de O Chamado. E diz, elas pertencem a mim. Robinho Júnior volta atrás da decisão de usar Juninho na camisa. Ô Robinho Júnior, joga a bola. Joga a bola, minha mais. Pai e filha são mortos a tiros dentro de casa no litoral do Rio Grande do Norte. Em Bragança Paulista. Eita, nós, viu? Destaque são: caminhada dos amigos de São Tiago acontece no dia 26. Energisa abre curso gratuito para formar eletricistas mulheres. Secretaria e Conselho de Saúde são cobrados por filas e superlotações. Ainda trazendo os destaques aqui da região bragantina, vamos com as informações da polícia. Procurado por estupro de vulnerável é preso em Bragança. Idosa de 71 anos morre atropelada na rodoviária Vênia. Ainda girando, mulher é presa com cerca de 1 quilo de cocaína. Bairro do Toró vê um acidente pela manhã desta quarta-feira na rodovia. Vou falar pra você, só acidente. Direção-geral de rádio de Maria de Lima, técnica do Deli Medeiros. Hoje tem Copa do Mundo, Argentina ou Inglaterra, hein? Até, eu falei dele? Um dia eu acostumo. A técnica de Demétrio Campos. A partir de agora, o programa está no ar. E o sucesso não para.
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1: É do Brasil e do mundo, e por que não fora do mundo? São 13h36. É o giro de notícia. Começar com a número 1.
2: Brasil!
1: Apesar dos avanços na legislação brasileira, discriminação racial ainda faz parte da realidade de milhões de pessoas. A linha de número 1, a informação no ar.
3: No último dia 3 de julho foi celebrado o Dia Nacional de Combate à Discriminação Racial, uma data que reforça a importância de enfrentar o racismo e promover a igualdade de oportunidades. Apesar dos avanços na legislação brasileira, a discriminação racial ainda faz parte da realidade de milhões de pessoas e é um desafio para toda a sociedade. A Constituição Federal trata o racismo como um crime grave. Além disso, ao longo dos anos, novas leis e políticas públicas foram criadas para ampliar a inclusão e combater as desigualdades históricas, como afirma o presidente da OAB São Paulo, Leonardo Sica.
4: O direito, é importante a gente sempre lembrar disso, pode ser usado como ferramenta de transformação social. E a Constituição nossa, de 1988, fez isso, ao colocar o combate ao racismo em um patamar de máxima gravidade no ordenamento jurídico do país. A principal, mais severa, mais dura ferramenta constitucional está no artigo 5º, que o texto do artigo 5º determina que a prática do racismo é crime inafiançável, imprescritível e sujeito à pena de reclusão. Além disso, depois, ao longo do tempo, a Constituição absorveu o estabelecimento de cotas raciais em concursos públicos e vestibulares, a obrigatoriedade de que os partidos financiem candidaturas de pessoas negras, a obrigatoriedade do ensino da história e cultura afro-brasileira, que são pilares que estão na nossa lei importantes para nos ajudar no combate à discriminação racial.
3: Leonardo Sica afirma ainda que a OAB São Paulo, ciente de seu papel como uma das maiores entidades da sociedade civil, também desenvolve iniciativas voltadas à promoção da igualdade racial dentro e fora da advocacia.
4: Nos últimos anos, a OAB de São Paulo realizou uma série de ações que são contínuas. Alguns exemplos, né, em 2024, né, nós promovemos o primeiro Congresso Jurídico de Mulheres Negras de São Paulo. Também criamos a medalha Teresa de Benguela, que visa reconhecer a contribuição de mulheres negras na luta pela justiça e pela igualdade. Mais do que isso, a OAB de São Paulo foi pioneira numa regra que se espalhou pelo país de critérios raciais, lista de equidade racial e paridade de gênero nas listas do 5º Constitucional e na implementação de políticas de paridade e equidade racial internamente em todos os lugares da entidade. Também tem outra iniciativa importante, a medalha Esperança Garcia, primeira mulher advogada do Brasil, a Feira de Inclusão e Empregabilidade, muito importante, que foi reconhecida pela ONU em 2024, reforça o nosso compromisso da Seccional de São Paulo com a valorização da advocacia negra e a ampliação das oportunidades de trabalho iguais no mercado jurídico. Nesse ano, realizamos o primeiro Congresso da Advocacia Negra, um congresso que reuniu juristas, especialistas em educação e gestão para debater o panorama atual da nossa profissão e os desafios dessa categoria.
3: Vale reforçar que no Brasil, o crime de racismo, incluindo a injúria racial, é inafiançável e imprescritível, o que significa que o agressor pode ser processado e punido a qualquer tempo, independentemente de quando o crime aconteceu. A pena prevista é de reclusão de 2 a 5 anos, além de multa. Da Rádio 2, Milena Abreu.
1: Agora são 13h40, 13h40 para você curtir, né, a nossa programação da Bragança FM. Tem aí, senhor Demétrio Campos, o tempo e a temperatura para amanhã, para você ficar esperto. Como é que vai ficar a nossa quinta-feira?
0: A Defesa Civil informa.
5: Nesta quinta-feira, 16, a massa de ar frio começa a perder intensidade, permitindo uma elevação gradual das temperaturas no estado de São Paulo. Ainda assim, o amanhecer segue com baixas temperaturas, especialmente nas regiões de maior altitude e no interior paulista, onde o resfriamento noturno continua favorecido pelo tempo aberto. No decorrer do dia, o predomínio de sol e a redução da cobertura de nuvens proporcionarão maior aquecimento, principalmente nas regiões oeste e norte paulista. Na faixa leste, a influência dos ventos marítimos ainda favorece temperaturas amenas e maior variação de nebulosidade. Esse cenário meteorológico caracteriza a transição entre o período de frio intenso e o retorno gradual do aquecimento diurno previsto para os próximos dias. Na capital, as temperaturas ficarão na casa dos 9 e 25 graus. Já em Rio Claro, mínima de 7 e máxima de 24 graus. Em dias de frio, consulte a previsão do tempo e agasalhe-se para se proteger do frio.
0: Defesa Civil do Estado de São Paulo.
1: 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São 13h41, vamos com a linha de número 2. Até porque o PIS/PASEP 2026 é liberado hoje para novo grupo de trabalhadores e servidores públicos.
3: Novo grupo de trabalhadores e servidores públicos pode sacar o PIS/PASEP 2026 a partir desta quarta-feira, 15 de julho. O pagamento do abono deste ano, que tem como ano base 2024, está liberado para os aniversariantes de setembro e outubro. Lembrando que este ano tem direito ao benefício quem trabalhou no mínimo 30 dias com carteira assinada no ano base, com remuneração média mensal de até R$ 2.765,93. Outra exigência é estar inscrito no programa há pelo menos 5 anos. Cada beneficiário contemplado recebe entre R$ 136 e R$ 1.621, dependendo do tempo trabalhado em 2024. O cronograma de liberações, abrangendo os demais trabalhadores, vai até agosto. Todos os beneficiários poderão sacar o dinheiro até 30 de dezembro. Ao todo, segundo os dados oficiais, 26 milhões e 900 mil trabalhadores devem receber o PIS/PASEP este ano, num total de 33 bilhões e 500 milhões de reais em pagamentos. Vale lembrar também que o pagamento do PIS, destinado a trabalhadores do setor privado, é realizado pela Caixa, com crédito automático para quem possui conta na instituição ou saque em agências lotéricas, terminais de autoatendimento e correspondentes Caixa Aqui. Já o PASEP é pago aos servidores públicos que têm direito pelo Banco do Brasil, também via crédito em conta ou saque presencial em agências. Da Rádio 2, Milena Abreu.
1: Tá certo, Milena Abreu. São 13h43, ainda girando os destaques. Como denunciar maus tratos a animais à polícia, hein? Quer saber? Tem o boletim do portal da delegacia eletrônica que permite denúncia e acompanhamento de casos. A informação.
2: Casos de maus tratos a animais no estado de São Paulo podem e devem ser denunciados à polícia. O boletim de ocorrência pode ser registrado de casa mesmo no site da Delegacia Eletrônica de Proteção Animal, a DEPA. Assim que a denúncia é feita, policiais civis e militares avaliam as informações prestadas e encaminham as unidades responsáveis pela averiguação. Por meio de um protocolo informado no momento da denúncia, é possível acompanhar o andamento do caso. É preciso que o denunciante se identifique, mas a ferramenta é reconhecida por garantir o sigilo dos dados, se a pessoa optar por ele. Vale lembrar que falsa comunicação de crime tem pena prevista no Código Penal. O Estado de São Paulo tem uma lei que proíbe práticas que um dia já foram consideradas normais, como o acorrentamento de cães e gatos por cordas ou correntes. A legislação também prevê regras para as condições de alojamento de bem-estar dos bichinhos. A lei considera acorrentamento uma restrição à liberdade do animal e determina que o espaço onde o pet fica não pode oferecer risco à vida ou à saúde e deve ter dimensões adequadas ao tamanho do animal. O tutor que não cumprir esses requisitos está sujeito às penas da Lei Federal 9.605 de 1998. Se você tem conhecimento de algum animal que esteja sendo vítima de maus tratos, denuncie no endereço webdenuncia.sp.gov.br/depa. Vou repetir, webdenuncia.sp.gov.br/depa. Andréia Ramos Bueno, para a Agência SP.
1: Agora são 13h45, esse foi o Giro de Notícia, o Giro de Informações.
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2: Toda a região bragantina, para você que está curtindo a nossa programação, leva para você um São Lu. Vou falar para você, viu? São 14h14, o giro de notícia, o giro de informação para você ficar bem informado. Deixa eu ver aqui, ó. As notícias não param, não param, não param. É, a Andressa está aqui curtindo a nossa programação. Estou vendo aqui ela reclamando, né, dos ônibus que estão atrasados. Um abraço para você. Eu vejo aqui, ó, entre os destaques, né, teve um homem que foi preso em flagrante por furto de fios do Lago do Taboão. Eita nós, hein? Isso aconteceu hoje, lá no restaurante Mirante. Ah, aliás, as proximidades do restaurante Mirante no Lago do Taboão. Segundo a Guarda Civil Municipal, a ocorrência teve início após a equipe do vídeo monitoramento identificar por meio das câmeras do Lago do Taboão o indivíduo praticando o furto. As informações foram repassadas às equipes em patrulhamento. Com as características dos suspeitos, agentes localizaram um homem às margens do lago. Durante a abordagem, foram encontrados fios que, de acordo com a GCM, eram provenientes do furto. Ainda conforme a corporação, o suspeito confessou o crime e ele foi encaminhado ao plantão policial. Ainda girando. Prefeitura de Bragança anunciou que irá intensificar as ações voltadas às pessoas em situação de rua por meio de uma atuação integrada entre a Secretaria Municipal de Ação e Desenvolvimento Social, SEMAD, e a Secretaria Municipal de Segurança e Defesa Civil e Guarda Municipal. Segundo a administração municipal, as equipes vão realizar abordagens sociais durante o dia e também à noite, principalmente em regiões com maior circulação de pessoas, concentração de moradores em situação de rua, além do atendimento social e dos encaminhamentos para a rede de assistência do município. As operações também contarão com o apoio da Secretaria Municipal de Serviços para a retirada de materiais abandonados em vias e espaços públicos. De acordo com a Prefeitura, o objetivo é ampliar o atendimento às pessoas em situação de vulnerabilidade, promover a organização dos espaços públicos e fortalecer a sensação de segurança da população. 1417, a linha de número 3, novo app da MP permite ao motorista consultar a qualidade do combustível e fazer denúncias à informação.
3: Os motoristas brasileiros agora contam com uma nova ferramenta digital para consultar a reputação, o histórico de fiscalização e a qualidade dos combustíveis comercializados nos postos de todo o país. A Agência Nacional do Petróleo lançou o aplicativo ANP com Você Postos, que mapeia os estabelecimentos e permite que o próprio consumidor envie denúncias caso desconfie de fraudes ou preços abusivos. A plataforma funciona como um termômetro de confiança ao atribuir notas de 0 a 5 para cada posto mapeado, tendo como base o histórico de vistorias oficiais dos últimos 5 anos. Para facilitar a navegação do usuário, o aplicativo utiliza um sistema de cores em que os postos com pior avaliação e reincidentes em problemas aparecem na cor vermelha. Já os estabelecimentos mais seguros e bem avaliados são destacados na cor verde. Ao lançar o aplicativo, a ANP explicou que o objetivo é dar total transparência ao mercado, permitindo que o motorista faça uma escolha consciente na hora de parar o veículo para encher o tanque de gasolina, etanol ou diesel. Da Rádio 2, Milena Abreu.
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2: Tá certo, ainda girando as informações para você ficar bem informado. Olha aqui para essa. Às 14h18, vamos com o governo do estado, Demétrio Campos. Porque abrigo solidário, né, em São Paulo, né, além do apoio emergencial ao abrigo solidário, o Fundo Social de São Paulo manteve e ainda mantém ativa a campanha de agasalho, do agasalho em 2026, iniciativa, né, que mobiliza o Estado na arrecadação de roupas de inverno e recursos financeiros, não só na cidade de São Paulo, mas em todo o Estado. Vamos com essa informação, a informação no ar.
3: A previsão meteorológica de uma queda acentuada da temperatura nesta semana em todo o estado, principalmente na região metropolitana da capital paulista, provocou uma ação emergencial da Defesa Civil Estadual. A medida é voltada para o acolhimento das pessoas em situação de rua na capital paulista. O abrigo social fica na estação Pedro II, da linha 3 vermelha do metrô. O Fundo Social de São Paulo enviou cobertores, roupas e calçados infantis e adultos para distribuir às pessoas que serão atendidas até amanhã de quinta-feira. Durante a ação serão oferecidos colchões, cobertores e alimentação. Os animais de estimação também serão recebidos, acompanhados dos tutores. A ação Abrigo Solidário é uma medida emergencial, mas o Fundo Social de São Paulo mantém a campanha do Agasalho 2026, arrecadando roupas e recursos financeiros para aquisição de cobertores. São mais de 900 pontos de coleta em todas as regiões do estado. Mais informações em campanhadoagasalho.sp.gov.br. De novo, campanhadoagasalho.sp.gov.br. Andréia Ramos Bueno, para a Agência SP.
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0: condições de vida, os hábitos e o acesso aos serviços médicos da população brasileira. Até o dia 30 de novembro deste ano, cerca de 1.800 entrevistadores vão visitar aproximadamente 140 mil domicílios em todos os estados do país, servindo de base para o planejamento de ações do SUS e do setor privado. Durante a visita, o entrevistador do IBGE aplica um questionário com perguntas gerais sobre as características do domicílio, as condições de saúde dos moradores e os fatores que influenciam a qualidade de vida dessas pessoas. Uma das novidades da edição de 2026 é a realização de exames gratuitos de sangue e urina para um grupo de até 20 mil voluntários com 35 anos ou mais, moradores de capitais e regiões metropolitanas. Entre os meses de julho a outubro, esses participantes poderão realizar testes de colesterol, glicose e função renal, entre outros, diretamente em casa, recebendo os resultados sem qualquer custo. Vale reforçar que todas as informações prestadas são confidenciais e que a colaboração dos cidadãos é fundamental para que o diagnóstico reflita a real situação do país. Para a segurança da população, os recenseadores trabalham devidamente uniformizados, com crachás de identificação e computadores de mão. Segundo o IBGE, quem quiser confirmar a identidade do funcionário antes de abrir a porta, pode ligar gratuitamente para o telefone 0800-721-8181 ou checar os dados no site oficial do Instituto. Da Rádio 2, Milena Abreu.
1: O jogador Guilherme se pronunciou publicamente após a agressão contra Miguel, ocorrida durante uma partida de futebol amador no último domingo. Em um vídeo, ele pediu desculpas à vítima, à família, ao Cruzeiro e à comunidade da Várzea, reconhecendo que sua atitude foi covarde, inaceitável e que deve ser punida. Segundo Guilherme, o episódio aconteceu em um momento de fúria após provocações durante o jogo, mas ressaltou que isso não justifica a agressão. Nada justifica, foi realmente uma atitude covarde da minha parte. Eu tenho que responder pelo que eu fiz. O jogador afirmou que está à disposição para arcar com as consequências e prestar toda a assistência necessária ao atleta agredido. O que o Miguel precisar, eu estou aqui para ajudar e arcar com tudo que tiver que arcar. Durante o pronunciamento, Guilherme também pediu desculpas à própria família e disse lamentar a repercussão do caso. Ele afirmou que espera aprender com o episódio e garantiu que não pretende repetir uma atitude semelhante. Por fim, deixou um recado aos atletas do futebol amador, alertando sobre a importância do autocontrole dentro do campo e reforçando que a violência não representa a várzea. A várzea não é isso, nada justifica o que eu fiz. São 14h24, esse foi o Giro de Notícia, o Giro de Informação.
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1: Toda a região, Bragantina, toda a região, são 14h49. Vamos girando os destaques, as informações para você ficar bem informado. Vamos começar com a linha de número 5, né? A informação sobre Humberto Ferretti trazendo as últimas do campo.
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3: Eu sou Humberto Ferretti e esse é o Giro Rural. As exportações do agronegócio brasileiro dispararam no primeiro semestre. Foram 87 bilhões de dólares, alta de 6% na comparação com o mesmo período do ano passado, indicam dados do governo. Com isso, o setor respondeu por quase metade das vendas externas do país. Destaque para a soja, com um faturamento na casa de 35 bilhões de dólares, 40% de tudo o que o Brasil exportou, além das carnes, dos produtos florestais, do café e do setor sucroalcooleiro. O preço do ovo está em queda nas granjas. Por exemplo, no polo produtor de Bastos, no interior de São Paulo, a caixa de 30 dúzias do branco é vendida a R$ 128,00, enquanto a do vermelho sai a R$ 140,00. Dados do CPEA indicam que a redução está entre 3% e 4% do começo do mês para cá. No geral, a oferta de ovos está acima da demanda. Um dos motivos do qual os produtores já estavam cientes é que o consumo normalmente cai durante as férias escolares. A mandioca ficou mais cara na roça. Só na última semana o avanço no preço chegou a 2%, com a tonelada vendida a mais de R$ 470,00 em média, indicam dados do CPEA. A explicação é o fato de que a demanda está acima da oferta. No campo, muito produtor de mandioca está mais focado no plantio do que na colheita. Sem falar que vários deles, de olho na baixa rentabilidade, não fazem questão de vender agora.
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1: 14h51. Ontem teve polêmica na Câmara Municipal, uma confusão, um bate-boca. Mas depois da tempestade vem a calmaria. E aí o Miguel Lopes veio, né, contundente, e trouxe a sua fala depois de toda aquela confusão. Miguel.
4: Senhor presidente, senhores vereadores, a todos aqui presentes, uma ótima tarde. Eu vejo hoje esta casa até crescendo, acertando, corrigindo um erro cometido na votação do projeto, se eu não me engano, 1011, né? Eu não votei contra as igrejas, eu votei contra esse projeto desde o início. Eu não votei contra a igreja e depois me arrependi. Ai, eu errei, perdão. Não é o caso desse vereador. É só olhar aqui e ver os vereadores que votaram contra, já que estão falando, contra a igreja, contra os times de futebol. Está aqui, ó. Está aqui. Uma hora eu vou publicar isso. Votaram contra a igreja, sim. Se não tivesse como revogar isso, as igrejas e os times de futebol e todas as entidades estariam penalizadas pelo resto da vida, sim. Os templos enormes aí, como falaram aqui, iriam pagar 7 mil, sim. Então precisamos amadurecer um pouco. Aqui não é lugar de toda hora estar errando, não, e pedindo desculpa. Está errando e pedindo perdão. Aqui nós estamos errando contra uma família de 200 mil filhos, que é a nossa cidade. Então não me venha com conversa, não. Vamos pôr o pingo no i. Vamos pôr o pingo no i. Está aqui, ó, o nome. De certa forma, as pessoas estão interpretando, sim, um projeto até um pouco político. Até um pouco político, sim. Vamos massacrar primeiro, vamos votar contra, sim, a todos, vamos penalizar as igrejas, vamos penalizar os times de futebol, e depois a gente manda um outro projeto e puxa para nós. Tentamos puxar para nós. Deus conhece tudo. Deus sabe quem é do bem. E o povo evangélico também sabe quem é do bem. Hoje está todo mundo atento, antenado na rede social, vendo atitudes, vendo os pedidos de perdão depois, e erro constante, pedido de perdão constante, e erro constante, e pedido de perdão, pedido de desculpa. O caso do IPTU não adiantou pedir perdão. Perderam agora na justiça. Penalizaram, massacraram a população. Muito triste o que vivemos, momentos que vivemos aqui. Hoje está essa casa corrigindo um erro, uma lambança, um negócio terrível que esta casa cometeu de novo, né? Imagine o banco pagar menos ou igual uma borracharia, como falaram isso, como falaram aí, né? É bom isso? Não vi nenhum vereador falar aqui que é contra a igreja. Não vi nenhum. Estamos pedindo, e foi pedido aqui, justiça. Incluir as demais, que faz um trabalho maravilhoso, tem que ter o nosso respeito. E não é se o prefeito mandar aqui eu voto. Se o prefeito mandar aqui a isenção para todo mundo, eu voto. É o legislativo cobrar do prefeito. Os 19 cobrar do prefeito. Prefeito, está vergonhoso. Prefeito, vamos penalizar de novo a população. Tem que sair de nós isso. Não esperar a boa vontade do prefeito. Em nome de Deus, gente. Em nome de Deus. Se fala tanto de Deus aqui, comete tanto erro aqui. Meu Pai do céu. Vamos deixar pra, do lado de fora, a BCC, Sama. Quem sabe a metragem quadrada do Sama? Quem sabe a metragem quadrada da BCC? Hã? Que vai chegar a 5, 6 mil, 7 mil também? A Pai? O Lar da Bênção, sabe a área? O asilo, vocês têm ideia da metragem quadrada do asilo? E a situação que está passando o asilo? Os dois? Nós temos que defender, sim, cada um defende a sua classe, mas nós temos que defender todas, Bruno. Todas. É nosso dever, é nossa obrigação. Não adianta puxar a sardinha só para a nossa brasa, ou a brasa para a nossa sardinha. Não adianta, gente. Isso aí é ridículo. É feio isso. É feio, é triste. É triste. Porque estamos penalizando. Penalizamos. Eu não. Eu votei contra desde o início. Votei contra desde o início. A ONG Rendar, como falaram aí, veja a área, o Sama, São Lucas, não fazem trabalho sério? As olarias, se for cobrar por metro quadrado, vai fechar todas. Vai fechar todas. Vai fechar todas com o voto desta casa aqui. O meu não. Votei contra. É aqueles errinhos, aquelas vaciladinhas. Aquela reuniãozinha fechada com o prefeito, né? E muitos evangélicos, empresários, grandes e pequenos, vai sofrer também com essa taxa. Não é só o templo religioso. E eu conheço a seriedade dos pastores, conheço muito, visito várias igrejas, tenho amizade. Se eu puxar no meu celular aqui, tenho amizade com uns 30 pastores que têm meu respeito. Não só o povo evangélico, todas as religiões têm amizade com muita gente e têm meu respeito. Temos que estar aqui em defesa de todos eles. De todos eles. Aqui não pode ter bancada olhar só de um lado. Temos que olhar de todos os lados. Votado o projeto 1011, está gravado aqui, eu falei das igrejas e do campo de futebol. Quero até agradecer, cumprimentá-los, os vereadores que votaram contra a igreja e contra o campo de futebol, e hoje, bem dizer, estão atendendo aqui a um pedido deste vereador, que está gravado aqui. Eu falei do campo de futebol e das igrejas. Tá gravado aqui. A gente tem coragem para falar. Não tenho prefeito de estimação. Fui eleito pelo povo e represento o povo aqui. Muito obrigado, senhor presidente. Obrigado a todos.
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1: Tá certo, 15 horas, tá o Miguel Lopes falando. Vamos com a linha de número 6. STF determina cumprimento imediato de pena dos condenados pela morte de Marielle Franco e Anderson Gomes. Fabiola Altran, você.
5: Oi, eu sou Fabiola Altran e estes são os destaques de hoje. Ministro de Minas e Energia, Alexandre Silveira, diz que a elevação temporária do teor de etanol anidro misturado à gasolina de 30% para 32% deve diminuir o preço do litro do combustível em 3 centavos. Sancionadas duas leis com o objetivo de fortalecer a formação cidadã no Brasil. As legislações incluem a educação política e os direitos da cidadania no currículo da educação básica e estabelecem a Semana Nacional da Ética e da Cidadania. Ministro Alexandre de Moraes, do STF, determina o início imediato do cumprimento da pena dos 5 condenados pela morte da vereadora Marielle Franco e do motorista Anderson Gomes. Eles foram assassinados em 2018. Vence hoje o prazo estabelecido pelos Estados Unidos para definir se haverá tarifa adicional de 25% sobre a importação de parte dos produtos brasileiros, mas ainda não há previsão de acordo. Pela semifinal da Copa do Mundo, nesta quarta, 4 da tarde, tem Inglaterra e Argentina. Da Rádio 2, Fabio Altran.
1: Tá certo, Fabio Lautranga. Esse foi o giro de notícia, o giro de informação.
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1: É, e por que não fora do mundo também? São 15h31, 15h31. Tem os destaques esportivos aí do Luiz Henrique. Agora são 15h31, 15h31. Agora o giro de notícia, o giro de informação.
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0: Vamos agora ao boletim esportivo, trazendo os resultados dos jogos de ontem e informando a agenda esportiva desta quarta-feira, dia 15 de julho. Começando com os resultados, o grande destaque de ontem foi a partida que abriu a fase de semifinais da Copa do Mundo de 2026, em que a Espanha venceu por 2-0 a seleção da França. E assim, a Espanha volta a disputar uma final de Copa do Mundo depois de 16 anos e vai em busca do segundo título mundial, mas aguarda o vencedor de Argentina e Inglaterra. Já a França disputa o terceiro lugar contra o derrotado desse duelo. E agora, continuando a parte dos resultados, mas falando do futebol de base, o dia de ontem também contou com atividades da oitava rodada do Campeonato Brasileiro Sub-17, com destaque para a goleada de 6-0 do Red Bull Bragantino sobre o Juventude. E agora as crias do Massa Bruta Sub-17 assumem a sétima colocação e têm 13 pontos no campeonato até o momento. E para fechar a parte dos resultados, ainda falando de categorias de base, o dia de ontem também contou com o primeiro jogo de volta da fase de quartas de final do Campeonato Brasileiro Sub-20, em que o Vasco da Gama venceu por 2-0 o Cruzeiro. E com esse resultado, o Vasco reverte uma desvantagem de um gol no placar agregado e avança às semifinais, onde aguarda o vencedor de Santos e Botafogo. Passados os resultados, vamos agora com a agenda esportiva deste dia 15 de julho, que conta com o encerramento das semifinais da Copa do Mundo de 2026, a partida que define o segundo finalista da Copa do Mundo, em que às 16 horas a Argentina enfrenta a Inglaterra em Atlanta, nos Estados Unidos, sendo que o vencedor dessa partida enfrenta a Espanha na decisão, enquanto o derrotado disputa o terceiro lugar contra a França. E para fechar a agenda esportiva de hoje, vamos falar de categorias de base, já que acontecem mais partidas das quartas de final do Campeonato Brasileiro Sub-20, com destaque para o duelo de Red Bull Bragantino e Atlético Paranaense no mini estádio do CPD em Atibaia às 21 horas, em partida que as crias do Massa Bruta têm a vantagem por terem vencido a ida pelo placar de 1-0. Com informações do esporte para Bragança FM, o som da região, Luiz Henrique Domingues.
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2: É, agora são 15h33, vamos ouvir um trechinho da coletiva do Agustin Santana, jogador da equipe do Red Bull Bragantino.
3: Bom dia, Agustin. Luiz Henrique Domingues, da Bragança FM. Na temporada de 2025, você fez 15 jogos e na temporada de 2026, você já está fazendo aí 16 jogos, 31 jogos com a camisa do Bragantino, e a gente só está na metade da temporada. Como você avalia essa sequência de jogos e até momentos que você assume a titularidade?
4: No, yo creo que el 2025 sí jugué muy poco, donde tuve bastantes lesiones, y este año creo que me preparé tanto mentalmente como físicamente para que no suceda de lesionarme mucho, más que nada para estar a la orden, el poder ayudar del lugar que toque, y bueno, obviamente feliz con el último paso antes de las vacaciones, que una secuencia de 2 meses casi jugando todos los partidos. Yo creo que muy contento me pone, obviamente, porque es lo que yo quiero. Prefiero pelear el puesto desde el banco de reserva que estar lesionado, obviamente.
3: Agustín, Pedro Rigoni, da 102 FM. ¿Cómo que está siendo a preparación de vocês para ese juego contra o Fluminense? ¿Y qué esperar también de esa partida?
4: No, la preparación es buena. Obviamente, por ahí no fue como la de principio de año, que quizás fueron una semana y ya teníamos partido en 10 días de que habíamos llegado acá. La preparación fue buena, fueron 2 semanas, casi 3, muy intensas. Yo creo que el partido con Fluminense vamos a llegar bien, con ritmo y obviamente mentalmente, para poder ganarle a Fluminense en su casa.
5: Boa tarde, Agustín, Danilo, tarde. Do GE. Queria que você falasse sobre essa volta, né, do campeonato depois de tanto tempo aí parado, né, esse período de Copa. Ano passado teve uma também pausa, sim, vocês acabaram não voltando tão bem. Como que vocês voltam agora? O que deixou de lição do ano passado para esse ano agora?
4: Não, eu creo que en este momento volvemos bien, mejor. Yo creo que la secuencia como terminamos la primera vuelta, yo creo que el ánimo de volver fue, la gente quería volver para volver a entrenar. Yo creo que nos preparamos por ahí mejor que el año pasado, quizás. Nos sentimos con confianza y yo creo que vamos a volver mejor, obviamente, como el año pasado usted dijo, pero bueno, es partido a partido, son partidos difíciles y nada, nosotros, la intención de nosotros es estar bien físicamente para pelear, obviamente, todo lo que nos queda.
3: Agustín, hoje o Braga tem como opções para lateral direita você, o Hurtado e o Rian. O Hurtado com um pouco mais tempo de casa e o Rian um lateral muito promissor, e você é o mais experiente. Como que você vê essa disputa de posição, principalmente com essas características?
4: No, yo creo que la disputa es buena porque se vio que en estos 6 meses por ahí jugamos los 3. Jugó, creo que los primeros 6 meses jugó más Hurtado que Rian y yo, pero nada, yo creo que La disputa por el puesto es muy intensa. Yo creo que no, el que está jugando tiene que aprovechar al máximo, porque un partido mal está el otro ahí, y obviamente los entrenamientos no dan esa herramienta de decir no tengo que bajar, porque si no pierdo la titularidad. Y yo creo que es buena la competencia, y la verdad que no potencia a los tres.
6: Agostinho, voltando um pouco mais na questão das suas partidas esse ano, né? Você já com 16 jogos.
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2: Tá certo, 15h37, tá aí o Agostinho Santana falando. 15h37, a linha de número 8. SUS já vacinou 1 milhão de grávidas. A Fabiola Altran traz a informação.
7: Mais de 1 milhão de gestantes já foram vacinadas no SUS para ajudar a proteger seus bebês contra complicações causadas pelo VSR, o vírus sincicial respiratório. Com a chegada do inverno, aumentam os casos de doenças respiratórias, incluindo as infecções causadas por esse vírus, principal responsável pela bronquiolite e por grande parte das internações de crianças pequenas. O ginecologista obstetra Eduardo Santana explica o porquê.
8: É um vírus muito comum nas sociedades. O contágio desse vírus é muito fácil por gotículas respiratórias. Então, em todos os países, ele causa infecções superiores, de vias aéreas superiores, que podem ser mais brandas. Mas aí que está o problema. Ele tem um potencial para adentrar na árvore respiratória, atingindo mais profundamente o pulmão. E a gente conhece ao longo dos anos um dos desdobramentos clássicos desse vírus, que é a bronquiolite nas crianças pequenas. Ele ficou famoso por isso.
7: Mas o especialista destaca que há formas de prevenção oferecidas pelo SUS para proteger os bebês atualmente.
8: A gente hoje está num cenário que vai marcar a história da medicina, porque pela primeira vez o SUS pode fornecer uma vacina dada na gestante, que faz essa gestante produzir anticorpos ainda grávida, passá-los para o feto, né, antes do nascimento, para que a criança já nasça protegida por esse vírus nessa fase de maior risco. Isso é um marco extraordinário na medicina, porque a gente nunca teve esta proteção. A gente tinha um número enorme de crianças no mundo internadas em UTI, muitas delas entubadas, e agora essas crianças passam a nascer protegidas. E vale lembrar uma frase que eu falo todos os dias na minha prática clínica, para os pacientes entenderem, né? Isso vale para vários imunizantes. Receber a vacina contra o vírus sincicial respiratório não significa que o seu filho não vai ter a doença. O que a gente não quer com essa vacina é que a criança que nasceu tenha a forma grave da doença.
7: Eduardo Santana também explica como funciona a proteção contra o VSR transmitida da mãe para o bebê.
8: Quando uma criança nasce, todos os anticorpos que essa criança tem foram recebidos da mãe pelo útero. Então a natureza é tão sábia. A mãe faz um pool de anticorpos enorme, passa esses anticorpos pelo cordão umbilical, né, através da placenta, e a criança, quando nasce, ela tem uma quantidade maior de anticorpos que a própria mãe que os produziu. Então, nós estamos falando aqui de uma criança que nem consegue ter uma imunidade própria, ela depende do que vem da mãe, e nós temos um vírus que tem tropismo, né, ele tem um favorecimento por essas crianças mais novinhas. Então, a gente está numa zona de muito risco, trabalhando com uma imunidade baixa e com uma dependência de anticorpos da mãe. Então, sempre ao longo dos anos, essas crianças em todos os países do mundo, né, foram vulneráveis a esse vírus, até agora.
7: Além da vacinação, medidas simples de prevenção, como lavar as mãos com frequência, manter os ambientes ventilados e cobrir o rosto ao tossir e espirrar, ajudam a reduzir o risco de infecções respiratórias. Em caso de dúvidas, procure um médico ou vá até o posto de saúde mais próximo. Da Rádio 2, Fabiola Altran.
2: Tá certo, Fabiola Altran, são 15h41. Esse foi o Giro de Notícias, Giro de Informação.
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É, agora são 15h54, na sequência tem Tarde Sertaneja. Fiquem todos com Deus, direção geral de rádio de Nova Londrina, técnica do Demétrio Campos. Um abraço, tchau.

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5: Alô pra você que se liga aqui na Bragança FM, estamos chegando com o programa Tarde Sertaneja.
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5: Tenham todos uma ótima tarde de hoje, quarta-feira, dia 15 de julho. Estamos aí finalizando a primeira quinzena do mês, que o mês está passando bem rápido, né? Lembro... É, já faz duas semanas que o mês começou, a gente já está na terceira, então já encerramos aí a primeira metade do mês. Mas trazendo muita informação para vocês aqui na programação da Bragança FM com o programa Tarde Sertaneja, que te mantém muito bem informado do que acontece em Bragança Paulista, na região, no Brasil e no mundo, ao mesmo tempo que toca aquela boa e velha música sertaneja para te divertir também. Porque aqui no rádio, além de informar, a gente também entretém.
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5: Lembrando que você pode participar do nosso programa mandando sua mensagem no nosso WhatsApp 4034-1467, fazendo seu pedido de música, relatando algo que está pela cidade ou apenas para mandar um salve. Nosso WhatsApp está aberto, é o 4034-1467.
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5: E abrindo o programa de hoje, trazendo os destaques das informações que estão em nosso Instagram, @BragancaFM. Homem é preso em flagrante por furto de fios no Lago do Taboão. O caso aconteceu na madrugada desta quarta-feira. Prefeitura anuncia ações conjuntas para abordagem de pessoas em situação de rua em Bragança Paulista. As ações são voltadas às pessoas em situação de rua por meio de uma atuação integrada entre a Secretaria Municipal de Ação e Desenvolvimento Social, a SEMADES, a Secretaria de Segurança e também a Defesa Civil e a Guarda Civil Municipal. Procurado por tráfico de drogas, é preso pela Polícia Militar em Pedra Bela. O caso aconteceu na noite de terça-feira. Envolveu, inclusive, equipes da Força Tática do 34º Batalhão da Polícia Militar do Interior. Produtores rurais poderão descartar plásticos agrícolas para reciclagem em Bragança Paulista. O Parque de Exposições Postmonta vai receber aí na próxima quinta-feira, no período da manhã. 16 horas e 7 minutos, estes foram os destaques do programa de hoje.
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5: Com direção de rádio de Maria de Lima, parte técnica de Demétrio Campos e apresentação minha, Luiz Henrique Domingues. Estamos chegando com o programa Tarde Sertaneja, estamos chegando no ar, não sai daí, porque depois do programa Tarde Sertaneja também tem aquela hora da Ave Maria e depois tem o programa Gol de Placa para trazer muita informação do mundo do esporte, semifinal de Copa do Mundo, tivemos aí ontem a vitória da Espanha, agora neste momento a Inglaterra está jogando contra a Argentina e que a gente vai trazer para vocês as informações durante o programa Gol de Placa. Quem sabe aí já com o vencedor dessa partida, se tudo ocorrer bem, ou aí se a gente tiver no ar e tiver o jogo ainda, provavelmente vai ser nos pênaltis ou na prorrogação. E pra gente abrir o programa de hoje, vamos com ele, Zezé de Camargo sem o Luciano, cantando Irmão da Lua, Amigo das Estrelas.
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1: Olha a hora, são 16 horas e 15 minutos, 4 e 15 da tarde. Você acabou de ouvir João Bosco e Vinícius. 25 horas, música com ele, o embaixador Gustavo Lima.
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1: Bom, vamos tirar uma previsão do tempo para você ficar bem esperto de como vai ficar o tempo e a temperatura nesses próximos dias em Bragança Paulista e também no estado de São Paulo. Bom, neste momento em Bragança Paulista, segundo a agência Climatempo, está fazendo 23 graus com sensação térmica de 23. O que, se a gente for trazer aí para a previsão de hoje, supera a temperatura máxima prevista, que era de 22 graus, mas ainda pode esfriar, visto que ali por volta das 20 horas a temperatura pode cair para 16 graus, e ali por volta das 22 horas pode cair para 12 graus, então ainda vai fazer bastante frio de hoje para amanhã. Isso porque a temperatura mínima prevista para amanhã, quinta-feira, dia 16, é de 7 graus e máxima de 24. Sendo que aí por volta da meia-noite pode fazer ali 9 graus, às 2 horas da manhã 8, às 4 já cai bastante, já cai um pouco para 7 graus, mas o tempo ainda fica quente durante a quinta-feira amanhã, ali por volta das 14 horas com 23 graus Celsius. Mas ainda esfria, pode esfriar no período da noite, porque às 22 horas de quinta-feira pode fazer 11 graus. E na sexta-feira, dia 17 de julho, a temperatura mínima prevista é de 10 graus, máxima de 23, sendo que aí o período mais frio de sexta-feira vai ser ali por volta das 6 horas da manhã com 11 graus, e o período mais quente do dia ali por volta das 14 horas com 23 graus, lembrando que, segundo a agência Climatempo, nenhum desses dias corre o risco de chover. Bom, depois de ouvir a previsão do tempo na cidade de Bragança Paulista, vamos agora com a Defesa Civil do Estado falando aí de outras regiões do Estado de São Paulo.
2: A Defesa Civil informa.
3: Nesta quinta-feira, 16, a massa de ar frio começa a perder intensidade, permitindo uma elevação gradual das temperaturas no estado de São Paulo. Ainda assim, o amanhecer segue com baixas temperaturas, especialmente nas regiões de maior altitude e no interior paulista, onde o resfriamento noturno continua favorecido pelo tempo aberto. No decorrer do dia, o predomínio de sol e a redução da cobertura de nuvens proporcionarão maior aquecimento, principalmente nas regiões oeste e norte paulista. Na faixa leste, a influência dos ventos marítimos ainda favorece temperaturas amenas e maior variação de nebulosidade. Esse cenário meteorológico caracteriza a transição entre o período de frio intenso e o retorno gradual do aquecimento diurno previsto para os próximos dias. Na capital, as temperaturas ficarão na casa dos 9 e 25 graus. Já em Rio Claro, mínima de 7 e máxima de 24 graus. Em dias de frio, consulte a previsão do tempo e agasalhe-se para se proteger do frio.
2: Defesa Civil do Estado de São Paulo.
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1: Chega pra cá um... Fique agora com Fernando e Sorocaba e o Guilherme Teus Segredos. Realização de mais um sonho.
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0: barulho pra ouvir Guilherme.
1: Fernando Sorocaba.
2: Que honra, cara.
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1: Eita lasqueira!
2: É o Sérgio e Chitãozinho e Xororó.

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1: Muito bem, são 16 horas e 30 minutos, 4h30 da tarde, você está ouvindo o programa Tarde Sertaneja, que toca música, aquele sertanejo universitário, mas também toca aqueles clássicos da música sertaneja. Primeiro você ouviu Roberto Miranda com Meu Ex-Amor, e agora você ouviu apenas Chitãozinho e Chororó com Sérgio Reis cantando Menino da Porteira, que acho que é a música sertaneja mais clássica que tem, já foi filme, não só ganhou um filme, mas ganhou dois. Primeiro com Sérgio Reis, na década de 80, 90, por aí, depois com o Daniel nos anos 2010. Então, ó, pra você ver o tamanho, o poder dessa música. Então, mais sucesso, que a gente só toca sucesso aqui pra vocês.
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1: Bom, vamos pra um giro de notícias, trazendo informações que estão em nosso Instagram, o @BragancaFM. Pra você poder nos acompanhar por lá quando você não estiver ouvindo o rádio. Uma notícia que a gente trouxe aí na previsão do tempo, a gente trouxe tempo e temperatura, mas na madrugada de hoje, Bragança Paulista registra a madrugada mais fria do ano. Bragança Paulista registrou a madrugada desta terça-feira com a menor temperatura do ano. Segundo o Instituto Nacional de Meteorologia, o INMET, os termômetros marcaram 7,2 graus, superando o recorde anterior, que era de 8 graus, e que havia sido registrado no mês de junho. O município também permanece sob alerta de perigo potencial para geada até amanhã de quarta-feira, ou seja, de hoje. E a previsão indica frio nas primeiras horas do dia, com possibilidade de geada e nevoeiro, mas as temperaturas devem subir gradativamente ao longo da semana. E, por exemplo, hoje, quarta-feira, a temperatura mínima prevista era de 7 graus, máxima de 25, e amanhã, quinta-feira, os termômetros podem variar de 10 a 26 graus. O IMET orienta que produtores rurais redobrem a atenção devido ao risco de perdas e plantações mais sensíveis às baixas temperaturas. O alerta também abrange outras regiões do estado de São Paulo e do sul de Minas Gerais. Procurado por tráfico de drogas é preso pela Polícia Militar em Pedra Bela. Um procurado pela Justiça foi preso na noite de terça-feira durante uma ação da Polícia Militar em Pedra Bela. Segundo a corporação, equipes da Força Tática do 34º Batalhão de Polícia Militar do Interior realizavam patrulhamento pela rua João Piccioni, na região central da cidade, quando identificaram um indivíduo com características semelhantes às de uma pessoa com mandado de prisão em aberto. De acordo com a PM, ao perceber a aproximação da viatura, o homem atravessou a rua repentinamente, sendo acompanhado e abordado pelos policiais. Durante a revista pessoal, nenhum material ilícito foi encontrado. No entanto, após consulta aos sistemas do Centro de Operações da Polícia Militar, o COPOM, foi confirmado que ele havia um mandado de prisão em aberto e contra o suspeito pelo crime de tráfico de drogas. O homem foi conduzido ao plantão policial de Bragança Paulista, onde permaneceu à disposição da Justiça.

0: Bom, e a prefeitura anuncia ações conjuntas para abordagem de pessoas em situação de rua em Bragança Paulista. A prefeitura de Bragança anunciou que irá intensificar as ações voltadas às pessoas em situação de rua por meio de uma atuação integrada da Secretaria Municipal de Ação e Desenvolvimento Social, a SEMADES, a Secretaria Municipal de Segurança e Defesa Civil e a Guarda Civil Municipal. Segundo a administração municipal, as equipes realizarão abordagens sociais durante o dia e também à noite, principalmente em regiões com maior circulação de pessoas e concentração de moradores em situação de rua. Além do atendimento social e dos encaminhamentos para a rede de assistência do município, as operações também contarão com apoio da Secretaria Municipal de Serviços para retirada de materiais abandonados em vias e espaços públicos. De acordo com a prefeitura, o objetivo é ampliar o atendimento às pessoas em situação de vulnerabilidade, além de promover a organização dos espaços públicos e fortalecer a sensação de segurança da população. 16 horas e 35 minutos, esse foi mais um Giro de Notícias.
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0: Fique agora com Cleiton e Romário, junto com Zé Neto e Cristiano, Não Namora.

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1: Muito bem, são 16 horas e 50 minutos, 4h50 da tarde. Você está ouvindo o programa Tarde Sertaneja e acabou de ouvir mais um sucesso aqui na programação da 79.7, a música de Felipe e Rodrigo, Dois Gumes.
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1: Bom, trazendo uma notícia rápida para vocês, o que é destaque nos principais veículos de notícia e informação do Brasil. Na Agência Brasil, Câmara aprova créditos extras para defesa civil e meio ambiente. A Câmara dos Deputados aprovou nesta quarta-feira, dia 15, 6 medidas provisórias que abrem crédito especial para diversos ministérios. Os recursos serão utilizados para ações da Defesa Civil para atender municípios e famílias afetadas por eventos climáticos extremos, apoio à agricultura familiar, reforço em ações de combate a incêndios florestais e fiscalização ambiental, dentre outros. A MP 1347 de 2026 abre crédito extraordinário de R$ 285 milhões para o Ministério da Integração e do Desenvolvimento Regional. Os recursos serão utilizados para o custeio de ações de proteção e defesa civil voltados à recuperação de municípios afetados por desastres climáticos, como alagamentos e tempestades em várias regiões do Brasil. A estimativa é que 2,8 milhões de pessoas sejam beneficiadas, incluindo mais de 71 mil desalojados ou desabrigados. Entre as ações previstas estão a reconstrução de infraestruturas públicas, como pontes e estradas, para restabelecer a normalidade nas áreas atingidas. A MP 1346 abre crédito extraordinário de R$ 20 milhões para o Ministério do Desenvolvimento Agrário e Agricultura Familiar. Os recursos servirão para atender as necessidades de reconstrução e apoio financeiro em áreas afetadas por eventos climáticos no Paraná, especialmente nos municípios Guarapuava, Quedas do Iguaçu e Rio Bonito do Iguaçu, e custear operações oficiais de crédito.
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1: Fique agora com ela, Elis Just, Cowgirl.
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0: Muito bem, são 17 horas e 10 minutos. Você acabou de ouvir o Zé Neto. Na verdade, você acabou de ouvir o Guilherme com a Ana Castela. Todo mundo menos eu. É que Zé Neto Cristiano tá logo na agulha. Já tá pronto pra soltar, mas que a gente vai soltar depois que você ficar bem informado. Bom, trazendo os destaques dos principais veículos de notícias pelo Brasil, no UOL, Mota e Dário Nurigan anunciam acordo para renegociar 100 bilhões de reais em dívidas rurais. O presidente da Câmara dos Deputados, Hugo Mota, e o ministro da Fazenda, Dário Nurigan, anunciaram hoje um acordo para renegociações de dívidas rurais por meio de uma medida provisória. Segundo o governo, as projeções são de cerca de 100 bilhões de reais de dívidas a serem negociadas. Em entrevista coletiva, Mota disse que o acordo foi construído após o texto deliberado no Senado com divergência do governo. O presidente da Câmara afirmou que procurou chamar todos os interessados à mesa e negociar de forma racional e equilibrada. Acordado após meses, a medida provisória acordada ocorreu depois de uma reunião na residência oficial da presidência da Câmara, e no local estiveram presentes, além de Mota e Nurigan, a senadora Tereza Cristina, o líder do governo da Câmara, o Paulo Pimenta, e outros parlamentares. Segundo o ministro Dário Nurigan, os pontos em consenso seguem medidas de responsabilidade fiscal do governo e chega até aqui no ponto de vista ideal. A medida provisória vai abranger o prazo de pagamento de 8 anos para produtores com perdas de safras de até 30% em razão de eventos climáticos ou da variação dos preços agrícolas sem a necessidade de entrada.
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0: E como prometido para vocês, fique agora com Zé Neto e Cristiano, escondendo ouro. Eu já...

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0: Muito bem, estamos 17h33, 5h33, você está ouvindo o programa Tarde Sertaneja e ouviu mais um sucesso aqui na nossa programação da Bragança FM.
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0: Mas além de ouvir música, você também se mantém muito bem informado e a gente vai para mais um giro de notícias aqui no programa Tarde Sertaneja. Bom, trazendo uma notícia policial, já que o homem é preso em flagrante por furto de fios no Lago do Taboão. O homem foi preso em flagrante na madrugada desta quarta-feira, suspeito de furtar fios nas proximidades do restaurante Mirante, no bairro Taboão, em Bragança Paulista. Segundo a Guarda Civil Municipal, a ocorrência teve início após a equipe de videomonitoramento identificar, por meio das câmeras do Lago do Taboão, o indivíduo praticando o furto. As informações foram repassadas às equipes em patrulhamento e, com as características do suspeito, os agentes localizaram o homem às margens do lago e, durante a abordagem, foram encontrados fios que, de acordo com a GCM, eram provenientes do furto. Ainda conforme a corporação, o suspeito confessou o crime e ele foi encaminhado ao plantão policial juntamente com o material apreendido. Após a apresentação da ocorrência, a autoridade policial ratificou a prisão em flagrante pelo crime de furto e o homem permaneceu à disposição da justiça. Agora indo com uma informação da Agência Brasil, uma informação internacional: Chile declara estado de emergência até dia 21 de julho devido a tempestades. 10 das 16 regiões administrativas chilenas estão em estado de emergência por conta de um sistema frontal que deverá trazer fortes chuvas e mar agitado ao país. A medida foi anunciada na última segunda-feira pelo governo chileno e o estado de emergência segue até o dia 21, portanto, terça-feira que vem. O governo informou em nota que órgãos estatais estão preparados para atender a população e, nesta quarta-feira, de acordo com a Direção Meteorológica do Chile, nas regiões metropolitanas de Coquimbo e Valparaíso, foi decretado estado de alarme, o mais grave, por conta das chuvas. O alerta indica a previsão de fenômenos meteorológicos de severidade extrema com alto potencial de riscos materiais e à vida.

0: Bom, produtores rurais poderão descartar plásticos agrícolas para reciclagem em Bragança Paulista. O Parque de Exposições, o Posto de Monta, recebe na próxima quinta-feira, amanhã, das 8 da manhã às 14 horas, mais uma edição da ação Eu Plastifico, Nós Reciclamos, destinada à coleta de reciclagem de plásticos utilizados nas atividades agrícolas. A iniciativa é voltada aos produtores rurais de Bragança Paulista e busca incentivar o descarte correto de resíduos plásticos, contribuindo para a preservação do meio ambiente e fortalecendo práticas sustentáveis no campo. Entre os materiais que poderão ser entregues estão bandejas e tubetes para mudas, mangueiras de irrigação para gotejamento, plásticos de estufas, lonas utilizadas na cobertura do solo e outros resíduos plásticos provenientes das atividades agrícolas. Para que os materiais sejam reciclados, eles devem estar limpos, secos, sem resíduos de terra ou contaminação, além de separados por tipo e cor, dobrados ou compactados e armazenados em sacos resistentes. A ação reforça a importância da destinação correta de resíduos agrícolas e do reaproveitamento de materiais, incentivando a economia circular no setor rural. 17 horas e 36 minutos, esse foi mais um Giro de Notícias.
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0: Silvia, fica com ele, Bruno Rosa e Bruno Ruf, atriz demais.
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1: Muito bem, são 17 horas e 50 minutos, 5 e 50 da tarde. Você está ouvindo o programa Tarde Sertaneja e ouviu Tubarões, música de Diego e Vitor Hugo aqui na programação da 79.7.
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1: Bom, indo com uma rápida notícia nessa reta final, Estados Unidos confirmam um tarifaço ao governo brasileiro e sinalizam novas exceções. É, o chefe do escritório do representante comercial da Casa Branca, o USTR, Jameson Greer, disse a interlocutores do governo Lula que já levou para o presidente Donald Trump a recomendação final de um novo tarifaço sobre produtos brasileiros, mas sinalizou um aumento da lista de exceções. Na última reunião entre os dois países, realizada nesta terça-feira, dia 14, o Greer deu as negociações por encerrado e reclamou da falta de empenho por parte do Brasil, segundo relatos feitos à CNN. Conforme esses relatos, os argumentos de Greer foram imediatamente rebatidos por autoridades, como o ministro Márcio Elias Rosa, do Desenvolvimento, Indústria e Comércio, e pelos embaixadores Maurício Lírio, um dos principais negociadores do Itamaraty, e Aldo Faleiro, assessor internacional da Presidência da República. Eles enfatizaram a falta de argumentos técnicos dos Estados Unidos para subsidiar a investigação no âmbito da seção 301, como as acusações sobre o aumento do desmatamento no Brasil, quando os números referentes à Amazônia indicam o contrário. As autoridades brasileiras lembraram ainda que, quando colocaram na mesa a possibilidade de reduzir as tarifas de importação sobre etanol em troca de mais acesso ao açúcar no mercado americano, o STR descartou qualquer chance de socorrer, e Greer disse que, segundo duas fontes ouvidas, que não haverá uma lista dinâmica de exceções às novas tarifas.
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1: Fique agora com o Bruno Marrone, aí que vontade.
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1: Muito bem, são 17 horas e 58 minutos, 5h58 da tarde. Chegamos ao fim de mais um programa Tarde Sertanejo. Você acabou de ouvir um sucesso de Daniel aqui na programação da Bragança FM. Desatino. É um sucesso de Daniel pra vocês. É, a gente chega ao fim de mais um programa Tarde Sertaneja. Hoje, quarta-feira, dia 15 de julho, que tá tendo jogo. E um dia que, inclusive, conta com a Argentina e a Inglaterra, que vai tendo vitória parcial da Argentina pelo placar de 2-1, mas falta um minuto dos acréscimos para acabar. Então, acho que vai terminar dessa maneira. Inclusive, a Argentina ainda para sua segunda final consecutiva de Copa do Mundo. Histórico, hein? Lionel Messi vai fazendo história nessa Copa do Mundo, mas isso é papo para o Gol de Placa, que começa daqui a pouco, a partir das 18 horas, logo depois da pausa para da hora da Ave Maria. É hora da Ave Maria, que por sua vez vem logo depois do encerramento Tarde Sertaneja, que teve direção de rádio de Maria de Lima, parte técnica de Demetrio Campos e apresentação minha, Luiz Henrique Domingues, e que hoje fecha com Luan Santana, Mulher Segura.
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0: Boa noite, ouvintes. Salve Maria. Todos nós temos um anjo que Deus nos deu de presente logo ao sermos concebidos, o nosso anjo da guarda. Ele fica conosco todos os dias. Ele quer que tenhamos uma vida digna para que possamos chegar um dia no reino de Deus. Se Deus nos presenteou com um anjo só para nós, podemos nos tornar amigos do nosso anjo da guarda, procurar ter conexão com ele, conversar com ele todos os dias, e com certeza ele se alegrará. Nosso anjo da guarda fica feliz quando convidamos para estar juntos. É tão simples, é só convidar, e estará ainda mais perto de nós. Rezemos para o nosso anjo da guarda. Santo anjo do Senhor, meu zeloso e guardador, se a ti me confiou, a piedade divina sempre me rege, me guarda, me governa, me ilumina. Amém. E agradecendo a Deus pelo nosso anjo da guarda, rezemos junto com Nossa Senhora. Ave Maria, cheia de graça, o Senhor está convosco. Bendita sois vós entre as mulheres, e bendito é o fruto do vosso ventre, Jesus. Santa Maria, Mãe de Deus, rogai por nós, pecadores, agora e na hora de nossa morte. Amém. Boa noite, ouvintes. Uma boa semana. Convide seu anjo da guarda para estar sempre com você. Reze com ele. Amém.
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5: Alô pra você que se liga em esportes, estamos chegando agora com o programa Gol de Placa.
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5: Tenham todos um ótimo fim de tarde e começo de noite desta quarta-feira, dia 15 de julho. A partir de agora, 18 horas e 10 minutos, está começando o Gol de Placa para te trazer muitas informações do mundo do esporte, repercutir aí Copa do Mundo, porque não deu aí para a Inglaterra. Mas a gente vai destacar isso durante o programa de hoje.
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5: It's not coming home. A Argentina perde para a Inglaterra. A Inglaterra perde para a Argentina por 2-1 de virada. E a Argentina está na final e a Inglaterra não vai disputar o título mundial. Chega aí um jejum de 54 anos e vai disputar o terceiro lugar contra a França. Bragantino treina hoje, treina de novo pela última vez amanhã e depois no período da tarde já viaja para o Rio de Janeiro porque tem partida contra o Fluminense. Na base, o Red Bull Bragantino joga hoje, tem vantagem no jogo de volta das quartas de final do Campeonato Brasileiro Sub-20. No futebol feminino do Massa Bruta, as Bragantinas têm compromisso amanhã pelo Campeonato Paulista Feminino, enfrentam o Mirassol depois aí de uma pausa por conta da Copa do Mundo também. É, indo agora para os times paulistas, Corinthians segue treinando e Gustavo Henrique volta aos treinamentos no Coringão. Bom Tempo treina e pode encarar o Botafogo. Lembrando que o Santos volta a campo amanhã já. Sabino avança em recuperação de lesão no músculo posterior da coxa direita e volta a participar dos treinamentos do São Paulo. E no Verdão, John Arias já tem aí data prevista para a volta de John Arias. 18 horas e 13 minutos, estes foram os destaques do programa de hoje.
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5: 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Com direção de rádio de Maria de Lima, parte técnica de Demétrio Campos e apresentação minha, Luiz Henrique Domingues. 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Está no ar o Gol de Placa.
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5: Muito bem, Red Bull Bragantino segue treinando aí no CPNet, vai avisando aí a volta das atividades. Depois aí de um longo período, estamos a 2 dias da volta dos jogos do Red Bull Bragantino pelo Campeonato Brasileiro, já que na sexta-feira aí, dia 17, enfrenta o Fluminense pela 19ª rodada, a última do primeiro turno do Campeonato Brasileiro. Partida essa que é importante para o Massa Bruta, visto que aí o Red Bull Bragantino é o quinto colocado com 29 pontos, o Fluminense é o terceiro com 31. Então o Red Bull Bragantino vai para essa partida, não direi que pro tudo ou nada, mas é uma partida importante, visto que aí tem o jogo contra o Fluminense, tem o jogo contra o Sporting Cristal pelos playoffs da Copa Sul-Americana, que é o jogo de ida, tem também o jogo contra o Coritiba no domingo que vem, e também tem aí o jogo contra o Sporting Cristal no final do mês, no dia 29 de julho, pelo jogo de volta dos playoffs da Copa Sul-Americana. E para esse primeiro compromisso diante do Fluminense, o Red Bull Bragantino tem 5 desfalques. São eles, na verdade, 4. São eles Juninho Capixaba, que terá que cumprir suspensão pelo terceiro cartão amarelo. Também o Gabriel, que não treinou essa semana por conta de desconforto na panturrilha. Davi Gomes, que segue se recuperando de uma lesão no ligamento cruzado anterior, e Vanderlan com uma lesão do ligamento colateral lateral do joelho esquerdo. Mas também pode ter um quinto reforço aí, que é o Guzmán Rodríguez, zagueiro esse que durante essa semana realizou alguns treinamentos na parte de dentro do CPN Atibaia, não foi para o campo, foi ali realizar trabalhos de fisioterapia junto com a comissão e deve ficar de fora. Red Bull Bragantino atualmente tem 27 jogadores no elenco, sendo que apenas 23 podem ser relacionados para as partidas. E hoje o Red Bull Bragantino tem à sua disposição 5 zagueiros, na verdade. São eles Gustavo Marques, Pedro Henrique, Alex Vinícius, Eduardo Santos e também o Guzmán Rodríguez. Então, obviamente, o Wagner Mancini vai ter que deixar um de fora, até porque ele tem por hábito escalar pelo menos uns dois jogadores de setor de defesa. E um possível Bragantino para essa partida, dados os desfalques, pode contar com o Thiago Volpi no gol, na lateral direita Agustin Santana, Alex Vinícius e Gustavo Marques como dupla de zaga, e Cauê na lateral esquerda, visto que o Cauê é a única opção para a lateral esquerda. Juninho Capixaba suspenso, Vanderlan lesionado. O meio campo pode contar com Eric Ramírez, Matheus Fernandes e também Lucas Barbosa, e o trio de ataque pode ser de Herrera, Sacha e também ali pela direita o atacante do Red Bull Bragantino, que jogou inclusive o primeiro tempo contra o Atlético Paranaense. Inclusive esse jogo contra o Atlético Paranaense, o primeiro tempo já foi aí, importante para dar umas pistas do que a gente pode esperar do Red Bull Bragantino na sequência da temporada. E aberto pela direita pode vir ali o camisa 11, o Fernando, que vem jogando muito bem nessa posição no Red Bull Bragantino. Ele que foi contratado como um centroavante, vinha sendo utilizado como um centroavante até o meio desse ano, aí o Wagner Mancini deslocou ele para a ponta, e ele de fato vem tendo grandes atuações, vem desempenhando um bom futebol ali pela ponta direita. Foi um dos destaques na reta final e voltou jogando muito bem. Ele voltou com a forma física, voltou jogando, treinando inclusive muito bem. Então é uma boa notícia aí para o técnico Wagner Mancini. Wagner Mancini que essa temporada ficou aí, vem se reconhecendo aí como um grande... ele vem aproveitando a versatilidade dos jogadores, visto que aí o Lucas Barbosa, que era um ponta, ele foi deslocado como meio atacante, está dando muito certo, até ser aquela famosa solução caseira para substituir o John John. E também o Fernando, que era utilizado como centroavante, vai sendo deslocado ali para a ponta. Inclusive, no último jogo contra o Atlético Paranaense, pode ter dado um indício do que o Wagner Mancini pode tentar ali de versatilidade, porque ele voltou para a segunda etapa contra o Atlético Paranaense com Marcelinho, Henri Mosqueira e Vinicinho. ambos jogadores pontas, o Marcelinho jogando pela direita, e enquanto Mosquera e Vinicinho jogam pela esquerda, então não tinha um centroavante de ofício. Naquele jogo ele inclusive não estava contando com o Isidro Pita. Inclusive o Pita pode ser pelo menos relacionado, dificilmente vai começar entre os 11 titulares contra o Fluminense, mas deve ser relacionado para essa partida, visto que aí ele jogou pouco, isso é bem verdade, na seleção paraguaia, jogou apenas 45 minutos, mas ainda assim ele treinou bastante, não perdeu o ritmo de jogo e até teve um período de descanso, então ele pode ser uma novidade aí dos relacionados para o Red Bull Bragantino enfrentar o Fluminense. E aí o Massa Bruta, como eu já destaquei, ele treina amanhã de novo às 9h30 da manhã e no período da tarde viaja para o Rio de Janeiro para, na sexta-feira, às 20 horas, enfrentar o Fluminense. Lembrando que aqui na Bragança FM você também pode acompanhar essa partida, mas a abertura da transmissão vai acontecer aqui a partir das 18 horas com o programa Gol de Placa, trazendo as informações preliminares dessa partida. E depois, às 20 horas, que é a hora que começa o jogo, a gente já volta com a nossa jornada esportiva para Red Bull Bragantino e Fluminense, 19ª rodada do Campeonato Brasileiro. Bom, são 18 horas e 19 minutos, vamos para um rápido intervalo e daqui a pouco a gente volta com mais informações do Red Bull Bragantino, categorias de base e muito mais para vocês.
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1: Muito bem, são 18 horas e 23 minutos. Você está vendo o programa Gol de Placa aqui na programação da Bragança FM, o som da região. Bom, a gente falou, trouxe as informações do Red Bull Bragantino, com a expectativa aí da volta do Massa Bruta às atividades depois para a pausa da Copa do Mundo e tudo mais, mas quem também volta é o time feminino do Massa Bruta. Afinal, amanhã, dia 16 de julho, quinta-feira, teremos aí uma atividade do Red Bull Bragantino pelo Campeonato Paulista Feminino. É as Bragantinas que disputam o Paulistão, que está na sua quarta rodada e já tem logo essa atividade logo de cara. Na última rodada do Paulistão Feminino que as Bragantinas disputaram, elas venceram São Paulo por 1-0 fora de casa no dia 21 de maio. E, portanto, aí estão com saldo positivo, porque aí, desde que venceram São Paulo, depois perderam para o Palmeiras, bem verdade, no Campeonato Brasileiro, mas o Palmeiras é o líder da competição. E aí, na última rodada pela Copa do Brasil Feminina, no dia 27 de maio, venceram por 4-1 o São José e se classificando para a próxima fase. E aí, amanhã, dia 16, tem um jogo contra o Mirassol. Depois, na próxima quarta-feira, dia 22 de julho, tem o duelo contra o Botafogo pelas quartas de final do campeonato, pelas oitavas de final da Copa do Brasil Feminina. E depois, no dia 25 de julho, as Bragantinas enfrentam o Atlético Mineiro pelo Campeonato Brasileiro Feminino. Só para retomar a situação das Bragantinas, no Campeonato Brasileiro Feminino elas são as atuais décimas colocadas com 17 pontos, enquanto no Campeonato Paulista Feminino elas são as atuais sextas colocadas com 4 pontos dentro da zona de classificação para os playoffs aí do Campeonato Paulista. Lembrando que esse ano teve uma pequena mudança, apenas as duas primeiras colocadas se classificam, enquanto as outras quatro, da quarta até a da terceira até a sexta, até as sextas colocadas, elas enfrentam aí uma fase de playoffs, para aí sim definir as outras semifinalistas. Mas nessa expectativa do time do Red Bull Bragantino voltar no Campeonato Feminino, vamos ouvir a Lurdinha, atacante do Red Bull Bragantino, sobre essa volta e muito mais outros assuntos do time feminino do Massa Bruta.
2: Felipe Gabriel, entre linhas. Lurdinha, boa tarde. Como está o time depois desse tempo todo parado? Queria saber se as férias ajudaram a dar o descanso ou atrapalharam pela falta de ritmo.
3: Boa tarde. Então, nosso retorno foi muito bom, da pausa, né? E a gente vem trabalhando muito forte, ajustando os pequenos detalhes. E acredito que as férias elas não atrapalham. Ela sempre ajuda, porque a gente vem de uma sequência de jogos e de treinos também. Então, essa quebra sempre ajuda para nos manter bem.
2: Mário Casimiro, Correio de Atibaia. Como o grupo analisa a temporada até aqui, vocês acreditam que voltando a mandar os jogos em Atibaia ou Bragança Paulista pode ajudar a melhorar o rendimento da equipe?
3: Boa tarde. Então, o grupo analisa que a gente fez uma primeira temporada muito boa, né? E acredito que a gente tendo esses jogos aqui em casa, isso vai ser muito importante, porque querendo ou não, é sempre bom jogar em casa e dar um gás a mais.
2: Luiz Henrique Domingues, Bragança FM. Lurdinha, primeiramente um bom retorno. O Red Bull Bragantino volta de uma paralisação de jogos já com uma sequência de uma das últimas rodadas da primeira fase do Campeonato Paulista, jogo de mata-mata na Copa do Brasil e um duelo contra o Fluminense que está próximo de vocês na tabela. Como é voltar já com essa carga emotiva e física dos jogos? Como o professor Humberto tem trabalhado?
3: Então, voltar para a gente é sempre especial, né? E assim, ter jogo chegando, a gente já fica também muito feliz. E o professor ajustou o que precisava ser ajustado, né? E acredito que a gente vai estar preparado para esse retorno.
2: João Silvino, 4 linhas FC. Ótimo dia, Lurdinha. As Bragantinas sofreram com uma fase irregular na parte inicial da temporada, demorando para vencer 2 jogos seguidos em 2026. Pensando na recuperação desses pontos perdidos, para ainda buscar os objetivos do ano, como você avalia a confiança e o mental das atletas após esses primeiros dias? E o ponto seria importante vencer bem o Mirassol nesse retorno?
3: Então, a confiança e a nossa mentalidade está muito boa. A gente teve sim um pouquinho de dificuldade de vencer.

0: dois jogos em seguidos, porém a gente já, antes de ter a pausa, a gente veio fazendo bons jogos, e então isso nos ajudou bastante. E acredito que a gente trabalhou em cima da equipe do Mirassol, e a gente está preparada para fazer uma boa partida e, se Deus quiser, buscar os 3 pontos fora de casa é muito importante. E é isso.
1: Edson de Lima, a vitrine do futebol feminino. O Red Bull Bragantino chega para enfrentar o Mirassol buscando uma vitória importante para ganhar posições na tabela. Como o elenco trabalhou durante a semana para corrigir os detalhes das 3 primeiras rodadas e chegar mais forte para esse confronto?
0: Então, a gente trabalhou durante a semana em cima da equipe do Mirassol, e a gente ajustou os pequenos detalhes que o professor Humberto passou, e a gente vai jogar, é um jogo fora de casa, e claro, a gente vai buscar os 3 pontos, vai trabalhar para isso, e se a gente ganhar, a gente fica numa posição favorável para a gente. Então, a gente vai lá e, se Deus quiser, buscar os 3 pontos.
1: Para finalizar, João Hudson, o Tic Tac Esportes. Olá, Lourdinha. Como o futebol feminino nacional de volta após a Copa do Mundo, o Red Bull Bragantino tem um duelo contra o Mirassol pressionado. E pensando nisso, como manter a assertividade nas finalizações, levando em conta que nos últimos 5 jogos, o Red Bull Bragantino marcou gol em pelo menos 4 desses?
0: Então, isso é um número bom para a gente, né? Tá marcando é sempre bom, e durante esse período a gente treinou bastante finalizações também, e jogar contra o Mirassol é uma equipe qualificada, e a gente espera continuar nessa sequência de assertividade nas finalizações para tudo dar certo.
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3: 18h31, essa foi a Lourdinha, atleta do time feminino do Red Bull Bragantino, que volta a campo amanhã, dia 16 de julho, contra o Mirassol, pela 4ª rodada da primeira fase do Campeonato Paulista Feminino. Lembrando que até o momento, na estreia, as Bragantinas empataram em 1-1 com o Taubaté, na segunda rodada, no dia 14 de maio, perderam para o Corinthians por 6-0, e na última rodada, no dia 21 de maio, venceram o São Paulo por 1-0. Depois do jogo contra o Mirassol, amanhã fora de casa, às 20 horas. No dia 28 de julho, as Bragantinas enfrentam o Santos em casa, jogam contra a Ferroviária de Araraquara em casa, no dia 12 de agosto. E no dia 26 de agosto, às 15 horas, enfrenta o Palmeiras pela última rodada do Paulistão Feminino, que também está numa fase decisiva. No Campeonato Brasileiro, só destacando, as Bragantinas são as 10ª colocadas com 17 pontos. E se a gente for pegar aí a sequência de jogos das Bragantinas no Campeonato Brasileiro, elas enfrentam o Atlético Mineiro aí pela 15ª rodada do Campeonato Brasileiro Feminino, da primeira fase, na verdade. Depois enfrentam o Fluminense no dia 1º de agosto. Aí enfrentam o São Paulo fora de casa no dia 9 de agosto. No dia 15 de agosto enfrentam Vitória em casa. E no dia 22 de agosto, encerrando a primeira fase, enfrentam o América Mineiro fora de casa. Bom, e agora vamos falar de futebol de base, time sub-20 do time do Red Bull Bragantino, que tem partida decisiva hoje. Afinal, as crias do Massa Bruta enfrentam o Atlético Paranaense pelo jogo de volta das quartas de final do Campeonato Brasileiro da categoria. No jogo de ida, os Bragantinos venceram pelo placar de 1-0 o Atlético, e agora jogam em casa com vantagem. Então, tem um bom jogo aí o Red Bull Bragantino pela frente diante do Atlético Paranaense, partida que acontece hoje às 21 horas no mini estádio do CPD em Atibaia. E para a Massa Bruta TV, o técnico Fernando Oliveira, comandante do time sub-20 do Red Bull Bragantino, falou um pouco sobre as expectativas para este jogo.
4: Com relação a esse formato, né, da competição, um formato novo, né, um formato novo para todas as equipes e, consequentemente, para os atletas, né? Em relação à possibilidade de ter classificado e ter tido a oportunidade de fazer 2 jogos, isso traz para a gente alguns benefícios também, de fazer 2 jogos decisivos, de encontrar ali dentro do primeiro jogo o que é que, de fato, a gente nos deu a condição de construir o resultado, mas, mais do que isso, qual foi o desempenho que a gente precisou para construir esse resultado, né? Acho que isso aumenta o nosso desafio entre um jogo e outro, da gente encontrar aí aquilo que nos deu a condição de conseguir a vitória no primeiro jogo, né? Mas mais do que isso, o que é que a gente consegue melhorar de desempenho para que, consequentemente, a gente possa voltar a jogar melhor e que esse desempenho nos dê a condição de classificar, né? De fato, é um grande desafio para a gente. Como eu falei anteriormente, né, algo novo para todos, né? Mas eu acho que essa possibilidade da gente ter os dois jogos também traz para eles essa riqueza de preparação entre um jogo e outro, de pensar um pouco a nível estratégico e entender aquilo que a gente precisa para voltar a vencer. Em relação àquilo que a gente espera do jogo, de fato, um jogo de quarta de final de brasileiro, né? É sempre muito difícil fazer um jogo como esse, mas também aquilo que a gente deseja, né? Aquilo que a gente projeta ao longo do ano. A gente fica feliz de ter a oportunidade de jogar pela segunda vez seguida umas quartas de final de brasileiro, né? Isso também é um ponto que a gente trazia junto com os atletas ao longo da primeira fase, dessa necessidade da gente voltar a ser consistente e, consequentemente, jogar jogos desse nível, né? Então, de fato, vai ser um jogo de quarta de final brasileiro, como foi o primeiro, né? Eu espero que a equipe consiga encontrar algumas coisas para melhorar e, consequentemente, a gente consiga a nossa classificação. Sem dúvidas, eu acho que, para além da quantidade de jogos, né? Eu acho que tão importante quanto esses atletas terem a oportunidade de jogar jogos com frequência é o nível do jogo, né? A gente é privilegiado por jogar uma competição estadual, que é o Paulista, que traz alguns jogos com nível de dificuldade relevante, né? Então isso, consequentemente, também potencializa essa quantidade de jogos. Em relação a essa quantidade de jogos, eu acho que o principal desafio nosso, em especial quando tem o tempo curto, que eu acho que é um fator negativo, quando a gente fala de formação, né? Eu acho que não tem a ver com a quantidade de jogos, mas sim o período, né? Às vezes a gente condensa muitos jogos em um intervalo de tempo muito curto, né? E isso tira a possibilidade do jogador de viver mais ambientes de treino, né? Quando eu falo ambiente de treino, é consequentemente no campo, né? E a gente acredita piamente que o ambiente de treino no campo, ele tem uma parcela relevante no processo de desenvolvimento dos atletas, né? Se você me perguntasse qual era o cenário ideal, é que a gente tivesse essa quantidade de jogos, mas menos condensado em alguns períodos, né? Quando isso acontece, a gente não tem como lamentar e ficar reclamando sobre essa possibilidade. A gente precisa aproveitar bem todo esse espaço entre um jogo e outro, né? E aí, como você falou bem, assim, eu acho que tem um ponto aí que serve de desenvolvimento para os atletas, especial nessa etapa de sub-20, né? Que é, no nosso caso, é a última categoria antes do profissional, é da gente encontrar outras práticas que permitam esses atletas desenvolver, né? Tanto no que diz respeito ao autocuidado, de sono, recuperação, alimentação, enfim. Porque quando você joga em intervalos curtos e com viagens, dificilmente você tem muita rotina de trabalho de campo, né? Então, que você tem recuperação, vídeo, conversa, enfim. Então, também é uma oportunidade para a gente, enquanto processo de desenvolvimento, aproveitar essa oportunidade para desenvolver esses atletas e preparar eles para o alto nível, né? Então, eu entendo que essa quantidade de jogos em intervalo curto, para mim, ela não é o cenário ideal é que a gente tivesse mais tempo, mas já que isso acontece, a gente precisa aproveitar bem, porque somos adultos da relação e a gente precisa desenvolver esses atletas da melhor forma possível. Sim, a nível pessoal, acho que esse é o nono brasileiro que eu tenho a oportunidade de participar, né? E lá atrás, talvez há 8 anos atrás, várias foram as dificuldades que eu precisei enfrentar, não só enquanto treinador, mas em várias dimensões, para que eu pudesse viver aquilo que a gente tem vivido aqui no Red Bull, né? De se classificar com frequência, de ter a oportunidade de ser competitivo nos mata-matas, enfim. Então, aquilo que eu tenho vivido pessoalmente nesse momento é algo que lá atrás era um desafio, era algo que a gente tinha como meta, né? De poder jogar o brasileiro com chances de ser competitivo, não só para classificar, mas para que a gente pudesse disputar grandes jogos a níveis decisivos, né? E durante essa caminhada minha, nunca coloquei à frente a possibilidade de jogar final ou classificar, enfim, porque por entender que eu sou fruto de processo, né? E para mim processo tem a ver muito mais com as práticas que você escolhe para gerar fruto a curto, médio e longo prazo. E meu olhar sempre teve voltado no dia a dia para que em algum momento eu pudesse viver coisas que eu tive a oportunidade de ver talvez nos últimos 4 ou 5 anos, né? De ser mais consistente e ser mais competitivo a nível nacional. Sempre que tem oportunidade para falar em especial sobre o Red Bull Bragantino, eu falo que a categoria sub-20 tem uma responsabilidade, porque para além dela ser a categoria mais velha do CT, ela é a categoria que absorve os jogadores que têm mais tempo de processo, né? Por uma questão óbvia, né? Então a gente tem uma responsabilidade muito grande de representar tudo aquilo que o Red Bull Bragantino vem construindo ao longo dos anos, né? Anos esses que eu nem estava aqui nesse sentido. Então eu acho que esse desafio nosso enquanto categoria sub-20 de representar tudo aquilo que o Red Bull Bragantino vem construindo é uma responsabilidade nossa, é uma responsabilidade dos jogadores. Eu fico feliz que nesse momento, em especial esses 2 últimos anos, a gente tem conseguido ser consistente a nível nacional. E isso era o nosso desafio nesse ano, né? De voltar a classificar, de classificar entre os 4 primeiros colocados, enfim. Eu acho que isso também reforça muito tudo aquilo que o Red Bull Bragantino vem construindo ao longo dos anos, né? Então, é claro que eu, na minha figura como treinador da categoria, tenho uma responsabilidade e um peso relevante nesse sentido, mas eu tenho uma clareza muito grande por tudo que eu vivi durante essas 9 competições nacionais, que isso é muito mais manifestação de práticas que elas vêm sendo adotadas ao longo do processo. Por acreditar nisso, né? Então, não poderia, nesse momento, de estar vivendo aquilo que eu desejei lá atrás, no reforçar aquilo que eu sempre acreditei, mesmo quando eu não vivia com frequência campanhas que tivessem condições da gente conquistar aquilo que a gente tem feito aqui, né? Então, fico feliz, assim, é um privilégio para a gente enquanto clube, para as pessoas que estão em volta, né? Porque quando a gente fala que os atletas precisam viver esse tipo de jogo, a gente também estende para as pessoas que estão em volta, para todo o staff, para todo o clube, porque quanto mais a gente vive jogos de nível e de decisivos, entendo, se a gente tiver a sabedoria também, a maturidade de absorver aquilo que nos deu a condição de jogar esse tipo de jogo, a gente volta em outras oportunidades mais forte, né? Então, eu também acho que não é só o fato de jogar competições nacionais e chegar. Acho que a gente tem que ter a maturidade de entender o que é que nos permite chegar nessas competições a nível competitivo, para que a gente possa fazer melhor e voltar sempre de forma consistente e contribuir com a formação desses jogadores.

0: 18h39. Você acabou de ouvir a entrevista do Fernando Oliveira, técnico do time sub-20 do Red Bull Bragantino, que vai disputar hoje uma partida decisiva pelo Campeonato Brasileiro da categoria, que está entrando aí na sua fase de mata-mata. O Red Bull Bragantino hoje joga contra o Atlético Paranaense, e lembrando aí que é uma memória feliz para os torcedores do Red Bull Bragantino, já que no ano passado as Crias do Massa Bruta enfrentaram o Atlético Paranaense também no Campeonato Brasileiro Sub-20, nas semifinais, bem verdade, até em outro formato, que era jogo único ao invés de jogo de ida e volta, e que as Crias do Massa Bruta acabaram vencendo pelo placar de 5-1. Mas isso foi no ano passado, muita coisa mudou, até o time sub-20 do Red Bull Bragantino teve mudanças, já não conta mais com o Rian, que está no time de cima, já não conta mais com o Cauê também no time de cima, já não conta mais com o Gustavo Reis, enfim, todos eles foram para o time de cima, o time profissional do Red Bull Bragantino. E aí, se o Red Bull Bragantino vencer, dependendo de quem vencer essa partida, enfrenta o vencedor de Palmeiras e Corinthians. Eles que decidem uma vaga nas semifinais, eles que jogam amanhã, quinta-feira, dia 16 de julho, às 16 horas, na Arena Barueri. Nesse derby paulista sub-20, Palmeiras ganhou o jogo de ida pelo placar de 1-0 e tem a vantagem nesse jogo de volta. Já nos outros jogos do Campeonato Brasileiro Sub-20, o Santos goleou por 4-1 o Botafogo no jogo de ida na quarta-feira passada e agora decide a vaga amanhã. Na verdade, hoje também às 21 horas no estádio do Engenhão, no Rio de Janeiro. E ontem a gente já teve o primeiro semifinalista desse Campeonato Brasileiro Sub-20, já que o Vasco venceu por 2-0 o Cruzeiro em São Januário. Primeiro jogo na Toca da Raposa na semana passada terminou com vitória do Cruzeiro por 1-0, mas o Vasco conseguiu reverter a desvantagem e venceu ontem por 2-0, partida essa que aconteceu na casa do Gigante da Colina. Bom, são 18h41, vamos para um rápido intervalo e daqui a pouco a gente volta falando de Copa do Mundo e também de futebol amador aqui em Bragança Paulista.
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0: Henrique Domingues. Muito bem, são 18 horas e 46 minutos. Você está ouvindo o programa Gol de Placa aqui na Bragança FM, que está de volta agora para trazer mais informações. E vamos começar falando de futebol amador aqui em Bragança Paulista. Afinal, nesse último final de semana tivemos rodada do Amador e temos mais rodada neste próximo final de semana. A gente vai abordar o que aconteceu logo depois que passaram os resultados, porque tivemos mais jogos acontecendo além do duelo entre Sparta Vila e Cruzeiro. Porque no domingo às 10 horhas da manhã, o Penha goleou por 13 a 0 o Novo Mundo pela Série B do Campeonato Amador, enquanto também às 10 horas da manhã, mas no Campo do Unidos, o Rio Acima venceu por 2 a 0 o União São João. Aí ao meio-dia e meio aconteceu o jogo que chamou a atenção dos holofotes pelo episódio lamentável que aconteceu, que foi o empate de 1-1 entre Sparta Vila e Cruzeiro. Mas simultaneamente esse jogo também estava acontecendo o duelo entre Pinhalzinho e Unidos, que terminou com goleada do Pinhalzinho por 4 a 0. E nos últimos jogos do final de semana, o Vasco venceu por 2 a 0 o Vila Garcia às 14h30 no campo do Penha, enquanto o União do Parque venceu por 2 a 1 o Formigão no campo do Unidos, no bairro do Uberaba. E falando do episódio lamentável que aconteceu, ontem foi divulgado um vídeo nas redes sociais sobre a família do Miguel, um jogador agredido, e também a advogada, indo à delegacia, e a gente vai ouvir agora. Vocês vão ver comigo aqui na programação da Bragança FM.
1: Só que com o Miguel, que sofreu uma agressão, uma lesão no último domingo do jogo do Sparta Vila contra o Cruzeiro, a gente veio registrar a ocorrência e pedir para que as autoridades apurem os envolvidos, né? Miguel sofreu várias lesões de rosto, tem que tomar um pouquinho, Miguel.
2: Infelizmente, eu sofri três lesões de rosto, três fraturas ósseas, quando você decidiu mais, tudo é melhor popular, quando é mas agora no encontro nesse estado, se Deus quiser, não vou precisar de cirurgia. Vamos ver se segunda-feira eu vou retornar lá no campo em Campinas para ver o que vai ser feito, qual vai ser o melhor caminho. E no PNF, se vem com a justiça, ver o que a gente vai poder ser feito. O que todo mundo dorme nas medidas cabíveis a todos que envolvidos naquele jogo, principalmente por o ator da agressão, né? Porque é o que mais, no princípio, que mais me chocou. E não tem muito o que fazer. Agora aguardar também os lados médicos, aguardar o que vai acontecer aqui dentro da delegacia. E vamos junto, junto com a minha advogada, com a equipe do meu Sparta Vila também, que está junto comigo, que me ajudou muito nesses atendimentos.
1: Exato. O nosso papel aqui é garantir que os direitos do Miguel, da Miriam, que é sua mãe, sejam garantidos, tanto na seara criminal quanto na seara civil. O esporte não é lugar de violência. O esporte é para lazer, entretenimento, cultura, tudo, menos agressão física. E por isso, quem fez isso com o Miguel precisa ser responsabilizado. Só que com o Miguel, que sofreu uma agressão, uma lesão no último domingo do jogo do Sparta Vila contra o Cruzeiro, a gente veio registrar a ocorrência e pedir para que as autoridades apurem os envolvidos, né? Miguel sofreu
0: uma... Então você ouviu aí a declaração do Miguel, também da advogada da família e também da mãe do Miguel, sobre o lamentável episódio. Ontem a gente ouviu o pronunciamento do Guilherme, atleta do Cruzeiro, ex-atleta do Cruzeiro, que agora está suspenso por 720 dias. Mas agora vamos falar do ponto alto dessa tarde de quarta-feira, que foi aí a semifinal da Copa do Mundo de 2026 entre Argentina e Inglaterra pelo segundo jogo das semifinais e que definiu o segundo finalista dessa Copa do Mundo de 2026. A Inglaterra até chegou a sair na frente do placar no segundo tempo com Anthony Gordon, atual jogador do Barcelona, que abriu o placar aos 11 minutos do segundo tempo. Mas aí depois, aos 40 minutos da segunda etapa, Enzo Fernandes, de fora da área, ele recebe um belo passe do Messi, corta para dentro e faz uma bela batida pro gol e empata. E aí quando a gente estava achando que ia para a prorrogação, que a Inglaterra ia segurar um pouco mais, pelo contrário, Lionel Messi encontra Lautaro Martínez dentro da área e o atacante argentino faz o segundo gol da Argentina aos 2 minutos dos acréscimos do segundo tempo e classifica a Argentina para mais uma final de Copa do Mundo, a segunda consecutiva, e agora vai enfrentar a Espanha. A Espanha que ontem venceu por 2 a 0 a França. E a França, por sua vez, agora vai enfrentar a Inglaterra no duelo de terceiro e quarto lugar, que acontece no próximo sábado, dia 18 de julho, enquanto Argentina e Espanha agora se enfrentam no dia 19 de julho pela grande final, que acontece no MetLife Stadium, em Nova York ou New Jersey, como você prefere chamar. Mas aí um detalhe interessante é que, primeiro, esse é um duelo que já era para ter acontecido nesse ano de 2026, porque... desde 2021, pelo menos, acontece a finalíssima, que é uma disputa de troféu entre o atual campeão da Eurocopa e o atual campeão da Copa América. anteriormente, a última vez que foi disputada foi entre a Argentina e a Itália. A Argentina venceu naquela ocasião os italianos e teria neste ano. Inclusive estava marcado para acontecer no Oriente Médio, no Catar, para ser mais preciso, ou no local. E seria uma partida entre Espanha e Argentina. A Espanha, porque venceu a Copa América de 2024, e a Argentina que venceu a Copa América. Quer dizer, a Espanha venceu a Eurocopa, enquanto a Argentina venceu a Copa América de 2024, e elas se enfrentariam. Mas por conta dos conflitos que aconteceram ali no Oriente Médio, principalmente no Irã, essa partida foi cancelada. A UEFA cancelou esse duelo, e que agora essas duas seleções elas voltam a se enfrentar em uma Copa, dessa vez em uma final de Copa do Mundo. Inclusive, um detalhe interessante é que essa é apenas a terceira vez na história que o atual campeão da Eurocopa e o atual campeão da Copa América se enfrentam em uma decisão de Copa do Mundo. A primeira vez foi em 1970, em Brasil e Itália. A Itália havia vencido a Eurocopa de 68, enquanto o Brasil havia vencido a Copa América de 49. E aí a Copa do Mundo foi decidida entre Brasil e Itália em 70. E em 90, a atual campeã era a Alemanha Ocidental, e a Argentina era a Alemanha Ocidental era a atual campeã da Eurocopa, enquanto a Argentina era a atual campeã da América. A Alemanha havia vencido a Eurocopa de 88 e a Argentina havia vencido a Copa América de 87. Na ocasião, a Alemanha venceu e a Argentina ficou a ver navios, mas a Argentina vai em busca do seu tetracampeonato. Já venceu o seu tricampeonato em 2022. E mais uma atuação de gala do Messi. O Messi que vai fazer uma excelente Copa do Mundo. Pelo contrário de muitos jogadores que vão chegando perto do fim da carreira, acaba decaindo o nível técnico, principalmente na seleção. O Messi é o contrário, ele joga melhor na seleção do que ele joga no clube. E isso é um fenômeno da natureza. O que o Messi faz é um fenômeno do futebol. Então fica aí o destaque para Lionel Messi, que mais uma vez deu duas assistências nesse jogo. Vai encontrando os seus companheiros. Apesar de eu ainda achar a Argentina com uma certa dependência em relação à camisa 10, ele ainda assim é um jogador de muita qualidade, um jogador de muita, como que eu posso dizer, muita categoria, e que inclusive é o sócio do nosso querido Márcio Souza. Não é o Márcio que é parecido com o Messi, o Messi que é parecido com o Márcio Souza, e que o Márcio Souza, inclusive, parabéns pela Copa do Mundo aí, Márcio Souza. É, a única diferença é o idioma. É o idioma. O Márcio fala português, o Messi fala espanhol. O único problema é o idioma, senão daria pra confundir os dois tranquilamente. Vou destacar que hoje não teve um On The Wall também, né? Porque a Argentina vinha celebrando com essa famosa música do Oasis, depois de todas as vitórias. Hoje não tocou o On The Wall. Acabou terminando não muito bem para os ingleses. O Bellingham sentiu bastante, ele chorou muito após a eliminação, mas que agora ainda tem chance de conseguir um terceiro lugar. Impressionante também como a Inglaterra não consegue sustentar resultados em decisões, porque em 2018 a Inglaterra tomou uma virada da Croácia naquela Copa do Mundo e acabou sendo eliminada nas semifinais, acabou caindo nas semifinais, uma virada, e agora em 2022 novamente. Trocou o técnico, na época era o Gareth Southgate, hoje é o Thomas Tuchel, o técnico copeiro, mas que não deu para os ingleses, eles voltaram para casa. Como eles vinham dizendo, it's coming home, não foi para casa, não foi para Londres. Os ingleses apenas voltaram para Londres, agora com as mãos abanando, e vai entrando num jejum de 54 anos sem vencer uma Copa do Mundo. 64 anos sem vencer uma Copa do Mundo. Só não é maior que o Uruguai, que venceu a última Copa do Mundo pela última vez em 1950. Já os argentinos venceram uma Copa do Mundo pela última. Já os ingleses venceram uma Copa do Mundo pela última vez em 1966. Então já faz aí 60 anos desde a Copa do Mundo que a Inglaterra venceu. Mas por que eu computo como 64 anos? Porque vai pra Copa, como já acabou o sonho, vai pra próxima Copa do Mundo, completando aí já os 64 anos de jejum de título mundial. Bom, são 18 horas e 55 minutos. Chegamos ao fim de mais um programa Gol de Placa, o programa Gol de Placa desta quarta-feira, dia 15 de julho, trazendo muita informação, dando um passadão geral aí pelas categorias de base do Red Bull Bragantino, também pelo time feminino do Massa Bruta, time masculino, mas também falando de futebol amador, falando também de Copa do Mundo e muito mais para vocês aqui na programação da Bragança FM. Com direção de rádio de Maria de Lima, parte técnica de Demetrio Campos e apresentação minha, Luiz Henrique Domingues, este foi o programa Gol de Placa, e que teve aí o oferecimento de Dog Meat, Mil, alimento completo para seu cão. 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Muito obrigado pela audiência de vocês na tarde de hoje. Eu volto amanhã na programação da Bragança FM com Jango às 11 horas da manhã, durante o programa Primeira Mão, mas às 16 horas eu estou de volta aqui nos microfones da Bragança FM, primeiro com o programa Tarde Sertaneja e depois com o programa Gol de Placa.
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12: Mensagem não solicita dados do cidadão. Márcia Fernandes.
13: Não são enviados links, nem são solicitados dados como CPF ou endereço.
14: E ainda, novas regras de publicidade para bets começam a valer sexta-feira.
15: Está proibida a veiculação de análises sobre eventos esportivos que induz a realização de apostas.
14: Também está vedada a divulgação para crianças e adolescentes. Nazi Brum.
16: Entre as principais regras da portaria publicada no último dia 10, está a divulgação de advertências ao apostador sobre os riscos de apostas online.
15: Hoje, na apresentação da Voz do Brasil, Mariana Jungmann e Luciano Seixas.
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15: A vacinação de gestantes no SUS contra bronquiolite reduziu pela metade os casos graves da doença em bebês.
14: Os dados foram publicados esta semana pelo Ministério da Saúde.
15: Essas e outras vacinas presentes no esquema vacinal das gestantes ajudam a evitar internações e óbitos de mães e de seus bebês.
17: A vacina contra o vírus sincicial respiratório, principal causador da bronquiolite, protege o bebê ainda durante a gestação até os primeiros meses de vida. É esse o período em que o risco de complicações respiratórias é maior. A obstetra Michele Egídio explica como funciona o mecanismo de imunização nessa fase da vida.
18: Vai passar anticorpos para a criança, mas não necessariamente ela vai conseguir impedir que a criança não tenha doença, mas vai impedir as formas mais graves, as que exigem internação. Então a criança já vai ter algum tipo de imunidade ao vírus, então vai ter uma doença um pouco mais leve do que normalmente ela teria se, não tivesse, se a mãe não tivesse se vacinado.
17: Disponível na rede pública desde dezembro, a vacina contra bronquiolite é indicada a partir da 28ª semana de gestação. Assim que completou o tempo necessário, a técnica de enfermagem Fernanda Larissa da Silva compareceu a uma unidade básica de saúde para garantir sua proteção e de sua bebê.
19: Essencial, tanto para mim quanto para a criança. Não ter que ficar indo direto ao hospital e a saúde dela está íntegra, a minha também.
17: Até agora, mais de 1 milhão e 200 mil doses da vacina contra a bronquiolite foram aplicadas no país. De acordo com dados publicados essa semana pelo Ministério da Saúde, a vacinação de gestantes no SUS levou à redução de 52% dos casos graves da doença entre bebês com menos de 6 meses. O calendário vacinal de gestantes contém ainda outros imunizantes, como destacou a diretora substituta do Departamento do Programa Nacional de Imunizações, Ana Catarina de Melo Araújo.
20: Nós temos a vacina DPTA, que é a vacina que protege para coqueluche. Ela deve ser realizada a partir da 20ª semana de gestação. A vacina hepatite B, que é uma vacina que nós fazemos desde a infância, mas existem ainda algumas gestantes que não receberam. Então é importante receber a vacina contra a influenza, que ela é anual, e a vacina também da Covid-19. Então são doenças que quando acometem as grávidas, elas têm um comprometimento importante, levando à internação e óbito.
17: Caso a gestante tenha perdido alguma das doses no tempo recomendado ou tenha quaisquer outras dúvidas, basta procurar a unidade de saúde mais próxima de casa com a caderneta em mãos para verificar sua situação junto aos profissionais de saúde. Reportagem Natália Koslick.
14: E neste mês, a saúde bucal também está em pauta.
15: É o Júlio Neon, que alerta para os cuidados diários e prevenção de doenças bucais.
14: O Sistema Único de Saúde oferece atendimento básico e especializado.
21: O Júlio Neon chama a atenção para a importância dos cuidados com a saúde bucal e da prevenção de doenças. Entre as principais recomendações estão escovar os dentes com creme dental fluoretado pelo menos 3 vezes ao dia, usar fio dental diariamente, reduzir o consumo de alimentos com alto teor de açúcar, evitar o uso de produtos derivados do tabaco e moderar o consumo de bebidas alcoólicas. Também é indicado procurar atendimento odontológico sempre que houver sinais, como dor persistente, feridas na boca que não cicatrizam, sangramento nas gengivas ou dificuldade para mastigar. Pessoas que utilizam próteses dentárias devem manter a higienização adequada e realizar acompanhamento periódico. Quem precisar de atendimento odontológico pelo SUS deve procurar a unidade básica de saúde mais próxima de casa. Quando necessário, o paciente será encaminhado para atendimento especializado, conforme a organização da rede de saúde do município. Graziela Mendonça, para a Voz do Brasil.
15: Você já ouviu falar em soroterapia? A técnica consiste na aplicação de vitaminas e outras substâncias diretamente na veia de pessoas saudáveis.
14: E é usada em casos de desidratação ou em casos em que a pessoa não consegue receber nutrientes pela alimentação.
15: Mas tem gente buscando tratamento para aumentar energia e até rejuvenescimento.
14: Cuidado com essas promessas milagrosas de detox ou imunidade instantânea que aparecem na internet.
15: A Anvisa alerta, nenhuma evidência científica comprova esses benefícios.
1: A Agência Nacional de Vigilância Sanitária, Anvisa, alerta que a soroterapia não substitui tratamentos médicos nem oferece benefícios comprovados para aumentar a imunidade, rejuvenescer, promover desintoxicação ou melhorar o bem-estar de pessoas saudáveis. O procedimento só deve ser realizado em casos com indicação clínica e sob orientação de profissional habilitado. A soroterapia consiste na aplicação de vitaminas, nutrientes e outras substâncias diretamente na veia. Segundo a Anvisa, esse tipo de tratamento é indicado apenas em situações específicas, como pacientes desidratados, internados ou que não conseguem receber nutrientes pela alimentação. A agência também chama atenção para os riscos do excesso de vitaminas, que pode provocar náuseas, vômitos, dores de cabeça e alterações no funcionamento do fígado e dos rins. A Anvisa esclarece que não existe cosmético injetável. Produtos aplicados por injeção devem ser aprovados como medicamentos ou dispositivos médicos. Claudimário Carvalho, para a Voz do Brasil.
14: A Previdência Social vai realizar atendimentos em todo o país nesse fim de semana.
15: O serviço será destinado à realização de perícias médicas e avaliações sociais, etapas obrigatórias para concessão de benefícios.
14: Ao todo, são 20.900 vagas em todo o país.
15: Para ser atendido, o cidadão precisa agendar pelo site ou aplicativo Meu INSS ou por ligação para a Central 135.
14: Mais informações em gov.br/INSS.
15: Vamos falar agora de um dos serviços do INSS, a prova de vida.
14: Ela é feita de forma automática por meio de informações das bases governamentais.
15: Mas os beneficiários que não foram identificados estão sendo informados por meio de mensagens de WhatsApp enviadas diretamente pelo governo federal, que precisam fazer a comprovação de vida.
14: E um aviso importante: o Instituto não envia mensagens solicitando CPF, telefone, reconhecimento facial ou qualquer outro dado pessoal para a realização da prova de vida.
2: A prova de vida do INSS é um procedimento para confirmar que o beneficiário de aposentadoria, pensão ou outro benefício continua vivo. Com isso, são evitados pagamentos indevidos. Hoje em dia, a prova de vida é feita de forma automática, cruzando a base de dados. Mas se o beneficiário não for identificado nesse cruzamento, ele é avisado que deve fazer a prova de vida por meio de mensagem de WhatsApp. A autenticidade da informação é garantida por um selo azul de conta verificada. O banco que paga o benefício também envia notificação pelo aplicativo ou pelo extrato bancário. Mas é preciso ter atenção. A mensagem enviada apenas comunica da necessidade da realização da comprovação de vida. Não são enviados links, nem são solicitados dados como CPF ou endereço. Como ressalta a presidente do Instituto Nacional do Seguro Social, INSS, Ana Cristina Silveira.
22: O INSS não liga, não envia servidores à casa dos beneficiários e nunca solicita dados pessoais, senhas ou qualquer tipo de pagamento para realizar a prova de vida. O Instituto também não pede CPF, endereço, dados bancários, nem envia links para atualização cadastral.
2: Para fazer a prova de vida, basta comparecer à agência bancária onde recebe o benefício levando um documento oficial com foto. Não é preciso ir numa agência do INSS. Em caso de dúvida, procure os canais oficiais no telefone 135 ou pelo site meu.inss.gov.br. Reportagem Márcia Fernandes.
15: Começou hoje o pagamento do sexto lote do abono salarial.
14: Saiba quem tem direito e como consultar o benefício.
0: Cerca de 4,3 milhões de trabalhadores podem receber, a partir desta quarta-feira, 15 de julho, o sexto lote do abono salarial referente ao ano base de 2024. O valor do benefício varia de R$ 136 a R$ 1.621, de acordo com o número de meses trabalhados com a carteira assinada em 2024. Tem direito ao abono quem está inscrito no PIS/PASEP há pelo menos 5 anos, recebeu remuneração média de até R$ 2.766 por mês em 2024, trabalhou com carteira assinada por no mínimo 30 dias no ano base e teve os dados corretamente informados pelo empregador no E-Social. Os trabalhadores podem consultar se têm direito ao benefício, o valor e a forma de pagamento através da Carteira de Trabalho Digital ou no portal gov.br. O valor ficará disponível para saque até 30 de dezembro de 2026. Por decisão judicial, trabalhadores dos municípios mineiros de Juiz de Fora, Ubá e Matias Barbosa também recebem o benefício nesta quarta-feira. Em caso de dúvidas, o atendimento pode ser feito pelo telefone 158 nas Superintendências Regionais do Trabalho e Emprego ou pelos canais oficiais do Ministério do Trabalho e Emprego. Thaís de Araújo, para a Voz do Brasil.
15: O setor de serviços atingiu 1,9% de janeiro a maio deste ano, frente a igual período do ano passado.
14: É o que mostram dados divulgados hoje pelo IBGE.
4: Esse indicador mostra o ritmo de atividades no dia a dia do país, como serviços de transporte, tecnologia, restaurantes e hotéis. Na comparação com maio do ano passado, o crescimento foi de 0,4%. No acumulado de janeiro a maio, na comparação com o mesmo período do ano passado, o resultado mostra um avanço de 1,9%. Nesse mesmo indicador, acumulado de janeiro a maio, o destaque positivo ficou com o setor de informação e comunicação, que subiu 6,2%. Já o acumulado nos últimos 12 meses ficou em 2,6%. E na comparação direta de maio com o mês anterior, o segmento de tecnologia não teve variações, mas outras atividades conseguiram crescer e ajudaram a assegurar o ritmo do setor, como detalha o gerente da pesquisa mensal de serviços, Rodrigo Lobo.
5: No campo positivo, os profissionais administrativos e complementares lideraram os ganhos, impulsionados pela parte de agenciamento de espaços de publicidade, serviços de engenharia e locação de automóveis. O segundo impacto positivo em termos setoriais ficou com os serviços prestados às famílias, que avançaram 0,2%, impulsionado pela parte de restaurantes.
4: O volume de serviços no Brasil recuou 0,4% em maio, após ter registrado alta de 1,1% em abril. Reportagem Luciana Colares de Holanda.
15: A projeção de crescimento da economia brasileira para este ano se manteve em 2,3%, segundo o novo boletim macrofiscal apresentado hoje pelo Ministério da Fazenda.
14: Dentre os fatores externos que devem contribuir para a projeção estão a retomada dos conflitos entre Estados Unidos e Irã e a instabilidade dos preços do petróleo e a possibilidade de novas pressões sobre a inflação global.
15: A equipe econômica também revisou a expectativa para a inflação deste ano.
14: A estimativa passou de 4,35% para 5,1% em 2026, enquanto a projeção para 2027 foi ajustada de 3,5% para 3,6%.
15: De acordo com o boletim, a principal pressão continua vindo da alta dos alimentos e do setor de serviços.
14: A secretária de Política Econômica, Débora Freire, destaca como a instabilidade no mercado externo impacta a atividade econômica brasileira.
23: Basicamente, continuamos no cenário de desafio global da crise do petróleo, que tem gerado aí impactos generalizados sobre inflação e crescimento. Para o cenário de PIB, estamos mantendo a projeção de crescimento em 2,3%.
15: Os Estão abertos até amanhã editais da Conab para aquisição de alimentos destinados à população em situação de insegurança alimentar e nutricional.
14: São produtos como açúcar, arroz, café, carne bovina, feijão, fubá, óleo e farinha.
15: Ao todo, serão adquiridas mais de 800 toneladas de alimentos.
14: Esse volume será disposto em cestas que... em cestas, perdão, para então ser entregue à população. Como explica Ana Rita da Costa Pinto, superintendente de abastecimento social da Companhia Nacional de Abastecimento.
6: Por meio desses editais, a Conab vai receber propostas de organizações da agricultura familiar que tenham interesse em fornecer esses alimentos. Com o recebimento dessas propostas, será possível montar mais de 37 mil cestas de alimentos nas unidades armazenadoras da Conab em Mato Grosso, Mato Grosso do Sul, Rio Grande do Sul, Santa Catarina e Paraná. E também vamos conseguir adquirir cestas já montadas, mais de 21 mil cestas já montadas.
15: As compras serão executadas pela plataforma Contrata Mais Brasil, com resultado previsto ainda para este mês.
14: A portaria que regulamenta a publicidade das casas de apostas online, as bets, entra em vigor no próximo dia 17.
15: Entre as mudanças está a proibição de utilizar estratégias ou análises sobre eventos esportivos para induzir a realização de apostas.
14: Também está vedada qualquer divulgação direcionada a crianças e adolescentes.
15: A fiscalização será feita pela Secretaria Nacional do Consumidor, do Ministério da Justiça e Segurança Pública.
8: A portaria conjunta dos Ministérios da Fazenda e Justiça e Segurança Pública é voltada para os agentes operadores de apostas de cota fixa, ou seja, as casas de aposta online, as chamadas bets. A norma estabelece que a publicidade das bets, autorizadas a funcionar no país, deve seguir os princípios do jogo responsável. Ficam proibidas a divulgação de prognósticos e a exibição de apostas premiadas que sugiram a obtenção de lucro fácil, bem como uma apresentação da aposta como suposta fonte de renda, como esclarece o secretário nacional de Direitos Digitais, Vitor Oliveira Fernandes.
9: A partir de agora, fica claro que são proibidas veiculações publicitárias que induzam os consumidores a apostarem, que emitam palpites técnicos, como se o ato de aposta fosse uma ciência ou se houvesse algum tipo de estratégia por trás do ato de apostar. Além disso, também fica vedado qualquer tipo de publicidade direcionada ao público de crianças e adolescentes que não podem ter acesso a esses produtos, já que apostas de cota fixas no Brasil são proibidas, terminantemente proibidas para menores de idade.
8: Antes da publicação de qualquer anúncio, as plataformas de internet deverão verificar se a empresa de aposta é autorizada a funcionar no país. O secretário nacional do consumidor, Ricardo Morichita, afirma que a portaria traz segurança jurídica a todos.
10: É importante porque torna claro aquilo que é ilegal, como a gente pode combatê-la e também a publicidade abusiva e a prática abusiva. É uma forma tanto da gente comunicar melhor, mas ao mesmo tempo trazer mais segurança jurídica.
8: Entre as principais regras da portaria publicada no último dia 10, está a divulgação de advertências ao apostador sobre os riscos de apostas online. As penalidades para as bets que descumprirem as regras incluem multa de até 20% do faturamento da operadora, suspensão das atividades por 180 dias e, em casos de reincidência, a cassação definitiva da licença para operar no Brasil. Reportagem Nazi Brum.
14: Restauração ecológica e produtiva da bacia do Rio Doce em Minas Gerais.
15: Estão abertas até 31 de agosto as inscrições para a seleção de projetos de recuperação ambiental na região, após os danos causados pelo rompimento da barragem do Fundão.
14: Os investimentos são do Banco Nacional de Desenvolvimento Econômico e Social, o BNDES, em parceria com o Ministério do Meio Ambiente e Mudança do Clima.
24: O edital Restaura Rio Doce está recebendo propostas até o fim de agosto. Conduzido pelo BNDES, o Banco Nacional de Desenvolvimento Econômico e Social, em parceria com o Ministério do Meio Ambiente e Mudança do Clima, o edital vai selecionar instituições para executar e coordenar projetos de restauração ecológica e produtiva em 12.500 hectares na região da Bacia do Rio Doce. O objetivo é reparar e compensar danos causados pelo rompimento da barragem de Fundão, ocorrido em 2015, em Mariana, Minas Gerais. Serão destinados ao edital 618 milhões e 750 mil reais do Fundo Rio Doce. O gerente institucional do Fundo Rio Doce no BNDES, Guilherme Tinoco, detalha as ações que deverão ser desenvolvidas pelas instituições selecionadas de acordo com o edital.
3: Ele prevê a implementação de ações integradas de restauração ecológica e produtiva, associadas à recuperação de áreas degradadas, à conservação do solo e da água e ao fortalecimento da cadeia produtiva da restauração na bacia do Rio Doce. A restauração ecológica deverá ser realizada através da recomposição da vegetação nativa. Já a restauração produtiva deve se dar por meio de sistemas sustentáveis que conciliem geração de renda e conservação ambiental.
24: As propostas para o edital Restaura Rio Doce devem ser apresentadas até o dia 31 de agosto. Mais informações estão disponíveis no site bndes.gov.br/restaura-rio-doce. Reportagem André de Barros Lima.
15: Jovens de 16 a 29 anos têm até o dia 20 de julho para se inscrever na plataforma Juventude Solidária.
14: A iniciativa oferece vagas de voluntariado em projetos sociais de diversas áreas e, em alguns casos, prevê apoio financeiro aos participantes.
2: Jovens com idades entre 16 e 29 anos interessados em atuar como voluntários em projetos sociais, fiquem atentos. As inscrições para a plataforma Juventude Solidária estão abertas até o dia 20 de julho. A iniciativa incentiva o trabalho voluntário em projetos que beneficiam comunidades de todo o país, especialmente em regiões mais vulneráveis. As vagas são em áreas como educação, cultura, esporte, saúde, assistência social, segurança alimentar e meio ambiente. Dependendo da vaga e do perfil do participante, pode haver apoio financeiro conforme as regras do edital. Quem fala sobre a ação é a secretária nacional de Juventude, Vitória Genuíno.
7: A gente selecionou 1.000 projetos por todo o país e você pode ter a oportunidade de se engajar numa ação social que está acontecendo no território. E os temas são diversos: saúde, comunicação, tecnologia, cultura, direito à cidade. A oportunidade de você se engajar numa ação e, se tiver uma ideia jovem, pode receber uma ajuda de custo de R$300 durante 6 meses, que é o período do edital. E também todo mundo recebe um certificado de participação que vai te ajudar aí no seu currículo, na sua vida profissional.
2: Para participar, basta acessar o portal Brasil Participativo, entrar na página da plataforma Juventude Solidária e preencher o formulário de inscrição. Jovens de 16 e 17 anos precisam de autorização do responsável legal. Reportagem Luciana Vasconcelos.
15: Atenção, estudantes que participaram do processo

0: até o dia 24 desse mês.
1: E essas foram as notícias do Governo Federal.
0: Uma realização da Secretaria de Comunicação Social da Presidência da República.
1: Com produção da empresa Brasil de Comunicação.
0: Fique agora com o Minuto do TCU. Em seguida, as notícias do Poder Judiciário e do Congresso Nacional. Boa noite.
1: Boa noite para você e até amanhã.
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4: O Tribunal de Contas da União avaliou o Plano Nacional de Redução de Mortes e Lesões no Trânsito, coordenado pelo Ministério dos Transportes. A auditoria apontou que o programa tem metas importantes, como reduzir pela metade o número de mortes no trânsito até 2030. 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Segundo a fiscalização, o Brasil registrou mais de 380 mil mortes no trânsito entre 2011 e 2020. Nesse período, os custos sociais e econômicos ultrapassaram R$1 trilhão. O tribunal fez recomendações ao governo federal para fortalecer a gestão do plano e aumentar a efetividade das ações de segurança no trânsito. Saiba mais em tcu.gov.br.
3: 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Você vai ouvir agora notícias do Poder Judiciário.
5: Presidente do STF recebe ministro da Fazenda para tratar de regulamentação das PETs.
6: STJ afasta uso capião familiar sobre parte de imóvel com área total superior a 250 metros quadrados.
5: TSS reúne com empresas de pesquisas eleitorais para discutir aprimoramentos para 2026.
6: Boa noite, eu sou o Arthur Filho.
5: E eu sou Walter Lima.
6: Nesta quarta-feira, o presidente do Supremo Tribunal Federal, ministro Edson Fachin, recebeu na sede da corte o ministro da Fazenda.
5: A reunião foi uma articulação institucional para combater a lavagem de dinheiro e o avanço de facções criminosas no mercado de apostas eletrônicas clandestinas. Pablo Lemos.
7: No encontro, o ministro da Fazenda, Dário Durigan, apresentou as ações do governo para a regulamentação do setor. O presidente do Supremo Tribunal Federal, ministro Edson Fachin, reforçou a preocupação do judiciário com o mercado de apostas eletrônicas clandestinas e ressaltou algumas decisões do STF sobre o tema.
8: Decisões importantes já foram proferidas na ambiência cautelar, inclusive de proteção de benefícios sociais e proteção de pessoas vulneráveis, especialmente no tocante a mecanismos de publicidade para proteger crianças e adolescentes, bem assim os consumidores e, obviamente, os apostadores.
7: O encontro entre o presidente da Suprema Corte e o ministro da Fazenda antecede o julgamento no segundo semestre de ações que questionam especificamente a validade da lei das BETs.
6: Para o Superior Tribunal de Justiça, o uso capião familiar não pode ser reconhecida quando o imóvel urbano possui área total superior a 250 metros quadrados, mesmo que o pedido seja apenas sobre parte do bem.
5: A usucapião é a aquisição da propriedade de um bem móvel ou imóvel em razão do uso por determinado prazo, sem oposição do dono e de outras condições legais. Fátima Uchoa.
9: Em divórcio litigioso com partilha de bens, uma mulher alegou exercer posse exclusiva sobre 250 metros quadrados do imóvel que habitava, embora a área total fosse maior. O Tribunal de Justiça de Minas Gerais negou o pedido. A quarta turma do STJ manteve a negativa, considerando que o limite previsto no Código Civil de, no máximo, 250 metros quadrados é requisito objetivo ao usucapião e deve considerar a metragem total do imóvel. O relator foi o ministro Antônio Carlos Ferreira.
6: O presidente do Tribunal Superior Eleitoral, ministro Cássio Nunes Marques, se reuniu com representantes de 16 empresas de pesquisas eleitorais.
5: O encontro teve como objetivo debater regras para registros e pesquisas nas eleições. Lidiane Reis.
10: O ministro Cássio Nunes ressaltou que a reunião buscou ampliar a transparência, a segurança jurídica e a confiança pública nesse importante instrumento da democracia.
11: Pretende-se, na realidade, o fortalecimento de um ambiente permanente de cooperação, no qual seja possível compartilhar experiências, esclarecer aspectos.

0: técnicos e identificar oportunidades de aperfeiçoamento que contribuam para a ampliação da confiança pública, assegurando, ao mesmo tempo, maior segurança jurídica às entidades e às empresas de pesquisa.
1: Agora, as empresas poderão enviar propostas de melhorias referentes às pesquisas eleitorais ao Tribunal Superior Eleitoral até a próxima sexta-feira, dia 17 de julho.
2: Tribunal Superior do Trabalho mantém indenização a trabalhador que teve dados de ação divulgados na intranet da empresa.
3: A exposição foi considerada discriminatória. Marla Lacerda.
4: O trabalhador teve o nome, o número do processo e o valor da ação trabalhista divulgados na rede interna da empresa onde ele ainda trabalhava. Para a terceira turma do TST, a divulgação extrapolou a finalidade administrativa, violou a privacidade do empregado e o expôs a constrangimentos e retaliações no ambiente de trabalho. Diante disso, o colegiado manteve a condenação ao pagamento de R$5.000 por danos morais.
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2: A você, uma boa noite.
3: E até amanhã.
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6: Está no ar o Jornal do Senado.
7: Eu sou Paula Groba.
8: E eu sou Humberto Pinheiro.
7: E estes são os destaques de hoje do Jornal do Senado, que começa agora.
8: Senado endurece penas para crimes contra profissionais da saúde e da educação.
7: Aprovado o uso de emendas para atendimento pré-hospitalar dos bombeiros.
8: Avança projeto que aumenta a pena para o chamado estelionato amoroso.
7: Boa noite.
8: Boa noite.
7: Quem agredir ou ameaçar professores e profissionais da saúde no exercício da função poderá receber penas mais severas.
8: O Senado aprovou um projeto que endurece a legislação para crimes como lesão corporal, desacato, ameaça e homicídio. Repórter Pedro Pincer.
9: O plenário aprovou o projeto da Câmara dos Deputados que aumenta as penas do crime de homicídio praticados contra profissionais da saúde e da educação no exercício de suas funções. O texto também classifica como hediondo o homicídio e a lesão corporal de natureza grave ou seguida de morte praticados contra profissionais da saúde. O projeto ainda amplia as penas para crimes como lesão corporal, ameaça, incitação ao crime, desacato e outros delitos, quando praticados contra profissionais dessas áreas. O relator, senador Dr. Irã do Progressistas de Roraima, defendeu o aumento das penas como forma de proteção à integridade dos trabalhadores.
10: Eles terminam recebendo toda essa carga, às vezes de incompreensão, às vezes de agonia das pessoas quando procuram atendimento no Sistema Único de Saúde. Muitas vezes, por sobrecarga de trabalho, essas pessoas são submetidas a esse tipo de constrangimento.
9: Como foi alterado no Senado, o texto voltará à Câmara dos Deputados para a nova análise.
7: Avançou no Senado o projeto que endurece a punição para adultos que utilizam crianças e adolescentes na prática de crimes.
8: A proposta inclui no Código Penal uma nova circunstância agravante para aumentar a pena de quem explora menores na ação criminosa. Repórter Bruno Lourenço.
11: O projeto altera o artigo 62 do Código Penal para estabelecer que a pena de um crime será agravada sempre que o agente cometer a infração com a participação de um menor de 18 anos. A medida, explicou o relator, senador Wilder Moraes, do PL de Goiás, visa combater uma prática recorrente de organizações criminosas e delinquentes adultos que aproveitam a inimputabilidade penal e recrutam adolescentes para execução de roubos ou transporte de drogas e armas.
12: Ao estabelecer uma penalidade mais severa para aqueles que se valem de menores em suas ações criminosas, o Estado envia uma mensagem clara: explorar a vulnerabilidade, a vulnerabilidade jurídica e social de adolescente não serão tolerados. Esses agravantes funcionariam não apenas como punição, mas também como medida preventiva, desincentivar adultos e envolverem jovens em atividades ilícitas.
11: A proposta seguiu para a Comissão de Constituição e Justiça.
7: Senadores da Comissão de Direitos Humanos aprovaram também o aumento da pena para quem comete estelionato contra mulheres em relacionamento afetivo.
8: A proposta ainda inclui golpes amorosos pela internet. Repórter Patrícia Oliveira.
13: A pena do crime de estelionato, que é de 1 a 5 anos de reclusão e multa, poderá ser aumentada de 1/3 até o dobro, quando o golpe for praticado contra mulher, em contexto de violência doméstica e familiar ou de relação íntima de afeto. A proposta da senadora Damaris Alves, do Republicanos do Distrito Federal, aprovada na Comissão de Direitos Humanos, busca combater o chamado estelionato amoroso, quando o golpista conquista a confiança da vítima ou simula um relacionamento para conseguir dinheiro, bens ou outras vantagens financeiras. A regra também vale para relacionamentos mantidos exclusivamente pela internet, em redes sociais, aplicativos ou outros meios digitais. O projeto recebeu parecer favorável do relator, senador Hermes Klan, do PL de Santa Catarina.
14: O estelionato sentimental é uma violência que vai muito além do prejuízo financeiro. Ele destrói a confiança, a dignidade e a segurança emocional das vítimas, especialmente das mulheres.
13: O relator também substituiu a expressão relação amorosa por relação íntima de afeto, termo já adotado pela Lei Maria da Penha. A proposta segue para a Comissão de Constituição e Justiça.
7: E aplicativos de relacionamento podem passar a ser obrigados a informar sobre doenças sexualmente transmissíveis.
8: É o que determina um projeto aprovado hoje pela Comissão de Ciência e Tecnologia. A reportagem é de Márcio Maturana.
15: Informações sobre doenças sexualmente transmissíveis deverão ser claras, objetivas e didáticas em todos os aplicativos e plataformas de relacionamento, segundo o projeto aprovado pela Comissão de Ciência e Tecnologia, que segue para a votação final na Comissão de Assuntos Sociais. Será uma conscientização sobre sintomas, riscos à saúde, formas de transmissão, medidas de prevenção e possibilidades de tratamento, como informou o senador Esperidião Amin, do PP de Santa Catarina.
16: A plataforma digital, a internet, passou a ser um instrumento de intermediação de, digamos, de troca de mensagens afetivas, e daí há um passo seguinte de um relacionamento mais íntimo. Portanto, essa medida preventiva vem socorrer a sociedade num momento em que este meio de intermediação passa a ser mais popular.
15: Amin leu o relatório do senador Everton, do PDT do Maranhão, que incluiu 4 emendas ao projeto apresentado pelo senador Fabiano Contarato, do PT do Espírito Santo. Uma das emendas busca evitar um excesso de notificações que possam reduzir a efetividade da medida. Outra impede que os avisos possam ser bloqueados nas configurações das plataformas. A terceira emenda substitui a expressão sites e aplicativos de relacionamento pela denominação aplicações de internet destinadas à intermediação de relacionamentos ou de encontros. E a quarta emenda obriga as plataformas a divulgarem relatórios periódicos sobre alcance, engajamento e efetividade dos avisos, sempre preservando os dados pessoais dos usuários.
7: O Senado aprovou um projeto que prorroga a autorização para que recursos do FGTS sejam aplicados em linhas de crédito específicas.
8: A medida poderá ser aplicada a entidades hospitalares, filantrópicas e a instituições sem fins lucrativos atuantes no âmbito do SUS. Repórter Douglas Castilho.
17: Implementada em 2019, essa política viabilizou até o ano de 2022 um total de R$ 3 bilhões a cerca de 140 hospitais filantrópicos. Os recursos são usados para que essas instituições substituam suas dívidas mais caras e imediatas por crédito a ser pago no longo prazo com juros menores. Médico, relator da proposta, senador Nelsinho Trade, do PSD de Mato Grosso do Sul, defendeu a medida, relembrando relembrando sua atuação na Santa Casa de seu estado.
18: Lá no meu estado, a Santa Casa é a quarta maior do Brasil. Eu trabalhei 17 anos lá e eu posso ver dia após dia a dificuldade daquele hospital e manter o bom atendimento.
17: O projeto também alcança as instituições sem fins lucrativos que atuem no atendimento de pessoas com deficiência. Pelo texto que segue para a sanção presidencial, fica suspensa a cobrança de eventual tributo de instituição filantrópica suspeita de não cumprir os requisitos de imunidade até decisão final de processo administrativo instaurado para esse fim, independentemente da data de ocorrência do fato gerador.
7: E o atendimento pré-hospitalar feito pelos corpos de bombeiros militares poderá receber mais recursos. O Senado aprovou um projeto que autoriza o uso de emendas parlamentares para financiar esse tipo de serviço nas ações públicas de saúde.
8: Com a mudança, estados e municípios poderão destinar verbas para a compra de ambulâncias, equipamentos, materiais e para a estruturação do atendimento prestado pelos bombeiros em situações de urgência e emergência. A legislação exige que pelo menos metade das emendas individuais sejam para a saúde. Pelo texto, apenas despesas que cumprirem requisitos a serem definidos pelo Ministério da Saúde poderão receber recursos de emendas. A indicação de emendas direcionadas ao Corpo de Bombeiros será facultada ao parlamentar. O texto base aprovado teve 65 votos a favor e 2 contrários. Com a edição de Paulo Groba e trabalhos técnicos de Eliseu Caires, o Jornal do Senado fica por aqui. Acompanhe agora as notícias da Câmara dos Deputados. Boa noite.
7: Boa noite e até amanhã.
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19: Câmara limita a possibilidade de recurso no Superior Tribunal de Justiça.
20: Audiência pública reafirma a defesa do limite de 20 anos para patentes.
19: Deputados divergem sobre votação do projeto que combate a misoginia.
20: Boa noite. Sargento Gonçalves, do PL do Rio Grande do Norte, critica o projeto sobre misoginia. O congressista acredita que o texto pode abrir margem para criminalizar manifestações públicas de fé e interpretações de textos religiosos.
19: Sargento Gonçalves argumenta que o país deveria concentrar esforços no combate ao crime organizado e aos crimes contra as mulheres. Para ele, o projeto não contribui para a proteção feminina e pode restringir o direito de cidadãos expressarem suas convicções religiosas.
20: Nicolas Ferreira, do PL de Minas Gerais, diverge do projeto que tipifica crimes relacionados à misoginia. O deputado acredita que a proposta pode restringir a liberdade de expressão ao criminalizar críticas e manifestações de opinião.
19: Nicolas Ferreira também associa o projeto a uma tentativa de censura. Na avaliação do deputado, o Congresso deveria priorizar medidas de combate a crimes como estupro, pedofilia e violência praticada por organizações criminosas.
20: Júlia Zanatta, do PL de Santa Catarina, declara que vai votar contra o projeto que tipifica o crime de misoginia. Segundo a deputada, a proposta pode restringir a liberdade de expressão e ser utilizada para limitar críticas a agentes públicos.
19: Júlia Zanatta também reprova o governo federal por, segundo ela, substituir o termo mulher em documentos oficiais por pessoa que gesta. Para ela, a prioridade das políticas públicas voltadas às mulheres deve ser o combate à violência e o fortalecimento da segurança pública.
20: Jandira Fegali, do PCdoB do Rio de Janeiro, avalia que a tipificação do crime de misoginia busca combater o discurso de ódio e a incitação à violência contra as mulheres. Segundo a deputada, a medida contribui para o enfrentamento do feminicídio.
19: Na opinião de Jandira Fegali, o projeto contra a misoginia não fere as liberdades de expressão, de fé ou de culto, asseguradas pela Constituição. Para ela, incitar a violência contra as mulheres é um crime grave que precisa ser combatido em todos os ambientes, inclusive nas redes sociais.
20: Alencar Santana, do PT de São Paulo, repudia a fala de colegas da oposição que, segundo ele, desmerecem a pauta de proteção feminina. O deputado alerta que o Brasil vem observando índices elevados de feminicídio.
19: De acordo com Alencar Santana, discursos de parlamentares que menosprezam as mulheres legitimam novas formas de agressão. Para o parlamentar, agressores e feminicidas devem ser punidos com rigor.
20: B9 Benedita da Silva, do PT do Rio de Janeiro, refuta argumentos religiosos usados contra a proposta que criminaliza a misoginia. Segundo a deputada, o projeto é uma resposta ao aumento da violência contra as mulheres.
19: Benedita da Silva lamenta a falta de um diálogo produtivo com a oposição sobre a pauta feminina. Para a parlamentar, criminalizar a misoginia é uma medida essencial para poupar vidas e defender a dignidade das famílias brasileiras. 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
5: Justiça.
20: A Câmara dos Deputados aprovou um filtro para recursos possíveis ao Superior Tribunal de Justiça. A repórter Daniela Lessa explica como deve funcionar.
0: A Câmara dos Deputados aprovou o projeto que regulamenta uma nova regra para análise de recursos especiais enviados ao Superior Tribunal de Justiça, o STJ. O projeto foi apresentado pelo senador Davi Alcolumbre, do União do Amapá, e altera o Código de Processo Civil. O recurso especial é usado quando uma das partes de um processo pede ao STJ que examine se uma decisão judicial aplicou corretamente uma lei federal. Pelo texto aprovado, quem apresentar esse tipo de recurso terá que demonstrar que a questão discutida é relevante do ponto de vista econômico, político, social ou jurídico e que o caso ultrapassa o interesse apenas das partes envolvidas no processo. Na prática, o objetivo é permitir que o STJ concentre seus julgamentos em temas mais importantes para a interpretação das leis federais e não apenas em casos individuais sem maior impacto. Relator da proposta em plenário, o deputado Ranieri Paulino, do Republicanos da Paraíba, defendeu que o novo filtro ajuda a racionalizar a análise de recursos e melhora a eficiência da justiça.
21: Justiça tardia não é justiça. Só esse ano, o STJ recebeu mais de 260 mil processos. Será que isso facilita a avaliação e as decisões do STJ ou cria ainda mais dilatação de prazo para as partes que querem uma solução jurídica?
0: Segundo o relator, o acesso à justiça não ficará comprometido, pois para que o STJ deixe de analisar um recurso por falta de relevância, será necessária a manifestação de 2/3 dos integrantes do órgão responsável pelo julgamento. Quando a relevância for reconhecida, o relator poderá suspender em todo o país o andamento de processos individuais ou coletivos que tratem da mesma questão. Essa suspensão poderá durar 6 meses, com prorrogação por mais 6 meses, se houver necessidade de audiência pública ou participação de terceiros no processo. Deputados ligados ao PT, PCdoB e PSOL votaram contra o projeto, argumentando que a mudança prejudica os mais pobres, sendo benéfica apenas para quem tem recursos para contratar grandes escritórios de advocacia, como disse o deputado Chico Alencar, do PSOL do Rio de Janeiro.
22: Quem não tem recursos para contratar grandes bancas vai ficar prejudicado. Isso aqui não é justiça para os pobres. Os direitos sociais, previdenciários, consumistas dos pequenos, políticas públicas em geral, podem ter dificuldade nesses recursos.
0: O deputado Pedro Uczai, do PT de Santa Catarina, defendeu que o texto fosse alterado para permitir que continuem sendo aceitos recursos que tratem de direitos fundamentais ou coletivos, ações de execução penal e ações que envolvam grupos com mais de 1.000 pessoas, mas o plenário rejeitou essa sugestão. O projeto que regulamenta o critério de relevância para recursos especiais ao STJ será enviado para a sanção presidencial e pode virar lei. Da Rádio Câmara de Brasília, Daniele Lessa.
1: eleições.
19: Otone de Paula, do PSD do Rio de Janeiro, critica a condução política de Flávio Bolsonaro. O deputado acredita que o senador assumiu o risco de expor o ex-presidente Jair Bolsonaro a novas restrições judiciais ao divulgar uma carta escrita por seu pai.
20: O parlamentar avalia também que a atitude consolidou Flávio Bolsonaro como porta-voz do pai, evidenciando uma disputa pela liderança do campo conservador. Otone de Paula defende que a direita busque uma alternativa política para as próximas eleições.
1: Saúde.
19: Participantes de audiência na Câmara dos Deputados defenderam a manutenção do limite de 20 anos para patentes para garantir acesso à saúde. A repórter Noelle Nobre acompanhou o debate.
2: A comissão de defesa do consumidor da Câmara dos Deputados realizou uma audiência pública para discutir a manutenção do prazo de 20 anos para a vigência de patentes no Brasil. O debate reuniu representantes do governo e da indústria nacional que defenderam que o limite atual, contado a partir da data do pedido, é necessário para a sustentabilidade do SUS, o Sistema Único de Saúde, e para a competitividade de medicamentos genéricos e biosimilares. O presidente da Comissão de Defesa do Consumidor, deputado Clodoaldo Magalhães, do PV de Pernambuco, lembrou que existem projetos de lei no Congresso que buscam restabelecer mecanismos de extensão de prazos que haviam sido extintos pelo Supremo Tribunal Federal em 2021. O parlamentar reforçou que a inovação deve estar associada ao acesso à saúde pela população.
4: Toda essa inovação para que vai servir se não a vida humana? Então, os custos dos sistemas de saúde não vão enfrentar esses custos de patentes a este tamanho.
2: Clodoaldo Magalhães disse agora aguardar a sanção do projeto de lei que garante a autonomia do Brasil na produção de medicamentos, vacinas, equipamentos e insumos médicos. A proposta já aprovada pela
20: pesquisa. O deputado destaca ainda a contribuição dos pesquisadores brasileiros para áreas como saúde, energia, agricultura e tecnologia.
19: Além disso, Inácio Arruda convida pesquisadores, estudantes e cidadãos a participarem da reunião anual de número 78 da Sociedade Brasileira para o Progresso da Ciência. Ele informa que o evento da SBPC vai acontecer em Niterói e deve reunir instituições de pesquisa de todo o país.
1: Transportes.
20: Comissão aprova autorização para pessoa com deficiência visual usar óculos biópticos para obter carteira de motorista. A repórter Paula Bittar nos conta como funcionam esses aparelhos.
19: A Comissão de Constituição e Justiça da Câmara aprovou uma proposta que autoriza pessoas com deficiência visual a utilizarem tecnologias assistivas, como óculos biópticos com lentes telescópicas, no processo de obtenção da Carteira Nacional de Habilitação, a CNH. Os sistemas biópticos combinam os óculos normais com um pequeno sistema telescópico. Enquanto a lente dos óculos fornece à pessoa a visão geral do ambiente, o telescópio a auxilia na rápida localização de detalhes. O dispositivo pode ser fabricado para um ou para ambos os olhos. O texto estabelece que o Conselho Nacional de Trânsito, CONTRAN, deverá regulamentar o uso desses equipamentos no processo de habilitação de candidatos. O relator na CCJ, deputado Alfredo Gaspar, do PL de Alagoas, ressaltou que o projeto se harmoniza com o sistema constitucional de proteção e promoção dos direitos das pessoas com deficiência. Ele também disse que a proposta está de acordo com a Convenção Internacional sobre os Direitos das Pessoas com Deficiência e seu protocolo facultativo, que integram o ordenamento brasileiro com hierarquia equivalente à de emenda constitucional.
23: Isso é uma harmonização de convenção com a Constituição e o Estatuto da Pessoa com Deficiência, dando garantias e direitos para que elas possam acessar meios de transporte e terem direito a conduzir esses meios de transporte mediante o uso desse óculos biópticos, que nada mais é do que uma lente especial que tem uma profundidade maior é tipo um binóculo olhando para determinado aspecto do óculos para que possa ter uma acuidade maior visual.
3: O projeto que autoriza pessoas com deficiência visual a utilizarem tecnologias como óculos biópticos com lentes telescópicas no processo de obtenção da carteira de motorista já pode seguir para análise do Senado, a menos que haja recurso para votação antes pelo plenário da Câmara. Da Rádio Câmara, de Brasília, Paula Bittar.
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9: Trabalho.
19: O governo defende projeto que prorroga a vigência de acordos e convenções coletivas de trabalho até nova negociação. Entenda na reportagem de Silvia Munhato.
10: Em audiência na Comissão de Trabalho da Câmara dos Deputados, o governo defendeu o projeto que prorroga a vigência de acordos e convenções coletivas de trabalho até que haja nova negociação. É a chamada ultratividade. Esses acordos e convenções têm hoje vigência máxima de 2 anos. Antes da reforma trabalhista de 2017, a validade permanecia após o fim do prazo estabelecido, até que um novo acordo fosse firmado. Diante das manifestações dos sindicalistas presentes, a deputada Érica Cocai, do PT do Distrito Federal, autora da proposta, disse que vai solicitar ao presidente da comissão, deputado Marcos Tavares, do PDT do Rio de Janeiro, a definição imediata de um relator para o projeto.
24: Quando você tem conquistas, muitas vezes, ano após ano, conquistas de décadas, que estão incorporadas já no cotidiano do trabalhador e da trabalhadora, e essas conquistas passam a não vigir mais quando chega o processo de database, você estabelece um processo de pressão imensa.
10: Em 2022, o Supremo Tribunal Federal considerou inconstitucionais as decisões da Justiça Trabalhista a favor da ultratividade. O projeto que permite a validade de acordos e convenções coletivas após o seu prazo de vigência até que uma nova negociação seja feita, precisa ser aprovado na Comissão de Trabalho e na Comissão de Constituição e Justiça para ser enviado para o Senado. Da Rádio Câmara de Brasília, Silvia Minhato.
9: Meio Ambiente.
20: Deputados aprovaram urgência para um projeto que reduz a área de proteção do Pantanal de Mato Grosso. O repórter Antônio Vital explica a questão.
25: A Câmara dos Deputados aprovou o regime de urgência para projeto que susta a ampliação da Estação Ecológica de Taiamã, em Mato Grosso, localizada nos municípios de Cáceres e Poconé, no Pantanal. Decreto do governo publicado em março ampliou a área da reserva de 11 mil para 68 mil hectares, com base na importância ambiental da área e com o argumento de que não há conflitos de terra na região, que tem quase 70% de vegetação natural preservada. De acordo com o Instituto Chico Mendes de Conservação e Biodiversidade, o ICMBio, a estação ecológica possui um berçário de peixes vital para o Pantanal, é um corredor ecológico para espécies ameaçadas e está localizada em área alagável, sem atividade econômica consolidada. O projeto que susta o decreto de ampliação da área foi apresentado pela deputada Coronel Fernanda, do PL de Mato Grosso. Ela alegou que o aumento da área protegida ocorreu sem que os produtores rurais e a população local fossem ouvidos.
26: Essa reserva, ela já existia, ela é cuidada, ela é preservada pela população de Cáceres. E o governo federal, fazendo a sua mídia social, como sempre, dentro da sua ideologia, aumentou essa reserva, um tamanho inadmissível, sem trazer nada para ofertar à população, sem dar condições para aquela população continue preservando, sem dar condições para aqueles produtores que estão lá continuem fazendo o que eles sabem fazer bem, trazendo recurso e riqueza para o estado de Mato Grosso, para o Brasil.
25: Estações ecológicas têm uso restrito, não podem ser exploradas economicamente e são destinadas apenas a pesquisas e conservação. Nessas áreas estão proibidas atividades agropecuárias ou de turismo comercial. O regime de urgência permite que a proposta seja analisada diretamente no plenário da Câmara, sem passar pela análise das comissões permanentes da Casa. O deputado Tadeu Venere, do PT do Paraná, criticou o regime de urgência e justificou a necessidade de proteção do Pantanal, um dos biomas mais ameaçados do país.
11: O Pantanal é uma das áreas, se não a maior, uma das áreas maiores áreas úmidas do mundo. Nós estamos vivendo uma crise climática sem precedentes. Eu acredito que todos, mesmo aqueles que acham que a Terra é plana, sabem que a crise climática é algo que está acontecendo de fato. E nós ampliarmos áreas como essa, e houve o debate, e depois disso votarmos aqui um projeto que dispensa, inclusive, que nós possamos ouvir as comissões dessa casa, nos parece extremamente perigoso, precipitado e inócuo, até porque nós sabemos que haverá depois contestações.
25: Ainda não há data para votação no plenário da Câmara do projeto que susta a ampliação da estação ecológica de Itaiamã, no Pantanal de Mato Grosso. Da Rádio Câmara, de Brasília, Antônio Vital.
12: Desenvolvimento Regional.
19: Paulo Guedes, do PT de Minas Gerais, é favorável à criação da região integrada de desenvolvimento do litoral norte de Pernambuco e Paraíba. A ideia, segundo o deputado, é que União, estados e municípios se articulem para promover ações de desenvolvimento no local.
20: Paulo Guedes afirma que a criação da RIDE amplia também investimentos em infraestrutura e geração de empregos. Ele ressalta, por fim, que a integração favorece o planejamento compartilhado e a redução das desigualdades econômicas e sociais na região.
19: Termina agora o Jornal Câmara dos Deputados, produzido pela Rádio Câmara, com trabalhos técnicos de Wellington Teles, apresentação de Márcio Aquilissardi e Tércia Guimarães. Boa noite para você.
20: Uma boa noite, a Voz do Brasil volta amanhã.
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1: Em Brasília, pontualmente, 8 horas.
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Vamos juntos com muito sucesso, porque tá no ar o Mandei Bem. 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Bom, chega de papo, bora de músicas? Tá no ar o Mandei Bem e eu tô esperando a sua participação por aqui. Manda mensagem você também, peça a sua música preferida, me ajude a fazer a programação do Mandei Bem ainda melhor. Participe, fique à vontade. Bom, chega de papo, Vanessa, bora de músicas? Deixa eu mandar um abraço para o Renato. Ele disse assim, gostaria de ouvir sequência de sucessos com Jota Quest, Luiz Fonsi, Vitor Clay e também Di Ferreiro. Ofereço para quem gostar das músicas, para você, Vanessa, para os amigos do Mandei Bem. Tá certo, então. Obrigada, Renato, pela participação. Abrindo aqui o Mandei Bem de hoje, a primeirinha é com Jota Quest, numa boa. Tá no ar o nosso Mandei Bem.

0: Telo Due, ouvimos aqui Nath e Natasha fechando este bloco. Paradinha rápida, eu volto já já. É rapidinho, prometo pra você.
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5: Douglas, tem algumas perguntas que ficaram pendentes semana passada, que essa questão do frio, que as pessoas, crianças e pessoas idosas, tem que ter uma preocupação maior com relação a essas temperaturas baixas?
6: Sim, sem dúvida, sem dúvida. Por que razão? O que nos defende de infecções por vírus e bactérias é a nossa imunidade, a nossa resistência natural. E essa imunidade, ela vai sendo adquirida aos poucos, né? A criança tem uma imunidade mais baixa do que um adulto. E a partir de uma certa idade, né? Ou seja, na chamada terceira idade, velhice, acima de 70 anos, a nossa imunidade vai caindo. Então, nos dois extremos da vida, na infância e na terceira idade, na velhice, a nossa imunidade é mais baixa. Por ser mais baixa, fica mais fácil para os vírus e bactérias, né, penetrarem e causarem problemas.
5: Né? Ocuparem espaço.
6: Ocuparem espaço, exatamente. É o termo correto, ocuparem espaço. E aí? Nessa época de frio, época em que alguns tipos de vírus, né, têm uma melhor condição de se multiplicar, é que acontecem os problemas. Né? Agora, as recomendações que a gente dá nessa época fria, né, para que se evitem infecções, especialmente das vias aéreas, né, as rinites, sinusites, bronquites e pneumonias, que é o mais grave, é evitar ficar em ambientes fechados com muita gente, evitar aglomerações em ambientes fechados, né? Isso é o principal, é o principal. E lógico, alimentar-se bem, né? Descansar, agasalhar-se, né? Mas principalmente evitar ambientes, aglomerações em ambientes fechados. Você vê, por exemplo, as criancinhas. As criancinhas, nessa época...
5: Vai para a escola, vem tudo.
6: Vai para a escola, né? Aquele contato com crianças numa sala fechada, muita criança, ocorrem as transmissões. Né?
5: José Roberto Santos é do bairro do Toró. Por que, que o sarampo voltou com tudo, segundo ele?
6: O sarampo, né, é uma doença causada por um vírus, né? E o que acontece é o seguinte, houve numa determinada época em que o sarampo foi erradicado em função do quê? Das campanhas de vacinação.
5: É isso, tá? Que pergunta, ele fala assim.
6: A melhor forma de evitarmos o sarampo e uma série enorme de doenças infecciosas, especialmente virais, é a prevenção primária, através do quê? Através da vacina. E o que aconteceu com o sarampo? As campanhas de vacinação foram muito eficazes, de tal forma que o sarampo desapareceu, né? Foi erradicado. Sim. Porém, em algumas comunidades, alguns países, onde a saúde pública deixa a desejar, né, esses esquemas de vacinação foram negligenciados e começaram a aparecer alguns casos, né? E esses casos se disseminam por todo o mundo. Então, o que acontece? Essa volta de alguns casos,
5: essa onda, né,
6: essa onda de alguns casos de sarampo, né, vieram de fora, né, especialmente de países onde há um negligenciamento em relação à vacinação. Não?
5: E nós aqui não estávamos preparados para a volta da vacina.
6: Exatamente, nós já tínhamos, né, de certa forma, nós já estávamos assim, tranquilos em relação a não termos mais casos de sarampo, mas é o que acontece, né?
5: Doutor, Claudete Vieira, Jardim Europa, aqui do centro. Claudete, ela pergunta: doutor, a questão da vacina da Covid, é mito ou verdade que ela deixou sequelas e tem pessoas que apareceram algumas doenças após a Covid e que essas pessoas têm sequelas até hoje?
6: Claudete, a vacina para a Covid, as diferentes vacinas, né, que foram colocadas em prática de uma forma até assodada, ou seja, rápida, né, elas não se mostraram tão eficazes. Isso não quer dizer que a gente não deva tomar, né, as vacinas, né? Elas não se mostraram tão eficazes como, por exemplo, uma vacina para gripe, uma vacina para poliomielite, uma vacina para sarampo, né? Cerca de metade dos vacinados desenvolveram a doença. Porém, esses vacinados que desenvolveram a doença, a Covid, tiveram formas mais leves, né? Então, a gente recomenda a vacinação.

0: Científica, né?
1: Científica, ou seja, o que significa comprovação científica? Significa um estudo feito com muitos casos, não é um caso ou outro
0: isolado
1: que vai nos dizer se realmente existem sequelas. Há necessidade de mais estudos com um número maior de casos.
0: Doutor, tem um outro assunto aqui, a questão da incontinência urinária.
1: Okay. É,
0: essa tem pessoas que falam que não consegue, às vezes vai espirrar, né?

0: ambiente e o paciente começa a perder urina, entendeu? Então, o que que acontece? Nós temos que diferenciar dois tipos de incontinência. A incontinência aos esforços, que ocorre quando a paciente tosse, espirra, dá risada, vai erguer um peso e perde urina. Essa incontinência aos esforços ocorre em virtude do relaxamento da musculatura do soalho pélvico, ou seja, a musculatura que sustenta a bexiga torna-se fraca e a paciente começa a perder urina. Existe a incontinência do mau funcionamento da bexiga.
1: Essa é uma outra.
0: É uma outra coisa. Essa incontinência ocorre em que situações? Por exemplo, a paciente sente vontade de urinar, sai correndo por banheiro e não dá tempo de chegar, né? Uhum. Então, a gente tem que diferenciar esses dois tipos de incontinência. A incontinência aos esforços, que ocorre quando a paciente tosse, espirra, ergue algum peso e perde urina. E a incontinência pelo mau funcionamento da bexiga, que é esta que eu citei, né? Ou seja, a paciente sente vontade de urinar, sai correndo para o banheiro e não dá tempo de chegar. Por que é importante a gente diferenciar esses dois tipos de incontinência? Porque o tratamento é diferente. Lógico. Na incontinência de esforço é cirurgia. Na incontinência por mau funcionamento é tratamento clínico, com medicação.
1: Tem outra pergunta, doutor, também aqui. A questão de por que que o Brasil é um dos países onde existem nascimento de crianças prematuras? É Neide Ferreira, da Vila Municipal.
0: Cerca de 10 a 15% das gestações terminam com um parto prematuro, né? Inicialmente, o que que é a prematuridade? É o nascimento antes de 37 semanas.
1: É a data certa,
0: exatamente, exatamente. A gestação dura 40 semanas, contadas a partir da última menstruação da mulher. A gestação dura 40 semanas. E todo parto que ocorre antes de 37 semanas é considerado parto prematuro. Qual é o problema da prematuridade? O problema é que quanto mais prematuro é o bebê, maiores as complicações, especialmente para o sistema respiratório. É a chamada insuficiência respiratória por pulmões imaturos, não é? Agora, por que ocorre a prematuridade? Existem vários fatores que levam à prematuridade, né? Por isso é que é importante que antes que a mulher engravide, que ela faça uma avaliação pré-concepcional. Por que razão? Porque nesta avaliação pré-concepcional nós vamos ver se há algum problema que possa levar à prematuridade. Por exemplo, doenças infecciosas. Por exemplo, úteros pequenos, úteros com algum defeito.
1: Deformação.
0: Na formação, né? Problemas clínicos da paciente, como, por exemplo, diabetes, pressão arterial alta, hipertensão. Então, veja.
1: São fatores que levam, que podem ocorrer esse caso
0: de risco. Exatamente. São várias doenças que podem levar a

0: prematuridade, né? Várias doenças. Então, o que que acontece? Não adianta a paciente engravidar e ir procurar um atendimento pré-natal, porque se ela tem algum problema, tá? Esse problema já está afetando a gravidez. É importante a avaliação pré-concepcional. Então, o que acontece? A paciente, a mulher, quer engravidar? Muito bem. Antes de engravidar, procurar o seu médico de confiança para fazer uma avaliação e verificar se ela não tem nenhum problema que possa afetar a gravidez, inclusive levando à prematuridade, tá? É o que a gente chama de avaliação pré-concepcional. Agora, se a mulher engravida não fez essa avaliação, inicia o pré-natal, tá? Existe a possibilidade de ela já ter alguma doença que esteja afetando a gravidez. Então, a avaliação pré-concepcional é o que a gente sempre fala aqui, o Jango. Medicina preventiva. É melhor você prevenir do que depois tentar remediar. O principal órgão, os principais órgãos para que um bebê tenha, sobreviva, são os pulmões. Tá? E os pulmões, eles tornam-se maduros, ou seja, eles são aptos a
1: respirar
0: vida,
1: o ar da vida.
0: A respirar a vida extra-útero. Os pulmões estão aptos a partir de 34, 35 semanas, né, de gravidez. Abaixo desta idade gestacional, quanto mais precoce é a idade, piores as condições pulmonares. Então, o que acontece? Essas crianças prematuras, elas são mantidas em UTIs neonatais. Nós temos aqui em Bragança, tanto na Santa Casa quanto na USP, nós temos UTIs neonatais exatamente para esse tipo de problema. Ou seja, a criança nasceu muito prematura, está com problemas respiratórios, vai para a UTI para que seja auxiliada em termos respiratórios. Mas não são só os pulmões o problema, né? Por exemplo, o fígado. O fígado exige também um certo tempo para que
1: se desenvolva.
0: Então, algumas crianças que nascem prematuras desenvolvem a chamada icterícia neonatal, né?
1: A cor amarela.
0: Amarela.
1: Amarelão.
0: Exatamente. Dependendo do grau de icterícia, pode haver um comprometimento do sistema nervoso. É por isso que algumas crianças com icterícia neonatal são submetidas à fototerapia. Jango, mais uma vez, né? A gente tem que comentar o seguinte: vitaminas, complexos vitamínicos, suplementos, eles têm que ser encarados como medicamentos. Tá? E o que a gente observa aí é que existe muita gente utilizando suplementos, vitaminas, e gente que não precisa.
1: Acaba até prejudicando a saúde.
0: Exato,
1: né?
0: Um adulto normal que não tem nenhuma doença não precisa de complexos vitamínicos, suplementos.
1: Polivitamínicos.
0: Exato.
1: Né?
0: Esses suplementos, esses polivitamínicos, são para pessoas que necessitam, são para pessoas doentes.
1: Que há uma deficiência no organismo, né, doutor?
0: Existe uma deficiência, por exemplo.
1: Vitamina B, vitamina C.
0: É um diabético de difícil controle. Uma criança em fase de crescimento, um indivíduo que fez bariátrica, né? Enfim, existem indicações.
1: Cada caso é um caso.
0: Cada caso é um caso. Agora, um adulto normal fica tomando complexo vitamínico, suplementos, não há necessidade. E uma outra coisa, né? Desculpe me prolongar,
1: Imagine, mas é
0: importante que a gente fale. Uma outra coisa, né? Esse conceito de que complexo vitamínico serve para tudo, isso é uma grande bobagem, né? Não, eu estou fraco, eu estou desanimado, eu vou tomar umas vitaminas. Bobagem. A gente tem que procurar a causa dessa fraqueza, dessa, entendeu? Para medicar o paciente corretamente. E às vezes, o cansaço é cansaço mesmo.
1: Faz parte, né, doutor?
0: Faz parte. Um indivíduo que trabalha muito, você entendeu? Que tem muitas preocupações, muitos problemas para resolver, ele vai se tornando cansado, ele vai se tornando esgotado do ponto de vista emocional. Não é um complexo vitamínico que vai levantar o astral.
1: Vai dar um opio.
0: Exatamente, aí, viu?
1: Como existem essas academias, você quer ficar bombadinho,
0: exato,
1: toma esse suplemento, whey, não sei o que lá.
0: É uma grande bobagem. Esses indivíduos muito bombados, Eles não estão bombados por causa de suplementos,
1: né?
0: O whey protein, creatine. Eles estão bombados porque eles estão tomando o quê?
1: Anabolizantes.
0: Anabolizantes.
1: Para português, claro.
0: Exatamente.
1: É, é isso aí. Doutor, sempre bom tê-lo aqui. Até quarta, se Deus quiser. Um abraço, doutor.
0: Obrigado, igualmente. Um abraço a todos.
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5: Estou de volta com mais sucessos, especialmente para você.
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5: Deixa eu mandar um abraço para a Carol. Ela disse: tô curtindo, mandei bem. Gostaria de ouvir Taylor Swift. E ofereço para quem gostar da música. Amo todas. Beijos, Vanessa. Obrigada pelo carinho. Beijos para você também, Carol. Aumenta o volume. Sua música aqui no Andei Bem, Taylor Swift.

0: E aí, qual música vamos ouvir hoje?
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0: Barulho do foguete, Zé Neto e Cristiano fechando mais um bloco. Chegamos à metade do programa, já já eu volto com muito, muito mais, é rapidinho.
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6: Você ligado no Mandei Bem, o nosso programa ligado em você sempre. E que bom ter você aqui nas ondas da melhor.
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6: Tá chegando a música da boiadeira na Castela e vai especialmente para Sofia e também para o Matheus. Eles mandaram mensagem aqui, estamos no trabalho, curtindo, Mandei Bem. E preparamos uma sequência bem bacana na Castela. Hoje tem rodeio, Post Malone, Chemical, Matheus Vargas, quer que eu desenhe, e Dua Lipa, Dance the Night. Oferece pra gente? Claro que sim. Obrigada pelo carinho, pela companhia. Ana Castela, hoje tem rodeio.